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0: Já aprenderam tudo, né?
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1: Ô Zé, que negócio é este? Pode ou não pode, rapaz?

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1: Que música boa!
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vida da gente que é melhor nem perguntar. Quem pergunta o que quer, às vezes escuta o que não quer, viu?

0: obrigado, gente.
1: Muito obrigado, Brasília.
0: Obrigado por estar participando desse momento tão especial na nossa vida, na nossa carreira.
1: Vocês foram incríveis nessa noite. Com certeza vai ficar marcado por muito, muito, muito tempo na nossa vida e na vida.

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0: 4:47.
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0: 5 e 17.
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0: 6:03, 6:03, 19 graus e a temperatura no Vale do Taquari. Bom dia, excelente domingo, 11 de outubro de 2026. E prazer, eu sou o Igor Lopes. Vamos juntos até as 8:30 da manhã, tocando sim o melhor do modão no seu rádio, no aplicativo, na Alexa, na sua televisão smart, no seu fone de ouvido. Maravilha ter a tua audiência. Você que acorda junto com a Rádio Encantado, maravilha, viu? Eu já tô fazendo meu cafezinho, né? Pra abastecer, né? Calibrar, né? Pra dar um brilho, né? Bom demais a conta. E você aí, tá tomando café? Tá tomando chimarrão? Já tomou o café? Já tomou chimarrão? Já tá acordado desde as 3, das 2 da manhã, na lida, na luta do campo? Obrigado pela tua audiência. Hoje, dia 11, é Dia Internacional das Meninas. Dia Nacional de Prevenção da Obesidade, aniversário de criação do Mato Grosso do Sul e Dia do Deficiente Físico. Abraço aí para todo mundo do Mato Grosso do Sul, que eu sei que nos ouve nesse momento, e aos deficientes físicos também, um abraço. Esses aí tem muita história para nos contar, com certeza, né? E muitos que são ouvintes da rádio. 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Você participa, claro, 519-9988-1543 é o nosso maravilhoso WhatsApp. 519-9988-1543. Até as 8:30 da manhã tem.
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0: A gente começa assim, essa é boa demais. É Bruno e Marrone.

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1: Amado Batista, o fruto do nosso amor, do nosso Domingão Sertanejo da Rádio Encantada. Almir Sater, Um Violeiro Toca e Bruno Marrone por Um Minuto. Rapaz, as três primeiras de hoje foram diluídas, diluídas, senhoras e senhores. Perigoso. Ainda bem que é muito cedo pra abrir uma, né? Muito cedo, 6h16 é muito cedo, é muito cedo. A temperatura está em 19 graus no Vale do Taquari. Muito bom dia, obrigado pela tua audiência. 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Vamos lá que tem recado de ouvinte no 51999881543. Abraço pro Nelson Fachini, bom dia! Manda aquela moda do moreno e moreninho, coração de boiadeiro. Ele que já tá aí na lida, na luta, né? É, a churrasqueira aí já tá recheada, rapaz. O que eu tô vendo daqui, pelo menos, né? É, os galetos, é isso, Nelson? Acredito que sim, né? E aquele chimarrão, com certeza, né? Velho companheiro. Alô, Nelson Fachini, obrigado pela tua audiência, meu querido. Excelente, maravilhoso domingo, boa semana, hein? O Rudimar Saldanha também tá junto conosco, o pessoal aí do Lajeadinho. Quem mais tá aqui? Vamos ouvir.
2: Bom dia, meu amigo Igor Lopes. Bom dia. Gostaria de ouvir a música Restinho de Perfume, com Mococa e Paraíso, mandar pra todos da minha família, inclusive pra minha amada. Beijo, valeu a todos vocês.
1: Valeu, um abraço, vou procurar aqui no nosso maravilhoso sistema, no nosso arquivo e a gente roda daqui a pouquinho. Valeu, Miguel Duarte, excelente domingo pra ti e pra família. A Luciana e o Marcos Franchini, ligados junto conosco na linha Alegre Caravaggio, bom dia pra vocês, meus queridos. Esses aí também viram a noite ouvindo nós, né? É, rapaz, bom demais da conta, hein? Ainda, a Ilde Garcia Isidoro Kummer. Tenha um dia abençoado pela paz e o amor de Jesus. Valeu, sou dona Hildegard, seu Isidoro, pessoal de Roca Salles. Ainda, Nadir, Leodacir Segolini. Será assim, ó, estamos ligados desde as 4, viu? Desde as 4 que nós estávamos te esperando, viu? Toca Vaca Foi Pro Brejo, do Tião Carreiro e Padinho. Essa é boa, hein? Deixa eu já deixar programado aqui, pra gente não se perder nos pedidos musicais. Essa é boa, hein? Alô, Nadir, Leodacir Segolini. Ô Renato Venturini, bom dia Igor, estou ligado desde as 5 da manhã, hein? Toca no dia em que eu saí de casa. No dia em que eu saí de casa. Boa, baita pedido, hein? Essa é clássica também do Zezé de Camargo e Luciano. Grande Renato Venturini, o homem das gaitas. Bom dia, tudo bem? Toca uma música boa pra nós, é o Nelson Ferla e a Joana Maria. Valeu, Nelson. Alô, dona Joana. Obrigadão pela companhia de vocês. A Cleide Tasca tá mandando o seu bom dia. A Circe Giovanella também já tá aí, né? Hoje tem Grenal, né, Circe? É, hoje vamos abrir o olho, hein? E um abraço todo especial pro meu querido Marlon David. Tá trabalhando também, né? Esse aí, na verdade, tá trabalhando durante toda a madrugada, meu querido Marlon David, hein? Não, demais da conta. Esse aí é mais que meu amigo. Esse é meu irmão já, né?
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1: E essa aqui pra recordar, essa aqui mais uma diluída, né? Tente esquecer do Mato Grosso e Matias. Essa é pra cantar junto, rapaz. Pela madrugada. Essa aí é da boa. 6h19, bom dia.

É o Zezé de Camargo e Luciano, os dois filhos de Francisco. No dia em que eu saí de casa, tinha um carreiro e pardinho, a vaca foi pro brejo. E Mato Grosso e Matias, tentei te esquecer. Agora são 6:30, a temperatura está em 23 graus nesse momento. Intervalo comercial, na volta tem muito mais Domingão Sertanejo, não sai daí.

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1: Estamos de volta, 24 para 7, a temperatura está em 19, calma aí, está em 21 graus nesse momento no Vale do Taquari. Eu vou explicar pro ouvinte o que tá acontecendo, tá? Tem um termômetro aqui, e aí ele tá um pouquinho longe de mim, e aí começa a bater a idade da gente, né? E aí eu tô começando a trocar os números aqui. É isso que tá acontecendo, né? É, vem por aí o negócio. Eu vou até olhar direitinho aqui. Ai. 20 graus, tá? 20 graus. Muito bem, seu Igor Lopes. É, tá feia a pegada, hein? Alô, pessoal da Ótica Regis. Tem que dar um pulo aí, viu? Rapaz do céu, tá ficando feio o negócio. Tá ficando feio o negócio. 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Vamos lá que tem mais recado de ouvinte. O Elvio Rodrigues, o neguinho do batalhão de Mussum. Alô, Elvio! O neguinho do batalhão. Elvio, eu acho que ninguém conhece, né? Agora o neguinho do batalhão, aí sim, né? Abração, meu querido. Excelente domingo pra você e pra família, tá? Bom dia, queremos escutar uma música. A música Viva a Vida, do Milionário José Rico. Estamos tomando chimarrão. Eu e meu marido, Davi Saldanha. Alô, Margarete. Alô, Davi. Sempre ligados junto conosco. Já vamos deixar programado aqui, ó. Viva a Vida. É, a gente programa ao vivo as músicas aqui, literalmente, porque senão a gente se perde, né? É, rapaz. Abração, Davi! Alô, Margarete! Bom chimarrão pra vocês! A Sirley Pires, mandando o seu bom dia. Ainda a Maristela Zamboni. Igor, toca a barquinha de ouro pro Valdir Felicetti, mais conhecido como Chico. Ele tá de aniversário hoje, é isso? Olha aí! É... Quem manda é o pessoal da cozinha da festa do Pinheirinho, Roca Salles. Um abraço, é Maristela Zamboni. Alô, pessoal! De Pinheirinho, Roca Salles. Alô, Chico, o Valdir Felicetti, parabéns, meu querido. Saúde, paz e prosperidade hoje, amanhã e sempre. Maravilha, hein? Bom demais ter a audiência de vocês aí, viu? Eu tô esperando convite pra festa, né, rapaz? Fazer festa hoje, amanhã feriado, cara. Ô, coisa boa. Dá pra emendar aí, Chico, hein? Vamos fazer um esforço aí. Ônibus saindo nos locais de costume. Eita, coisa boa. Abração, parabéns, meu querido. O Ademir Agostini manda música pra família Agostini no Parobé. Alô, pessoal do Parobé, ligados aqui. Pessoal de Roca Salles em peso no nosso programa, hein? Bom dia, bom domingo a todos nós. Estou aqui no interior de Jardim, no Mato Grosso do Sul, carregando milho pra Arroio do Meio. Tá na hora de ir pra casa. É o Fernando Fux. Maravilha, hein? E mandou aqui, ó. Aqui na região chove bastante, hein? Ô, Fernando Fux, abraço pra ti. Levando a gente na boleia do caminhão, amassando o tapetão, meu querido. E aí, mas tu tá sozinho aí, Fernando? Tem a família junto? Como é que tá o negócio aí? Me conta aí, cara. Me conta aí que, se dependendo, eu coloco aqui o Viajante Solitário pra ti, do César e Paulinho. O que que tu acha, hein? É música de caminhoneiro, né, cara? É, já tocamos na sequência pra ti, hein? É, abração, obrigado pela audiência. Grande, Fernando Fux. De Arroio do Meio, isso aí, Mato Grosso do Sul. Mato Grosso do Sul é lindo, cara. Lindo, lindo, lindo, lindo. Lindo, lindo, lindo mesmo. Ah, eu tô com... Sinto saudade. Tenho que visitar de novo, hein? Tenho que dar um pulo em Mato Grosso do Sul. Sozinho, carregar só na terça-feira. Oh, então, vai voltar hoje, né? Vai voltar hoje pra casa, né? Não sei quanto tempo de viagem também, né? Mas acredito que tudo depende. Terra Vermelha aí, né, Fernando? Ah, é bonito, hein, cara? Ele mandou uma foto aqui. Rapaz, é coisa bonita, hein? E nublado aí, viu? Aí tá mais claro que aqui. Aqui não amanheceu direito ainda, hein, Fernando? Abração pra ti, do Vale do Taquari pro mundo. Maravilha, hein? Quem mais tá aqui no nosso WhatsApp? Vamos ouvir que tem um áudio aqui. Vamos lá.
2: Bom dia, Igor. Meu amigo. Meu amigo velho.
1: E aí?
2: Amigão de Desfazendo, correto? É, né? Tu é de Desfazendo também, né?
1: Somos da família, hein?
2: Agora eu tava morando encantado, tudo aí. Com a família, tudo. Igor, eu quero uma música aí, conhecer pra Estanila, pra esse primeiro, né? Minha ex-mulher ali, que era, tá morando encantada, né? Eu quero desejar aí um domingo abençoado pra ela, pra todos, né? Eu já vou pedir uma música ali, né? Do... Ali, como é que é? Estrelinha, pra ela, né?
1: Estrelinha?
2: E segunda-feira, dia das crianças, tudo ali, né? Eu desejar pra ela, pra tudo ali, né? Tá? E um abração pra ela, boa sorte, tudo pra ela, né? Ela mora no Jacarezinho, acho que ela mora. Acho que tá morando aí, encantado, né?
1: Certo, tá? Certo.
2: Me repete duas vezes pra mim depois aí, né? Senão eu te ligo, porque eu outra música também, né, pra ela.
1: Uhum.
2: Estanila Aparecida, meu Deus.
1: Ah, é?
2: Eu envio pra ela o Severinho aqui, né? Sempre amei ela, eu vou amar o resto da minha vida nela. Valeu, Igor.
1: Valeu.
2: Um abraço.
1: Abraço.
2: Fique com Deus, tu e tua família, tudo aí, né?
1: Obrigado.
2: E a turma da rádio, tudo aí.
1: Certo, obrigado, meu querido José Ademir Severo, pessoal de Vespasiano Correia. Alô, pessoal de Vespasiano, maravilha ter audiência de vocês. Pois é, eu tenho parte da minha família, parte da família da minha mãe morou muitos anos aí em Vespasiano aí, José Ademir, na linha São Luís aí, né? Na entrada aí da linha São Luís. Primeira casa era a casa do meu avô, né? Já falecido, né? Mas tenho boas lembranças. Minha infância, maior parte da minha infância, pelo menos os meus finais de semana, passava aí na casa do seu Antônio da Silva Paz. Saudades do meu querido e velho avô, né? Uma pessoa maravilhosa. Inclusive, José, ele ajudou a construir o Viaduto 13, cara. Ele tinha muitas histórias assim, eu adorava ouvir, adorava. Vira e mexe, eu acabo lembrando de algumas, hein? Quem mais tá aqui? Vamos ouvir.
0: Bom dia, Igor. Nelson Felicete da linha Fernando Alto, abraço. Manda uma boa música pro Chico Felicete, que tá de aniversário, pra todos os Felicete da linha Fernando Alto, tá bom? Obrigado.
1: Valeu, um abração, Nelson Felicete.
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1: Alô, pessoal da linha Fernando Abbott, tamo junto. Pessoal de Roca Salles aí, ó, acordando cedo, ligadinho na Rádio Encantado. Maravilha, hein? Fernando Fux, essa é pra ti, meu querido. O viajante solitário, mas você nunca está sozinho, Fernando, sabe por quê? Deus está contigo e a Rádio Encantado também. Olha que maravilha, hein? Abraço pra tua família, meu querido. Que Deus te traga em segurança pro Vale do Taquari. 18 para 7. A temperatura está em 20 graus.

0: Milionário José Rico, viva a vida, Mococa e Paraíso, um restinho de você e César e Paulinho, viajantes solitários. 7 para 7, a temperatura está em 19,5 graus.
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2: 1 para 7, de volta é o nosso Domingão Sertanejo na Rádio Encantado, 19,5 graus neste momento, aqui na 7 de setembro 792. Bom dia, viu? Obrigado pela tua audiência. Vamos lá que tem mais recado de ouvinte no WhatsApp, 51999881543. Grande Ademar Bertamon! Abraço, Ademar, pra você, pra toda a família. Ligado na Rádio Encantado na manhã desse domingo. Tudo de bom, saudade do amigo, hein? Saudades. Ainda o Valdovino. Bom dia, Igor. Quero ouvir a música Mil Corações. Oferecer pra minha esposa Rogéria, que mora no meu coração e não paga aluguel. Eita, nós, hein? Mil Corações é boa, é boa, é boa, é boa. Vamos tocar daqui a pouquinho. Essa é do Gian e Giovanni. Mil Corações, rapaz, é dilurida. E é os corações apaixonados na manhã desse domingo. Ainda, Rosane das Almas. Igor, toca uma música pra mim e o gringo. Tão no lambari, né, Rosane? Alô, Rosane das Almas. Alô, gringo. Tamo junto, meu querido. Vamos tocar uma das boas. Uma apaixonada pra vocês também. Quem mais tá aqui? Vamos ouvir.
3: Bom dia, Igor.
2: Dia.
3: Você roda uma música do César Menotti, Fabiano, pra mim. Desejo um bom domingo. E um feliz dia das crianças. Um feliz dia de Nossa Senhora de Aparecida, tá?
2: Isso aí.
3: Tudo de bom. Um bom dia pra você.
2: Valeu, um abraço. Obrigado pela audiência, dona Ialca Maria Porto. Vou procurar aqui uma que eu consiga encaixar no Domingão Sertanejo, tá? Que as músicas do César Menotti e Fabiano são um pouquinho mais novas, né? Pra gente rodar nesse horário, mas pode deixar que eu vou fazer um esforço aqui e escolher uma boa, tá bom? Abraço, dona Ialca, excelente domingo pra você. Ainda o Sérgio Seven de Mussum. Toca aí o Passarinho Prisioneiro do Pião Carreira e Zé Paulo pro Chico Felicetti e pra turma que tá trabalhando na festa de Aparecida no Pinheirinho Roca Salles. Bom domingo pra ti e os ouvintes. É o Sérgio Seven de Mussum. Este é pra mim, Passarinho Prisioneiro. Tu sabe que é uma das minhas favoritas, né, Sérgio? Abraço. Vou tocar daqui a pouquinho, tá? Alô aí, Chico, de aniversário hoje. E também a turma aí que tá fazendo a festa de Aparecida em Pinheirinho Roca Salles. Maravilha. Abençoe, que Aparecida abençoe vocês também aí, de Pinheirinho Roca Salles. O Colasso de Mussum, toca a música Aparecida do Norte pra todos os devotos de Nossa Senhora Aparecida, principalmente pra galera do Pinheirinho. É, muito bem. O pessoal do Pinheirinho tá sempre ligado junto conosco aqui. Aparecida do Norte. Rapaz, deixa eu já deixar aqui, que senão já viu, né? Aparecida do Norte é Tonico e Tinoco. Muito bem, vamos deixar programadinho aqui, tá? Alô, Colasso de Mussum, tudo de bom? Amarildo Tonezer, quero ouvir a música com Jacó e Jacozinho, A Capa do Viajante. Muito, vamos deixar programadinho aqui, tá? Alô, Colasso de Mussum, tudo de bom? Amarildo Tonezer, quero ouvir a música

0: Ela pediu a música Tragédia em Goiás. Vou ver se eu tenho aqui Tragédia em Goiás. Pior que eu não tenho ela aqui, cara. Pera aí que pode ser que eu tenha escrevido errado aqui, vamos ver. Tem, Leôncio e Leonel, música de 1960. Vamos tocar hoje, com certeza. Abraço, Dani Inês, alô, seu Domingos. O Paulo Cetolin, tomando aquele chimarrão, ele na linha auxiliadora, pediu Meu Reino, Meu Paraíso, oferecendo para todos os familiares. Tá certo, abraço, meu querido. Tudo de bom aí, pessoal da linha auxiliadora, Meu Reino, Meu Paraíso. Vou ver aqui se eu tenho, cara. Eu tenho aqui Meu Recanto, Meu Paraíso. Acho que é essa, né? Acho que é essa aqui. Vou deixar programado aqui. Abraço, Paulo. Tudo de bom aí. A Luciana Proto tá junto conosco. O pessoal aí do Lambari também, né? Abraço, Luciana, toda a família. Obrigado pela audiência. O Nilson, do Camping do Guizo, pediu Jacó e Jacozinho. Você vê só, né? Filho pobre, rapaz. Eu acho que eu... eu tenho ela programada aqui pra gente rodar daqui a pouquinho já, né? Muito bem, abraço aí o pessoal do Camping do Guizo no Jacarezinho, ligados aqui na Rádio Encantado. Maravilha ter audiência de vocês. Ainda a Eliane Giacomoli tá mandando um abraço pra todo mundo de Santa Terezinha, em especial pra Luciana Marques. Abraço pra vocês aí. Alô, pessoal de Santa Terezinha. Alô, Eliane Giacomoli. O Elton Lap tá mandando seu bom dia. O Francisco Vila tá junto conosco. Toca uma do Leôncio e Leonel pra curtir. Abraço ao Francisco e a Lúcia Vila, de Carlos Barbosa. Maravilha ter audiência de vocês da Serra Gaúcha. Alô, Francisco. Alô, dona Lúcia. Abraço pra vocês. Excelente domingo. Vou tocar sim. O Leôncio e Leonel. Vou tocar aqui o Tragédia em Goiás, né? Já que pediram aqui também, né? O Leôncio e Leonel. A gente roda daqui a pouquinho pra vocês. Bom dia, Igor. Coloca César e Paulinho uma ou outra do Dalvan. É a Graziela Flores. Vou tocar uma do Dalvan aqui daqui a pouquinho, tá? Vou escolher uma aqui do Dalvan, são tantas, né? Pra gente rodar daqui a pouquinho no nosso Domingão Sertanejo. Abraço, Graziela Flores Ferreira. E ainda, bom dia, Igor, se possível, toca Alma Transparente. Ofereço pra minha esposa, Altair, que esteve de aniversário essa semana, no dia 6, lá na terça-feira. É o Ivanor Geraldi. Alô, Ivanor. Alô, Altair. Acredito que seja Altair Geraldi, né? Abraço. Saúde, paz e prosperidade. Rapaz, eu não me lembro aí se eu mandei os parabéns pra ela durante a semana pra dona Altair. Eu acredito até que não. Ela não me contou que ela tava de aniversário, né? Mas tá feito o registro. Abraço, Ivanor Geraldi. Alô, Altair. Parabéns. Saúde, paz e prosperidade. E daqui a pouco já pinta também o Alma Transparente com Chico Rei Paraná.
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0: E essa aqui, ó. Essa é boa. Pra animar esse domingo aí. 519-9988-1543 é o nosso maravilhoso WhatsApp pra você participar em texto, em áudio. Fica à vontade. A Rádio Encantado é totalmente sua.

Leão Carreira e Zé Paulo, Passarinho Prisioneiro, música boa demais. Eu sou suspeito a falar porque me lembro de ouvi-la ainda em disco de vinil. Aí sim, hein? Jean Giovanni, Mil Corações, Jacó e Jacozinho, Filho de Pobre e Trio Parada Dura, Barquinha de Ouro. São 7:20, a temperatura permanece em 19,5 graus nesse momento. Intervalinho, na volta tem muito mais.

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1: 7:26, temperatura permanece em 19,5 graus. De volta nosso Domingão Sertanejo na Rádio Encantado. 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Vamos lá, que tem mais recado de ouvinte no nosso WhatsApp. Vamos ouvir juntos. E agora?
2: Bom dia.
1: Bom dia. É o Mauro Onze.
2: Aqui é o Mauro e a Sueli de Progresso.
1: Fala, Mauro.
2: Sueli. Tá pedindo uma música, Cachorro Amigo.
1: Cachorro
2: pra Amigo. Pra todos na escuta da rádio.
1: Fechou.
2: Bem cantado.
1: Bom, bom.
2: E nós estamos tomando aquele mate bem delicioso.
1: Eita.
2: Amanhã mãe. Cedo.
1: Oh, coisa boa, valeu Mauro, abraço pra ti, pra tua excelentíssima, toda a família de Progresso, ligados junto conosco, maravilha ter audiência de vocês.
3: Bom dia, Igor.
1: Bom dia.
3: Manda uma música aí, Avião das Novas.
1: Certo, valeu Gustavo Araújo, Pedersini, pra você e pra família, tudo de bom. Ah, bom dia, Igor, é o Lucimar de Vespasiano Corrêa, da linha Borges de Medeiros. Toca uma música boa pra turma da Ordenha do Leite, a escala 7x7. É, rapaz, é bem por aí o negócio, né? Alô, Lucimar Capitânio! É, a lida, lida do campo é assim, né? Não tem feriado, não tem final de semana, não tem nada, né? Vem por aí. Abraço pra vocês, muito obrigado pela audiência. É o pessoal do campo que leva o pessoal da cidade nas costas, literalmente, alimenta a cidade, né? Alô, Lucimar, abraço pra todo mundo! A turma da Ordenha, da linha Borges e Medeiros, em Vespasiano Corrêa. Bom dia! Quero mandar um abraço pra minha irmã Beatriz, meu cunhado Sabiá de Pinheirinho, o meu irmão Valmor Fontana, minha cunhada Crescer e minha madrinha Amabile Botassoli, a minha prima Luciana Dalla Vecchia também. Um abraço pra todos e pro senhor, seu Igor. Obrigado, Altair Geraldi. Parabéns aí, atrasado, mas tá feito teu registro. Obrigado pela tua audiência. Abraço pra toda a tua família aí. Pessoal ligado na rádio também. A Ivone, o Leonir Triques. Bom dia, Igor. Parabéns pelo programa. Uma música melhor que a outra. Abraço meu e do Leonir Triques. Obrigado pelo carinho, viu? Excelente domingo, tá? Ivone, Leonir, tudo de bom. É tudo pedido musical aqui, viu? É tudo os nossos ouvintes que estão fazendo o nosso programa, né? Maravilha, maravilha. É o ouvinte que manda, né? O Paulo Gritti pediu Chico Rei Paraná de lá pra cá. Valeu, Paulo. Obrigado pela companhia.
4: Bom dia, meu amigo Igor.
1: E aí, Lécio?
4: Essa é do Jurema. Estamos tomando um bom chimarrão aqui escutando a tua rádio, tá? A tua rádio tá mil, cara.
1: Bom demais.
4: Tá boa demais da conta. Tá bom, Igor?
1: Bom.
4: Bota uma chonadinha aí pra nós aí. Tá?
1: Certo.
4: Um abraço, uma boa rádio, um bom dia aí pra nós todos aí, tá bom?
1: Fechou.
4: E pra vocês, um bom domingo e um bom feriado amanhã, tá
1: Valeu,
4: bom?
1: Valeu, Lécio.
4: Valeu.
1: Dona Jurema, abraço pra vocês, pessoal de Coqueiro Baixo ligado junto conosco, maravilha ter audiência de vocês, tudo de bom, pode deixar, vamos tocar uma das boas aqui do programa pra vocês. Ainda, o Gilmar Pedersini, hoje será um dia abençoado, não porque tudo acontecerá como esperamos, mas porque Deus estará cuidando de cada detalhe. Bom dia, amém, Gilmar, pra você e pra toda a família, obrigado pela companhia. A Graziela Flores, manda um alô pro pai, tá no Jacarezinho, tá escutando. Fala o nome do teu pai aí, Grazi. Fala o nome do teu pai aí que a gente já manda um abraço pra ele, né? O Sérgio. Ah, muito bem. Alô, Sérgio, em Jacarezinho. Tudo de bom pra ti. Ligado aqui na Rádio Encantado. Alô, pessoal do Jacarezinho. Abraço.
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1: E Aparecida do Norte com Tonico e Tinoco. 7:30. Excelente domingo pra você.

0: Goiano e paranaense, meu recanto, meu paraíso, Leôncio e Leonel, tragédia de Goiás e Aparecida do Norte com Tonico e Tinoco, 20 para as 8, 19,5 graus no vale. Vamos lá, é o nosso Domingão Sertanejo na Rádio Encantado. Daqui a pouquinho o recado de matéria aqui no nosso programa, hein? Ali por 8:20, seu Igor Lopes, 8:20, tem o recado de matéria nesse domingo. Vamos lá, que tem mais recado de ouvinte. Abraço pro Fio Coito, tá ligado junto conosco. Abraço, Fio, pra você, pra família. Obrigado pela audiência, te espero hoje. Hoje na Graça Church, hein, meu querido? É, tamo por lá, hein? Abração. E vou tocar uma das boas do programa na sequência pra ti aí, tá? Quem mais tá aqui? Ele tá aqui, olha aí, olha aí, olha aí.
1: Bom dia, Igor,
0: e
1: tudo
0: aí,
1: bom?
0: E aí, Nele?
1: Tô tomando chimarrão e te ouvindo. Bom. Abraços. Toca uma boa aí, tá?
0: Certo.
1: Vi que os caras lá de Progresso te mandaram também, eu conheço o Progresso.
0: É bom.
1: Bonito.
0: Lindo, lindo,
1: vou
0: lindo.
1: Vou sempre visitar os Inácio lá.
0: Ah, é?
1: Um abraço pra todos que estão ouvindo o programa, o Lécio aí também.
0: É, tá aí.
1: Ui, o Jumel ligou.
0: Tá aí o Lécio, eu tava com saudade
1: dele. Tá bom, um abraço pra todos os ouvintes.
0: Valeu, Nele Lanzini, pessoal da Linha Nova, o Lécio. Lécio, a gente sente saudade dele, né, cara? Durante a semana ele não tá mais participando, mas tá sempre ouvindo, né? Abraço, Nele! Alô, Lécio, Dona Jurema, viu? Vocês são lembrados pelos nossos ouvintes também. O Joaquim Fussiguer, bom dia, ótimo domingo pra todos. Valeu, pra você também, toda a família. Quem mais tá aqui? O Sérgio, né, o pai da Graziella. Ele pediu João Mineiro e Marciano, rapaz. É, bom demais. Eu tô devendo aqui o Dalvan ainda, que a gente vai tocar daqui a pouquinho. Uma do Duque Dalvan, né? Rapaz, tem... Vou tocar aqui uma clássica, né? Que é a Dama de Vermelho com o Dalvan. E vamos ver aqui o João Mineiro e Marciano. Que a gente pode tocar. Aline? Pode ser Aline? O Aline, né? Acho que sim. Faz tempo que a gente não toca a música Aline, né? Essa aqui também é outra clássica do João Mineiro e Marciano. Abraço, Sérgio. Alô, Graziella. Obrigado pela audiência. Adriane Gobi, bom dia. Hoje é mais um dia perfeito para agradecer a Deus por tudo. Amém, Adriane. Abraço pra você e pra família. E a Ana Luísa Fussinger, da Linha Brasil, a picadinha em Roca Salles. Abração, Ana. Um beijo pra você e excelente domingo. Vamos lá?
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0: Mais uma do Jacó e Jacozinho. Capa do Viajante, mais um pedido musical. Alô, Luci Fagion. Bom dia, excelente domingo pra você e pra família. 18 pras 8.

Aline. Quantos anos já fazendo João Mineiro e Marciano chorar com essa aí, rapaz? Bela madrugada. Saudoso João Mineiro e Marciano, Aline, no nosso Domingão Sertanejo da Rádio Encantado. Dudu que Dalvan, a dama de vermelho e Jacó e Jacozinho. Capa do Viajante. 7 para as 8, a temperatura em 18 graus e meio nesse momento, temperatura baixando, senhoras e senhores, que coisa, hein? A gente vai pro intervalo, na volta, o último bloco do Domingão Sertanejo de hoje. Fica ligado.

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1: De volta, 8:02, 18 graus e meio. É, dei uma espiada aí na rua, na 7 de setembro, 792 aqui, e tem um chuvisco, né? Uma garoa bem fina aqui no centro de Encantado, e o sol, né, não apareceu ainda aqui na nossa região, né? Nem sei se vai aparecer, bem na verdade, né? Vamos dar uma espiadinha na previsão do tempo? Bom, o que se espera para esse domingo? Amanhã, segunda-feira também? É, meus queridos, tem chuva fraca aqui na nossa região. O esperado é pouco, né? O esperado para hoje, domingo, são de 2 a 5 milímetros na nossa região, tá? Temperatura não deve oscilar muito. Chegando na casa aí dos 22, 23 graus e as mínimas chegando na casa dos 12. Amanhã, segunda-feira, amanhã chove um pouco mais. São 10 milímetros esperados para nossa região. Máximas aí na casa dos 17 e mínima de 12 graus para a nossa região do Vale do Taquari. Tem aí, então, previsão de chuva, né? Fraca e isolada nesta segunda-feira. Na terça também, viu? 5 milímetros, máxima de 20 e mínima de 13 graus para a nossa região. Olha, essa semana vai ser um pouco complicada, viu? Para do sol aparecer na nossa região. Pelo menos o que diz aqui a Metsul Meteorologia e também o Núcleo de Informações Hidrometeorológicas da Univates, certo? Então aí, fazer o quê, né? Vamos ter que dar um jeito de secar as roupas, pra quem vai lavar roupa, né? Secar as roupas no fogão a lenha, né? Na secadora, né? Pois é, complicado, complicado. Vamos lá, trazer mais recado de ouvinte. Abraço pra Nircene, que ligou aqui, tá ligada junto conosco, pedindo música, oferecendo pra todos os amigos e também os parentes. Ainda o José Paulo, pra você, um feliz domingo. Valeu, José, pra você também, toda a família. A Sandra Reis, do Batingão em Roca Salles, ligada também. A Cleusa Vidal da Cruz, alô Cleusa, bom dia pra você, tudo de bom. Quem mais tá aqui? Vamos ouvir, bora. Ali, ó.
2: Bom dia, Igor. Gostaria de pedir uma música do Rio de Janeiro, a Bica d'Água.
1: Bica d'Água.
2: E oferecer pra todos os ouvintes da rádio aí, pra vocês aí, tá?
1: Certo.
2: Um abraço.
1: Abraço, obrigado pela audiência. O meu querido Jorge Matos de Oliveira, sempre ligado aqui na Rádio Encantado. Maravilha. Quem mais tá aqui?
3: Igor Lopes.
1: E aí, bom dia.
3: Eu sou Valdir Paulo Correia, de Lajeado, do bairro Campestre. Ô, meu irmão, queria ouvir, se fosse possível aí, Peão do Caro e pra Rente, Zé Paulo, Coração Congelado.
1: Opa!
3: É, uns chamam essas músicas aí de caipira, mas isso aí são raízes, né,
1: é
3: meu
1: raiz,
3: irmão?
1: É raiz.
3: Então, eu adoro escutar essas músicas antigas, que nem essa aí do Jacó e Jacózinho que tá rodando aí. E esse é o meu chão sertanejo. Tô aqui tomando chimarrão com o pessoal, escutando essas maravilhas aí.
1: Maravilha.
3: Valeu, meu irmão, tenha um bom dia, um bom feriado, que Deus abençoe você e sua família.
1: Valeu, abraço Valdir, Paulo Correia, pessoal de Lajeado, maravilha, abraço pra você, pra toda a tua família e muito obrigado pela tua audiência. Excelente domingo, excelente semana, rodo pra ti daqui a pouquinho o Peão Carreira e Zé Paulo, beleza?
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1: E essa aqui, ó,
4: agora o momento é religioso.
1: Amanhã, feriado, dia de Nossa Senhora Aparecida, padroeira do Brasil, nada mais justo que a gente tocar essa aqui, ó, com Rick Renner, Nossa Senhora Aparecida. Música.

Meu Carreiro Zé Paulo, coração congelado no nosso Domingão Sertanejo. Chico Rei Paraná, alma transparente. Rick Renner, Nossa Senhora Aparecida. 8:11, hein? Temperatura subiu um pouco agora, 19 graus nesse momento no Vale do Taquari. Abraço pra Terezinha Zanato, seu Antônio Pereira, o pessoal do São José Scalabrine. Excelente domingo pra vocês e abençoada semana. Tudo de bom, hein? É, Deus não dorme, né, Terezinha? É bem por aí o negócio. O Renato Baldi, Adriana Baldi, o pessoal de São Caetano, Arroio do Meio. Abração pra vocês, também estão sempre ligados por aqui. Eu vou indo nessa, meus queridos. Agradecer demais a companhia de todos, todos vocês que participaram e o pessoal que não participou também, que ficou ligadinho na rádio na manhã desse domingo. Agradeço demais, viu? Nós estamos aqui por vocês e para vocês. Hoje, ó, o programa totalmente... poucas músicas eu escolhi aqui, viu? Eu acho que foi só as três primeiras aqui do programa, lá às 6 horas da manhã, tá? O resto, só pedido musical. A única coisa que a gente faz é organizar, né? Pra talvez uma música combinar com a outra, uma vinheta combinar com a outra e por aí vai. A gente só organiza, viu? A gente só organiza, né? Mas o espetáculo quem faz é o nosso ouvinte. Bom, eu deixo vocês com o João Paulo e Daniel. Se der tempo ainda, o Cheiro de Terra com Zé Neto Cristiano e o Iride Irineu, Bica d'Água, que foi um dos últimos pedidos que a gente teve aqui no nosso programa, tá bom? Eu volto amanhã, se Deus quiser, a partir... Não, amanhã não, eu tô de folga, rapaz. Uau, que maravilha, meu Deus do céu. Eu volto só na terça, a partir das 9 com o show da manhã. Quem estará aqui amanhã, pelas 9, será o Claudinei Coferri, tá? Um excelente, maravilhoso, abençoado domingo. Fiquem com Deus, para quem é devoto de Nossa Senhora Aparecida, para quem é católico, que Nossa Senhora Aparecida abençoe todos vocês. E um feliz dia das crianças a todas as crianças, né? Eu vou compartilhar o que a Dona Alca falou, né? Que nós somos eternas crianças, né? Vou até ler o que ela mandou aqui, ó. Vou até achar aqui de novo o recado dela. Somos eternas crianças desde que nascemos até a terceira idade. É bem por aí, Dona Alca. Abraço, meus queridos. Se cuidem. Valeu. Fiquem com Deus, que eu vou com ele. Vem aí a missa dominical desde a Igreja Matriz São Pedro de Encantado. Antes tem o recado de Mater, tá? E depois tem ainda o Bispo Dom Paulo de Conto e o Neucir Francisco Bigolin com o programa Voz de Itália. Valeu, tchau!

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2: Daniel, vamos juntos, Zé Neto Cristiano.

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2: Bom dia, ouvintes. Está começando mais um programa de Emater de Encantado, o Emater dá o recado, que hoje será apresentado por mim, Renata Biliardi, extensionista rural social. Hoje vamos conversar sobre um assunto importante para muitas propriedades rurais: a criação de peixes em açudes e viveiros. A piscicultura pode ser uma alternativa para diversificar a produção, melhorar o aproveitamento dos espaços da propriedade e contribuir para a alimentação e a renda das famílias rurais. Mas para que essa atividade dê bons resultados, alguns cuidados são fundamentais. E o primeiro deles começa antes mesmo de colocar os peixes na água. É o planejamento. Quem pretende criar peixes precisa, antes de tudo, conhecer as condições da propriedade. É importante observar o tamanho e a profundidade do viveiro, a disponibilidade e a qualidade da água, as condições do solo e as características do clima da nossa região. Também precisamos escolher espécies adequadas às condições locais e que atendam ao objetivo da criação, seja para o consumo da família, seja para comercialização. No Rio Grande do Sul, precisamos considerar que temos as estações mais definidas, com verões quentes e invernos que podem apresentar temperaturas bastante baixas. E isso influencia diretamente o desenvolvimento dos peixes. Outro ponto importante é a quantidade de peixes que vamos colocar no viveiro. Não basta pensar que quanto mais peixes, maior será a produção. A lotação precisa estar de acordo com a espécie, o tamanho do viveiro e a disponibilidade de oxigênio e também as condições de manejo. Quando colocamos peixes demais em um espaço com pouca renovação de água ou sem condições adequadas de oxigenação, aumentamos o risco de problemas de saúde e mortalidade. Por isso, antes de povoar um açude, vale buscar orientação técnica para definir a quantidade adequada de alevinos. E agora vamos falar de um dos pontos mais importantes da piscicultura: a qualidade da água. A água é o ambiente que os peixes vivem, respiram, se alimentam e eliminam seus resíduos. Por isso, ela precisa receber atenção constante. Não basta olhar para o açude e perceber que a água está bonita. Mesmo quando parece limpa, ela pode apresentar alterações que prejudicam os animais. A temperatura, o oxigênio dissolvido, o pH e a concentração de substâncias como a amônia são fatores que influenciam a saúde e o crescimento dos peixes. Por isso, o acompanhamento da água conforme as necessidades do sistema de criação é uma prática importante. Um cuidado especial é com o oxigênio dissolvido. Durante os períodos de calor, os peixes podem aumentar o consumo de alimento e a atividade metabólica. Ao mesmo tempo, a quantidade de oxigênio disponível na água pode variar. Noites quentes, excesso de matéria orgânica e uma lotação elevada também podem favorecer as situações de falta de oxigênio. Um sinal de alerta é quando os peixes começam a se concentrar na superfície tentando respirar. Se isso acontecer, é necessário agir rapidamente e buscar orientação para corrigir o problema. Outro cuidado essencial é a alimentação. A ração precisa ser adequada à espécie e à fase de desenvolvimento dos peixes. Os alevinos, por exemplo, têm necessidades diferentes das dos animais que já estão na fase de engorda. A quantidade oferecida também deve acompanhar as condições dos peixes e da água. E aqui vai uma recomendação importante: não devemos fornecer ração em excesso. A sobra de alimento se acumula no viveiro, aumenta a quantidade de matéria orgânica e pode comprometer a qualidade da água. Isso significa desperdício de dinheiro e maior risco para a produção. Além disso, a temperatura influencia diretamente o apetite dos peixes. Em dias mais frios, muitas espécies diminuem o consumo de alimento porque o metabolismo fica mais lento. Nessas condições, o produtor precisa ajustar o fornecimento da ração, evitando oferecer a mesma quantidade utilizada nos períodos mais quentes, sem considerar a resposta dos animais. Também é importante armazenar a ração em local seco, protegido da umidade e de animais que possam contaminá-la. E agora vamos falar sobre o começo de uma boa criação, a escolha dos alevinos. Os alevinos são peixes jovens, ainda pequenos, que vão crescer e se desenvolver até atingir o tamanho desejado para o consumo ou comercialização. A qualidade desses animais influencia os resultados da criação, por isso é importante adquiri-los de fornecedores confiáveis que ofereçam peixes saudáveis e de boa procedência. Antes de realizar a compra, o produtor precisa definir quais espécies pretende criar, qual é a finalidade da produção e quantos animais o viveiro comporta. E atenção a um detalhe, o transporte e a chegada dos alevinos à propriedade exigem cuidado. O ideal é realizar o transporte em condições apropriadas, reduzindo o estresse dos animais. Na chegada, a adaptação à temperatura da água do viveiro deve ser feita com cuidado, seguindo as orientações do fornecedor ou da assistência técnica. Não se deve simplesmente despejar os peixes na água, pois uma diferença de temperatura pode provocar choque térmico. Também é importante evitar misturar a água de transporte com a água do açude, pois ela pode ser uma fonte de contaminação. Esses cuidados ajudam a reduzir as perdas e favorecem a adaptação dos peixes ao novo ambiente. A piscicultura exige acompanhamento, observação e planejamento. São cuidados que muitas vezes parecem pequenos, mas que podem fazer uma grande diferença no resultado final. E vamos aos nossos recados. Falando em piscicultura, temos um recado para quem deseja iniciar ou ampliar a criação de peixes na propriedade. Estão abertas encomendas de alevinos. As espécies disponíveis são carpa capim, prateada, cabeça grande, húngara, colorida, lambari, tilápia, grumatã, cascudo abacaxi e jundiá cinza. Os pedidos podem ser realizados até o dia 28 de outubro na Emater de Encantado e a entrega está agendada para o dia 4 de novembro. Chegamos ao fim desse programa, Emater do Recado. Um grande abraço a todos e uma excelente semana.
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0: Em nome do Pai, do Filho e do Espírito Santo.
1: Amém.
0: A graça de nosso Senhor Jesus Cristo, o amor do Pai e a comunhão no Espírito Santo estejam convosco.
1: Bendito seja Deus que nos reuniu no amor de Cristo. Irmãos e irmãs, Deus quer salvar a todos e deseja reunir o seu povo para a ceia da vida eterna. Para participar da ceia, é preciso, porém, estar preparados. O banquete narrado no Evangelho é figura do céu, onde o Senhor eliminará para sempre a morte e enxugará as lágrimas dos que sofrem. O apóstolo Paulo nos anima com palavras de fé e confiança. Tudo posso naquele que me fortalece.
0: Irmãos e irmãs, reconheçamos os nossos pecados para celebrarmos dignamente os santos mistérios. Senhor, que viestes não para condenar, mas para perdoar, tende piedade de nós.
2: Senhor, tende piedade de nós.
0: Cristo, que vos alegrais pelo pecador arrependido, tende piedade de nós.
2: Cristo, tende piedade de nós.
0: Senhor, que muito perdoais a quem muito ama, tende piedade de nós.
2: Senhor, tende piedade de nós.
0: Deus Todo-Poderoso, tenha compaixão de nós, perdoe nossos pecados e nos conduza à vida eterna.
1: Amém.

0: Oremos. Nós vos pedimos, Senhor, que vossa graça nos preceda e acompanhe e nos torne atentos para perseverar na prática do bem. Por nosso Senhor Jesus Cristo, vosso Filho, que é Deus, e convosco vive e reina na unidade do Espírito Santo, por todos os séculos dos séculos.
1: Amém.
2: Do livro do profeta Isaías. O Senhor dos Exércitos dará neste monte para todos os povos um banquete de ricas iguarias, regado com vinho puro, servido de pratos deliciosos e dos mais finos vinhos. Ele removerá neste monte a ponta da cadeia que ligava todos os povos e a teia em que tinha envolvido todas as nações. O Senhor Deus eliminará para sempre a morte, enxugará as lágrimas de todas as faces e acabará com a desonra no seu povo em toda a terra. O Senhor disse: naquele dia se dirá: este é o nosso Deus, esperamos nele até que nos salvou. Este é o Senhor, nele temos confiado. Vamos alegrar-nos, exultar por nós ter salvo. E a mão do Senhor repousará sobre este monte. Palavra do Senhor.
1: Graças a Deus.

O Senhor é o pastor que me conduz, não me falta coisa alguma. Pelos prados e campinas verdejantes, ele me leva a descansar. Para as águas repousantes me encaminha e restaura as minhas forças.

Ele me guia no caminho mais seguro pela honra do seu nome. Mesmo que eu passe pelo vale tenebroso, nenhum mal eu temerei. Estais comigo com bastão e com cajado. Eles me dão a segurança.

preparais à minha frente uma mesa bem à vista do inimigo, e com óleo vós ungis minha cabeça, o meu cálice transborda.

felicidade é todo bem, não há de seguir-me por toda a minha vida. E na casa do Senhor habitarei pelos tempos infinitos.

0: Da carta de São Paulo aos Filipenses. Irmãos, sei viver na miséria e sei viver na abundância. Eu aprendi o segredo de viver em toda e qualquer situação, estando farto ou passando fome, tendo de sobra ou sofrendo necessidade. Tudo posso naquele que me dá força. No entanto, fizestes bem em compartilhar as minhas dificuldades. O meu Deus proverá esplendidamente com sua riqueza a todas as vossas necessidades, em Cristo Jesus. O nosso Deus e Pai, a glória pelos séculos dos séculos. Amém. Palavra do Senhor.
1: Graças a Deus.

Que o Pai do Senhor Jesus Cristo nos dê do saber o Espírito. Conheçamos assim a esperança a qual nos chamou como herança.

0: O Senhor esteja convosco.
1: Ele está no meio de nós.
0: Proclamação do Evangelho de Jesus Cristo segundo Mateus.
1: Glória a vós, Senhor.
0: Naquele tempo, Jesus voltou a falar em parábolas aos sumos sacerdotes e aos anciãos do povo, dizendo: o reino dos céus é como a história do rei que preparou a festa de casamento de seu filho e mandou os seus empregados para chamar os convidados para a festa. Mas estes não quiseram ir. O rei mandou outros empregados, dizendo: dizei aos convidados, já preparei o banquete, os bois, os animais cevados já foram abatidos e tudo está pronto, vinde para a festa. Mas os convidados não deram a menor atenção. Um foi para o seu campo, outro para seus negócios. Outros agarraram os empregados, bateram neles e os mataram. O rei ficou indignado. Mandou suas tropas para matar aqueles assassinos e incendiar a cidade deles. Em seguida, o rei disse aos empregados: a festa do casamento está pronta, mas os convidados não foram dignos desta festa. Portanto, ide às encruzilhadas, aos caminhos, e convidai para a festa todos os que encontrardes. Então os empregados saíram pelos caminhos e reuniram todos os que encontraram, maus e bons, e a sala da festa ficou cheia de convidados. Palavra da salvação.
1: Glória a vós, Senhor.

0: Jesus, ele continua falando aos chefes do povo de Israel. E ele compara o reino do céu a um banquete. Ao rei que preparou a festa de casamento do seu filho e mandou os empregados para chamar os convidados para a festa, mas eles não quiseram ir. Mandou outros empregados e foram maltratados e até mortos. Esses convidados, os primeiros convidados para o reino de Deus, o reino de Deus é como a história do rei que preparou a festa de casamento de seu filho. Os primeiros convidados foram os sumos sacerdotes, os anciãos, os chefes do povo de Israel. Eles não atenderam ao chamado, ao convite, desprezaram o convite para o reino de Deus. Todos nós somos convidados a participar do reino de Deus, que é um reino de amor, de justiça e de paz. Não são somente as autoridades daquele tempo, o povo daquele tempo, que não aceitaram o convite para o reino de Deus. Também nós, muitas vezes, não aceitamos o convite que Deus nos faz para estarmos no reino de Deus, o reino de justiça, de amor e de paz. Aqueles convidados não se consideraram dignos de comparecer ao banquete, de pertencerem ao reino de Deus. E então Jesus conclui que os empregados foram enviados para as esquinas, as ruas, por toda a parte, a convidar todos os que encontrassem, bons e maus. E então a sala do banquete ficou repleta. No reino de Deus, todos somos chamados, bons e maus. O reino de Deus é de graça para nós. O reino conquistado por Jesus. Ele conquistou o reino de Deus para todos nós, bons e maus. A bondade de Deus é infinita. Nós devemos agradecer a Deus por pertencermos ao reino de Deus. É o reino que nos salva, é o reino que nos conduz pela estrada da vida. Deus nos prepara o banquete da sua palavra. A palavra de Deus é um banquete. Somos convidados a ouvir a palavra de Deus, assim como Nossa Senhora Aparecida, ela ouviu a palavra de Deus e se dispôs a servir a Deus. Eis aqui a serva do Senhor, faça-se em mim segundo a tua palavra. Assim também nós somos servos, devemos ser servos e servas de Deus. Também nós devemos rezar dizendo: eis aqui o servo, eis aqui a serva do Senhor, faça-se em mim segundo a tua palavra. Deus nos apresenta a mesa da palavra, a liturgia da palavra, palavra de Deus. Deus nos apresenta também o banquete da Eucaristia, aonde nos oferece o alimento necessário para alimentar a nossa fé no caminho para o nosso destino, que é a eternidade. Acreditemos e digamos juntos: creio em Deus Pai,
1: Criador do céu e da terra, e em Jesus Cristo, seu único Filho, nosso Senhor, que foi concebido pelo poder do Espírito Santo,
0: nasceu da Virgem Maria,
1: padeceu sob Pôncio Pilatos, foi crucificado, morto e sepultado,
0: desceu à mansão dos mortos,
1: ressuscitou
0: ao terceiro dia, subiu ao céu e está sentado à direita de Deus Pai Todo-Poderoso, onde há de vir julgar os vivos e os mortos. Creio no Espírito Santo, na Santa Igreja Católica, na comunhão dos santos, na remissão dos pecados, na ressurreição da carne e na vida eterna.
1: Amém.
0: Irmãos e irmãs, alegres pela esperança da vida eterna, elevemos os nossos pedidos ao Senhor rezando: acolhei, Senhor, nossa oração.
2: Pela nossa diocese de Santa Cruz do Sul, para que seja sinal e testemunho de esperança cristã em nossa sociedade, rezamos:
3: acolhei, Senhor, nossa oração.
2: Pelos professores e todos os que atuam na educação das novas gerações, para que sejam recompensados pelo seu zelo e dedicação, rezamos:
3: acolhei, Senhor, nossa oração.
2: Pelos jovens e crianças, para que recebam dos adultos incentivo, segurança e exemplo para suas vidas, rezamos:
3: acolhei, Senhor, nossa oração.
2: Pelos dizimistas de nossa comunidade, para que a experiência da partilha lhes traga frutos de alegria e de paz, rezamos:
3: acolhei, Senhor, nossa oração.
2: Por Ernius Antônio Lorenzi Veines das Neves Batalha, cujo sétimo dia hoje recordamos, para que Deus, nosso Pai de misericórdia, a acolha em seu reino eterno e conforte a família enlutada, pedimos:
3: acolhei, Senhor, nossa oração.
0: Acolhei, ó Deus, as preces de vosso povo que confia em vossas promessas e espera o que lhes prometestes, por Cristo nosso Senhor.
1: Amém.

0: Orai, irmãos e irmãs, para que este sacrifício seja aceito por Deus Pai Todo-Poderoso.
1: Receba, Senhor, por tuas mãos este sacrifício para a glória do seu nome, para o nosso bem e de toda a sua santa igreja.
0: Acolhei, Senhor, as preces dos fiéis. Com a oblação do sacrifício, para que possamos, por este serviço da nossa piedosa devoção, alcançar a glória do céu, por Cristo nosso Senhor.
1: Amém.
0: O Senhor esteja convosco.
1: Ele está no meio de nós.
0: Corações ao alto.
1: O nosso coração está em Deus.
0: Demos graças ao Senhor nosso Deus.
1: É nosso dever e nossa salvação.
0: Na verdade, é digno e justo, é nosso dever e salvação dar-vos graças sempre e em todo lugar. Pai Santo, Senhor do céu e da terra, por Cristo Senhor nosso. De fato, pelo vosso Verbo, criastes o universo e tudo governais com equidade. Vós nos destes vosso Filho feito carne, como mediador. Ele nos dirigiu a vossa palavra e nos chamou a seguir os seus passos. Ele é o caminho que nos conduz até vós, a verdade que nos liberta, a vida que nos enche de alegria. Por vosso Filho reunis em uma só família os homens e as mulheres criados para a glória de vosso nome, redimidos pelo sangue da sua cruz e marcados com o selo do vosso Espírito. Por isso, agora e sempre, unidos aos anjos, proclamamos a vossa glória, cantando a uma só voz.

0: Na verdade, vós sois santo Deus do universo, e tudo que criastes proclama o vosso louvor, porque por Jesus Cristo, vosso Filho e Senhor nosso, e pela força do Espírito Santo, dais vida e santidade a todas as coisas, e não cessais de reunir para vós um povo que vos ofereça em toda parte, do nascer ao pôr do sol, um sacrifício perfeito. Por isso, ó Pai, nós vos suplicamos, santificai pelo Espírito Santo as oferendas que vos apresentamos para serem consagradas, a fim de que se tornem o corpo e o sangue de vosso Filho, nosso Senhor Jesus Cristo.
1: Enviai o vosso Espírito Santo.
0: Na noite em que ia ser entregue, Jesus tomou pão, pronunciou a bênção de ação de graças, partiu e deu a seus discípulos, dizendo: tomai todos e comei, isto é o meu corpo que será entregue por vós.

Do mesmo modo, ao fim da ceia, ele tomou o cálice em suas mãos e pronunciou a bênção de ação de graças e o deu a seus discípulos, dizendo: tomai todos e bebei. Este é o cálice do meu sangue, o sangue da nova e eterna aliança, que será derramado por vós e por todos para a remissão dos pecados. Fazei isto em memória de mim. Mister

0: voi santo.
1: Aceitai, ó Senhor, a nossa oferta.
0: Olhai com bondade a oblação da vossa igreja e reconhecei nela o sacrifício que nos reconcilia convosco, e concedei que, alimentando-nos com o corpo e o sangue de vosso Filho, repletos do Espírito Santo, nos tornemos em Cristo um só corpo e um só Espírito.
1: O Espírito nos una num só corpo.
0: Que o mesmo Espírito faça de nós uma eterna oferenda para alcançarmos a herança com os vossos eleitos. A Santíssima Virgem Maria, Mãe de Deus, São José, seu esposo, os vossos apóstolos gloriosos, mártires, São Pedro, e todos os santos que não cessam de interceder por nós na vossa presença.
1: Confirmai na unidade a vossa igreja.
0: Nós vos suplicamos, Senhor, que este sacrifício da nossa reconciliação estenda a paz e a salvação ao mundo inteiro. Confirmai na fé e na caridade a vossa igreja que caminha neste mundo, com o vosso servo, o Papa Leão XIV, o nosso Bispo Itacir, com os bispos do mundo inteiro, os presbíteros, diáconos e outros ministros, e o povo por vós redimido. Atendei propício às preces desta família que reunistes em vossa presença. Reconduzi a vós, Pai de misericórdia, todos os vossos filhos e filhas dispersos pelo mundo inteiro.
1: Concedei-lhes, ó Senhor, a luz eterna.
0: Acolhei com bondade no vosso reino os nossos irmãos e irmãs que partiram desta vida, de uma maneira especial nossos entes queridos, Erneus Antônio Vienes das Neves Batalha, e todos os que morreram na vossa amizade. Unidos a eles, esperamos também nós saciar-nos eternamente da vossa glória. Por Cristo Senhor nosso, por ele dais ao mundo todo o bem e toda a graça. Por Cristo, com Cristo e em Cristo, a vós, Deus Pai Todo-Poderoso, na unidade do Espírito Santo, toda a honra e toda a glória, agora e para sempre.
1: Amém.
0: E rezemos com amor e confiança a oração que Jesus nos ensinou. Pai nosso
1: que estás no céu, santificado seja o vosso nome. Venha a nós o vosso reino. Seja feita a vossa vontade, assim na terra como no céu. O pão nosso de cada dia nos dai hoje. Perdoai as nossas ofensas, assim como nós perdoamos a quem nos tem ofendido. E não nos deixeis cair em tentação, mas livrai-nos do mal. Livrai-nos de todos os males, ó Pai, e dai-nos hoje a vossa paz. Ajudados pela vossa misericórdia, sejamos sempre livres do pecado e protegidos de todos os perigos, enquanto aguardamos a feliz esperança e a vinda de nosso Salvador Jesus Cristo. Vosso é o reino, o poder e a glória para sempre.
0: Pedimos a paz de Deus para todos. Senhor Jesus Cristo, dissestes aos vossos apóstolos: eu vos deixo a paz, eu vos dou a minha paz. Não olheis os nossos pecados, que anima a vossa igreja. Dai-lhe segundo o vosso desejo a paz e a unidade. Vós que sois Deus, com o Pai e o Espírito Santo.
1: Amém.
0: A paz do Senhor esteja sempre convosco.
1: O amor de Cristo nos uniu.

0: Felizes os convidados à ceia do Senhor. Eis o Cordeiro de Deus que tira o pecado do mundo.
1: Senhor, eu não sou digno que entreis em minha morada,
0: mas dizei uma palavra e serei salvo.

0: Quando o Senhor se manifestar, seremos semelhantes a Ele, pois o veremos tal como Ele é. Deus eterno e todo-poderoso, nós vos pedimos humildemente, assim como nos alimentais com o sacramento do vosso corpo e do vosso sangue, fazei-nos participar da natureza divina, por Cristo nosso Senhor.
1: Amém.

0: O Senhor esteja convosco.
1: Ele está no meio de nós.
0: Abençoe-vos, ó Deus Todo-Poderoso, que é Pai, Filho e Espírito Santo.
1: Amém.
0: Vamos em paz e o Senhor nos acompanhe.
1: Graças a Deus.

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0: Mensagem do Bispo Dom Paulo de Conto. 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
2: Meus irmãos, refletindo sobre o batismo, uma pergunta. Caro irmão, cada irmã, qual é o dia que você foi batizada? Você foi batizado? Muitos não sabem. Meu Deus, que vergonha. O dia que se entrou na dimensão de Jesus, da salvação, a dimensão que leva para a vida eterna. O batismo, o dia que salva. Qual o dia do seu batismo e como está vivendo? Não podemos só viver, dizer que fomos batizados, mas também celebrar a data e através da data ter consciência. Pais, padrinhos, insistir junto a filhos e afiliados a data do batismo. Se alguém não sabe, procure. Não esqueça, viva esse momento importante da salvação. Diz o batismo: fostes sepultados em Cristo pelo batismo, e nele também ressuscitastes. Sim, fomos sepultados e ressuscitados com Jesus. Sim, batizados em Cristo, batizados em sua morte, sepultados com ele, ressuscitados com ele, pela glória e para a glória do Pai, a fim de caminhar nele em uma vida nova. O batismo traz vida nova, vida da graça, vida do amor. Com o batismo, inseridos, enxertados na igreja. Sabemos o que é um enxerto. Sim, fomos enxertados. Começamos a fazer parte do povo de Deus. Não estamos sozinhos, mas estamos em unidade com todos os batizados, com todo o povo de Deus. Com o batismo, nos tornamos cristãos, outros cristos. Cristo para nós é vida. Não basta só dizer que se é batizado. Batizado de rótulo, de que adianta? Pouco vale ter um diploma de cristão se não se vive. Pouco adianta até ter uma lembrança do batismo e se esquece até da data do batismo. Se esquece de que o batismo é inserido também na comunidade e que ajuda a salvar a comunidade. São João nos alerta: quem não ama está morto. Quanta gente vagando pelo mundo como cadáveres ambulantes, sem expressão, sem vida, mortos para viver. Temos que abraçar o batismo, recordar a data e viver todos os dias e, por que não, todos os anos, como se celebra a data do nascimento, também celebrar a data do batismo. São João nos alerta: quem não ama está morto. O batismo é para amar, para viver, para perdoar, para ajudar e para salvar a si e a comunidade. Quem festeja o aniversário do batismo tem consciência que foi batizado e que recorda sempre esse grande sacramento e que caminha para a salvação. Entramos na água como homem velho, a água do batismo. Nós entramos como que homem velho e saímos com uma nova vida para a continuação de uma vida total em Cristo. Saímos do ser homem velho para um homem novo, um homem renovado, homem cheio do Pai, do Filho e do Espírito Santo. E o significado da água? Quantas passagens bíblicas nós temos sobre a água? Já na primeira página da Bíblia, Deus criou a água. Sem água, a água não tem vida. A água é tudo para nós. Depois podemos olhar tantas passagens. A travessia do Mar Vermelho, a água mata. Matou aqueles perseguidores, mata o pecado, mas também salva, liberta. Olhemos para Jesus, foi batizado nas águas por João Batista. Muitas passagens bíblicas, como na morte de Jesus, aquela flecha que furou seu coração, saiu lá da cruz, do corpo de Jesus, sangue e água. Ter presente que água no batismo é aquela que liberta, aquela que salva, que dignifica, e a água que faz com que nós caminhemos purificados. Com a bênção de Deus, Pai, Filho e Espírito Santo. Amém.
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0: 11:54.
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1: Estimados fãs e amigos gauchada do Brasil, aqui estou para mais um programa para vocês. Esperando que com ele possamos agradá-los, diverti-los e estreitarmos as nossas relações de amizade e de respeito. Já vai aqui, de pronto, abraços gaúchos a quem vive aqui no Rio Grande, quem me ouve por aqui, em mais de 100 emissoras aqui, e também em outros queridos estados do país e pela internet aqui no Rio Grande, quem me ouve por aqui, em mais de 100 emissoras aqui, e também em outros queridos estados

0: serão pílulas para aprender a sonhar em qualquer idade. E novamente vou me valer dos ensinamentos do famoso médico gaúcho Dr. Fernando Lucchesi. Esse homem escreveu coisas lindas, verdadeiras e profissionalmente corretas na minha avaliação. Médico consagrado. Tenho trazido muito da sua obra aqui no programa, todos os ouvintes são testemunhas. Depois trarei um pequeno poema cujo título é Forças do Bem e do Mal, escrito pelo meu amigo e irmão Ivo Ladislau, um conceito intelectual de nosso Rio Grande. Para que ria um pouco, selecionei umas boazinhas. Serão 10 piadinhas curtas, piadinhas de salão, mas tudo para diverti-los. Meu amigo Ganso e eu rodaremos muitas músicas dos serranos e, como faixa especial, irei destacar Rio Herido, na interpretação da cantora Nádia Galdós. E no momento nobre estarei a conversar, prosear com os talentosos colegas da dupla Enzo Munari e Léo Pereira, que por primeira vez vem ao nosso programa. E tem uma surpresa para vocês. Eles estarão de gaita e violão na mão. Vão cantar algumas músicas aqui ao vivo e a cores. É uma novidade hoje que eu estou trazendo para vocês aqui, porque normalmente nós só rodamos, como sabem todos, as músicas gravadas. Mas hoje abriremos essa exceção, mercê da competência desses queridos colegas. 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
0: Agora vem a boa música do programa a todos que nos brindam com sua audiência. Festa do Morro Feio, clássica música dos irmãos Bertucci na nossa interpretação, e Bolicho do Tio Candinho. Vai lá, Ganso!

Rodamos para vocês dos irmãos Bertucci, Festa do Morro Feio, e depois do Telmo de Lima Freitas, Bolicho do Tio Candinho, ambas da interpretação dos Serranos. Breve intervalo e em seguida voltaremos.

0: meio-dia e 16.
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0: De volta, agradável companhia de todos vocês, queridos ouvintes, com o programa Encontro com os Serranos. 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
0: 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Meus ouvintes, aqui no Encontro com os Serranos, pílulas para aprender a sonhar em qualquer idade. Assim nos ensina o médico Fernando Luquezzi. Namore, tenha amigos do sexo oposto. A beleza está na alma, não importa qual o corpo que a carrega. A sinceridade mora em um aperto de mãos. A amizade é a forma mais desinteressada de amor. O coração é um motor movido a carinho e afeto. O carinho é o combustível do coração. Eu era paralítico de espírito e foi preciso ficar paralítico das pernas para fazer o espírito voar. Assim escreveu Thomas Magalhães, relata o médico referido. Prossigo no que disse o Dr. Luquezzi. Busque no passado as situações que lhe deram mais prazer e procure revivê-las em sonho. Cuidado, a história nunca se repete. Por isso, pense bem antes de querer tornar o passado uma realidade presente. O coração está nos detalhes. Temos que revisar o provérbio chinês que diz: nunca volte a um lugar onde foi feliz. Melhor dizer, volte sempre e capture os restos de felicidade e emoção que deixou no passado. Sonhar é provavelmente a única coisa grátis disponível para qualquer pessoa. Nas coisas do amor, uma pessoa adquire a idade do ser que ama. A idade não protege contra o amor, mas o amor protege contra a idade. Covarde não é quem chora por amor, mas quem não ama para não chorar. O futuro é uma astronave que tentamos pilotar. Não tem tempo nem piedade, não tem hora de chegar. Assim disse ou disseram Toquinho e Vinícius. E ele conclui agora o Dr. Luquezzi. Em caso de dúvida, ame e sonhe. São as pílulas para aprender a sonhar em qualquer idade. Também em qualquer idade, a senhora e o senhor, caro ouvinte, podem ir a baile dos serranos. Tanto com seus netos, com seus filhos, de cadeira de roda. Muitas pessoas já foram nossos bailes de cadeira de roda. Já saí do palco para abraçar, conversar um pouco com pessoas de cadeira de roda. Os bailes gaúchos são bailes maravilhosos, onde há um congraçamento de todos os familiares. É baile de família, baile tradicionalista. Então, meus ouvintes, apareçam nos bailes dos serranos e de outros colegas que realmente se identifiquem com a música gaúcha, porque ali o ambiente é muito sadio e construtivo. E lá não tem idade. Façam vocês as idades que vocês quiserem e vão para os bailes, vão dançar, vão se animar e vão viver com alegria e entusiasmo junto aos seus amigos e familiares. Vão ouvir músicas dos serranos bonitas como essas que vou rodar agora. Não dou sangue para mutuca e marcas do tempo. Vai lá, Ganso!

Rodamos para vocês do Paulo Garcia, Não Dou Sangue para Mutuca. E depois do Joca Martins e do Diego Miller, Marcas do Tempo. Um breve intervalo e logo a sequência desta edição aos nossos queridos ouvintes. Até já!

0: 12:35.
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0: Regressando com o nosso encontro, a agradabilíssima companhia dos nossos fãs e amigos, por essa que é a sua rádio favorita, sua rádio do coração. 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
0: Meus amigos ouvintes, aqui no nosso encontro, um texto cujo título é Forças do Bem e do Mal. Escrito por Ivo Ladislau, um poeta do Rio Grande do Sul, meu particular amigo e irmão de uma ordem maior, justa e perfeita. O bem e o mal convivem na mesma estrada, às vezes longe, às vezes na mesma alma. Somos luz e sombra num só coração, buscando o caminho que acenda a direção. O mundo é um mistério de povos, estrelas e chão, de seres que se encontram por acaso ou intenção. Que a força do bem desperte e abrace esse país continente, que proteja os inocentes e silencie o mal que fere a gente. Que venham as luzes do bem, fortes como o amanhecer, e levem as sombras cansadas para além do que se possa ver. Amém. Assim escreveu Ivo Ladislau. Como disse, é um escritor intelectual aqui do nosso Rio Grande do Sul. E vamos trazer mais música a quem nos está prestigiando. É a hora de exibirmos a faixa especial. Ela nos chega com a voz da cantora Nádia Galdós, na música Rio Herido. E depois rodaremos outras andanças. Vai lá, amigo Ganso!
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Ainda de Caxias, ao CTG Paixão Cortes e ao CTG Assistência Pedro Brau, sobrinho de Caciqui, e Rancho Crioulo de Osório, a minha homenagem.

Rodamos como faixa especial Rio Herido, na interpretação da cantora Nádia Galdós. E de minha autoria, Edson Dutra, Outras Andanças, na interpretação dos Serranos. Pequeno intervalo e logo seguiremos com o programa, certamente tendo o prestígio de todas as senhoras e os senhores, o que é muito honroso para nós. Até já, meus ouvintes.

0: 12:51.
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0: De volta com o nosso encontro sob o prestígio da companhia de todos os nossos queridos ouvintes. 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
0: 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Aqui no encontro, boazinhas rápidas que recolhi aí para todos vocês. Avó andarilha. Minha avó começou a andar 5 quilômetros por dia quando ela tinha 70 anos. Agora ela está com 85 e não fazemos ideia onde ela se encontra. Coitadinha das minhas avós. Estão no céu, mas nunca fizeram tanta quilometragem assim. Dica de espanhol. Sabe qual o nome do intestino do boi em espanhol, meu amigo Ganso? Intestino delgado. O que um tijolo falou pro outro? Há um ciumento entre nós. Joãozinho levou o boleto de pagamento da sua escola para o pai. Meu Deus, mas como é caro estudar no seu colégio, disse o pai. Joãozinho respondeu: e olha que eu sou o que menos estuda da minha turma. Era tudo que o pai não queria ouvir. Um rapaz chegou num velório e a primeira coisa que perguntou foi: qual é a senha do Wi-Fi? Um parente incomodado disse: respeite o falecido. Ele perguntou: é tudo junto? O que o cadarço falou para o tênis? Eu me amarro em você. Por que o jacaré tirou o filho da escola? Porque ele é reptiliano. Quem cria essas coisas é que tem que ser aplaudido, né? Incrível. Você sabe quem é o rei dos queijos? Meu amigo Ganso, não, é o rei queijão, compreendeu? E agora a última aí, ó. Por que o porco está sempre feliz? Porque está de bacon com a vida. Traremos agora mais músicas dos serranos para vocês. Vamos brindá-los com Meu Basto e depois Meu Martírio. Vai lá, Ganso.

rodamos para vocês do Alex Silveira e do Daniel Afonso Raque, Meu Basto, e do Criolo Batista, Meu Martírio, ambas canções na interpretação dos Serranos. Depois de ouvirmos as músicas anunciadas, faremos um breve intervalo e logo já estaremos adentrando Martírio, ambas canções na interpretação dos Serranos. Depois de ouvirmos as músicas anunciadas,

0: 1 e 6.
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0: O programa Encontro com Serranos volta à audiência de todos que nos prestigiam com essa amável sintonia. 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
1: De volta com o nosso programa, tenho aqui ao meu lado Enzo Munari e Léo Pereira. Estamos mateando aqui, para minha alegria, vieram visitar o programa e eu já de pronto cumprimento aí o Enzo Munari e peço que ele cumprimente os ouvintes.
2: Buenas, doutor Edson Dutra, que prazer imenso poder estar de volta ao Encontro com os Serranos no rádio, né? Porque também já tivemos no Encontro com os Serranos na TV e falo de volta porque muitos anos estive com o Rodrigo fazendo, né, esse programa, quando ainda era gravado lá no Anelli.
1: Sim.
2: E é muito feliz poder estar ao lado do senhor mais uma vez, a gente que é fã incondicional do trabalho do senhor e dos serranos, é muita alegria poder estar mais uma vez aqui. Né, Léo Pereira?
3: É isso, companheiro, só agradecer, doutor, pelo convite mais uma vez, pelo espaço.
1: Obrigado.
3: E, como disse o Enzo, a gente fica feliz demais.
1: Tá certo. Bom, me fale, Enzo, tu tivesse o teu início, como o Rodrigo teve, num grupo lá de Osório. Discorra um pouquinho sobre a tua trajetória até chegar à dupla de hoje.
2: É, eu vim meio que seguindo os passos do Rodrigo, né? Sim. Porque o Rodrigo fundou o Voz do Vento em Osório e durou por alguns anos. Aí o Rodrigo veio morar em Porto Alegre para tocar no Tchê Barbaridade. Acabou o conjunto Voz do Vento, a gente reformulou, né? A gente refez o conjunto com a gurizada lá da cidade, né? Juquinha, da Costa, Thiago, meu irmão, Cássio na guitarra.
1: Thiago, baixista.
2: Uhum. E pós Voz do Vento, ingressei no Tchê Barbaridade em 98 até 2002. E 2002 eu fiz a dupla com o Rodrigo, a gente fez a dupla, né? Sim. Nossa dupla durou 13 anos.
1: Sim.
2: E
1: logo após o Rodrigo ter saído aqui do Serrano.
2: Isso aí, logo após.
1: Rodrigo que marcou indelevelmente a presença dele nos Serranos, com lindas músicas e com uma presença de palco invejável. Cantor de frente, uma pessoa extraordinária, fora o artista, uma pessoa, não é por estar aqui na tua presença, Enzo, mas o Rodrigo é uma joia de pessoa, uma simpatia, uma lealdade, é um gentleman.
2: É.
1: O homem é um. É tudo de bom.
2: Não é porque
1: significa tudo de bom.
2: Não é porque meu irmão, mas um dos maiores cantores que eu conheço chama-se Rodrigo Munari.
1: É verdade. O homem que domina o palco, né?
2: É.
1: O palco fica pequeno pra ele.
2: Não, ele é um gênio.
1: É isso aí.
2: E agora, fazendo dupla com esse baita gaiteiro do Rio Grande, diretamente de Palmares do Sul, Léo Pereira.
1: Sim.
2: Já estamos há 5 anos aí trabalhando. E a gente está muito feliz, estamos com bastante trabalho.
1: Sim.
2: Tendo bastante aceitação nos lugares e por onde a gente passa. E trabalhando perto de casa, sem pegar muita estrada.
1: Certo.
2: Tocando e dormindo em casa.
1: Era o que vocês queriam.
2: É, a gente.
1: Sim. Fazem todo tipo de baile. Se precisar um baile gaúcho, vocês têm quem os acompanhe.
2: Baile gaúcho, baile de festa de igreja, casamento, aniversário, formatura.
1: Sim, sim. Que e for. O repertório eclético?
2: Repertório eclético, mas a gente gosta muito da música gaúcha, né? Sim. É a nossa
1: origem.
2: Fonte, a nossa origem, a nossa vertente. Então, a gente, né, se for perguntar, mas o que vocês mais gostam de tocar? Ah, a gente gosta de tocar milonga, shot, vaneira, chamamé.
1: Sim, sim.
2: Mas pedindo ali, eu quero ouvir tal música lá do sertanejo.
1: Tem no repertório
2: também? Tem.
1: Sim, a dupla faz aquele velho duplão sertanejo.
2: Ah, fizemos. É.
1: O próprio Rodrigo andou compondo músicas assim bem fora do eixo tradicionalista depois que saiu dos Serranos. Quantos discos lançou o Rodrigo depois da era Serranos?
2: Olha, com a dupla...
1: Foi enquanto, muito produtivo, né?
2: Foi. Enquanto a gente tinha a dupla, foram 2 DVDs e 12 CDs.
1: Pois é.
2: E pós-dupla, com carreira solo, eu acho que ele já deve ter lançado mais uns 10, pelo menos.
1: Barbaridade. A maioria músicas dele?
2: 99%.
1: É. Eu fui assistir a um show do Rodrigo num teatro aqui em Porto Alegre, e o conjunto que o acompanhou, e ele na frente, aí um
2: de peso,
1: que
2: de
1: tinha,
2: peso,
1: o Brasil tinha que ver o espetáculo dele. Eu disse assim, olha, infelizmente nós não temos uma mídia aqui que de televisão, assim, infelizmente, ó, eu não estou acusando ninguém aqui, mas infelizmente eu lamento isso aí, que nós não tenhamos uma mídia forte aqui no estado que pudesse gravar um show desse e ajudar a projetar o trabalho que ele estava fazendo, porque o trabalho que ele fez é de linguagem nacional e internacional.
2: É verdade.
1: Pelo que eu vi lá, isso eu posso testemunhar. Tu eu sabe o que eu tô falando.
2: Também tive num show do Rodrigo.
1: Tecladista espetacular, guitarrista muito bom, baixista, instrumentista de primeira linha.
2: É um espetáculo.
1: É.
2: E na parte de literatura, ele já deve estar também com uns 10 livros aí lançados.
1: É, agora é escritor e palestrante, tudo bem. Coisa boa. Vamos tocar ao vivo e a cores aqui aos nossos ouvintes aí. Que obras vamos brindá-los?
2: Já que estávamos falando de Rodrigo Munari, vamos tocar um grande sucesso aí que ele gravou com Serranos, né?
1: Isso aí.
2: Que é o Meu Retorno.
1: Meu Retorno.

0: diria Joca Martins. Sem muita delongas, vamos tocar aí outra ao vivo.
1: Vamos, essa aí é do Tchê Barbaridade, também é uma vaneira romântica, apaixonada.

Enzo Munari e Léo Pereira aqui no Encontro com os Serranos. Um breve intervalo e logo voltaremos à agradável sintonia das senhoras e dos senhores. Até já, meus ouvintes.

0: 1:22.
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0: voltando à agradável companhia dos nossos fãs e amigos com o programa Encontro com os Serranos. 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
0: De volta com o nosso programa, tendo aqui a agradável companhia do Enzo Munari e do Léo Pereira, essa jovem dupla, que a rigor já não é tão jovem assim, porque estão há 5 anos atuando conjuntamente. É isso?
2: 5 anos.
0: 5 anos. Parece que foi ontem que começaram.
2: Pois é, passa muito rápido.
0: Que deixa foi, eu perguntar, né? Enzo, o Léo agora, por gentileza. Léo, a tua história musical aí, tu começaste onde?
3: Eu iniciei numa banda do litoral aqui do Rio Grande do Sul que se chamava Bonde da Vaneira.
0: Sim.
3: Ali fizemos os primeiros passos assim profissional. E aí logo em seguida passei pro Tchê Guri.
0: Sim.
3: Onde fiquei alguns anos ali, gravamos bastante trabalhos assim, CD, DVD, gravamos bastante coisa mesmo.
0: Aprendesse muita coisa com o Alex.
3: Mas
0: lá.
3: Deus, Rio.
0: Tem café no bullying, né?
3: Ah, é bom demais. É uma turma ali, todos eles. E uma galera, gente boa, né? Pessoas muito do bem. E aí fiquei ali por uns perto de 4 anos e depois passei a integrar o grupo Bailaço.
0: Bailaço.
3: Onde fiquei até o período da pandemia ali.
0: Sim.
3: Foram alguns anos também, muitas músicas.
0: Vocês estiveram aqui no encontro com o senhor na TV, né?
3: Na TV, isso, no rádio não.
0: E
3: aí, a partir da pandemia, quando voltou as atividades ali, começamos eu e o Enzo.
0: Vocês já se conheciam antes?
3: Sim, amizade já tínhamos. O Enzo do Tchê Barbaridade e o do Guri, a gente trabalhava junto bastante, né?
0: Pois não, tá certo. Pra contratá-los, como é que faz, Léo, por favor?
3: Vamos passar o Instagram da dupla?
0: Sim.
3: Que aí, quem quiser chamar. É.
0: Telefone também.
3: Vamos começar pelo telefone então.
0: Sim.
3: Número 51981480522. Repetindo, 5191. Aliás, perdão, 981480522. Ou chama a gente lá no Instagram, Léo Pereira, enzomunari.Léo Pereira, que por lá a gente dá o contato todo, é mais fácil.
0: Tá bem. Vamos anunciar mais 2 músicas?
4: Vamos.
3: Vamos.
0: Pode anunciar aí, por favor.
4: Essas duas aí estão fazendo parte do DVD mais recente, trabalho que a gente gravou lá em Osório, no DVD Rollover Sessions, que a gente gravou dentro de uma loja de música, com imagens maravilhosas, Primeira música chama-se Volta, autoria do Léo Pereira.
0: Sim.
4: E a segunda é Clima de Rodeio, também de autoria do Léo.
0: Monotonia esse nome, né? Léo Pereira.
4: Ah,
0: vai pegando, né? Vai pegando, né?
4: Daqui a pouco vamos canetear uma pros homens aí, né?
0: Léo Pereira, vamos rodar então essas 2 músicas. Agora eu peço a vocês a gentileza de ambos dizerem alto e bom som assim, ó. Vai lá, ganso, que senão ele não roda. Se ele não roda.
4: Vai lá,

0: Ouvimos com a dupla Enzo Munari e Léo Pereira, que nos visita aqui, as obras Volta e Clima de Rodeio, ambas de autoria do Léo Pereira. Meus queridos colegas, estamos por concluir essa edição. Peço que vocês se despeçam dos ouvintes aí e que façam uma promessa para mim. O dia que puderem, voltem novamente aqui, que serão muito bem recebidos. Eu gostaria um dia que vocês viessem com toda, como diz o pessoal aí, a gurizada, mas assim, né? Eu diria com todo o conjunto, mas com toda a banda. Aí, né? Então, que vocês trouxessem o baterista de vocês, o baixista, para fazer um trabalho assim mais abrangente, mais forte, né? Na expressividade artística, com mais instrumentos, né?
1: Com certeza. Tá? Doutor, foi um prazer. Voltaremos, essa promessa será cumprida.
0: Tá bem.
1: Com a graça de Deus. E mais uma vez é um prazer enorme poder estar ao lado do senhor. A gente,
0: obrigado, querido.
1: Adora
0: obrigado
1: demais mesmo. O seu trabalho, a sua pessoa.
0: Obrigado.
1: O trabalho do Serrano. Então, obrigado pelo convite. E Léo Pereira.
2: É isso, eu faço minhas as tuas palavras, é uma alegria, uma honra estar aqui com o doutor.
0: Obrigado.
2: A gente que é fã demais. E é isso, esperamos voltar aí. Obrigado à audiência também, quem esteve com a gente, o Ganso.
0: Isso aí.
2: E obrigado por tudo.
0: Que vocês tenham dois S's, saúde e sucesso.
2: Oh,
0: tá
2: amém.
0: Bem?
2: Amém.
0: Leve um abraço aos pais de ambos, tá? E demais familiares lá. Queridos ouvintes, muito obrigado pela sua audiência, obrigado às rádios parceiras, obrigado às empresas que localmente anunciam e às nossas parceiras diretas que são. 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
0: 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Mais uma vez obrigado a todos pela companhia, pela audiência, obrigado ao meu amigo Ganso, parceiro de muitos anos na luta aqui pela cultura, pelo rádio, e por levarmos essas mensagens sempre a tantos ouvintes, não só as mensagens de texto, mas também as mensagens de cultura através da música, da poesia e de tantas outras facetas que nos representam aqui como povos do sul que somos. Posto isso, reforço a minha gratidão a Jesus Cristo, nosso grande arquiteto do universo, e que a semana que vem nos permita estarmos com todos vocês. Até lá, gauchada do Rio Grande e do nosso Brasil verde e amarelo.
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0: 1:40.
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0: 2:22.
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0: 2:55.
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0: 3:25.
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0: 3:58.
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1: Sabe aquele papo de bar? Dois amigos falando sobre amores mal resolvidos. Aquela pessoa que tá sofrendo, deprimida. Vem cá, meu amigo. Meu caso é diferente. Eu até tô sofrendo, mas eu tô vivendo.

0: 4:39.
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0: fecha na Central de Esportes da Gaúcha, Bertoncelo.
1: 40 minutos, etapa inicial, o jogo do Brasileirão com bola rolando nesse momento, o Atlético Mineiro 0, Santos também 0, na Série B o Juventude está batendo São Bernardo por 1-0 e na divisão de acesso, Veranópolis 2, União Frederiquense 1, o União Frederiquense está se classificando para a semifinal.
0: Tempo do jogo?
1: Temos agora, eu tô vendo aqui pelo vídeo, tá? Deixa eu ver aqui, ó, quanto é que tá. 30 minutos.
0: 30
1: no segundo tempo.
0: Então tá. Com o passar do tempo, a tua expectativa pro árbitro deu uma amenizada, Diori Vasconcelos?
2: Não, quanto mais perto do jogo, piora. Quanto mais perto do jogo, piora. E só vai piorar mais quando começar o jogo, Debona.
3: Me passa o nome dele aí que eu vou dizer pra ele isso aí que tu tá falando.
2: Rodrigo Pereira de Lima.
3: Vou te entregar pra ele.
2: Rodrigo Pereira de Lima, eu tenho uma expectativa de muita preocupação com o jogo para um árbitro estreante com pouquíssimos clássicos na carreira. O Grenal promete.
0: O árbitro da partida de hoje passa confiança? Nós estamos perguntando no nosso chat. Não, 60% e sim 40%.
4: Se os jogadores não ficarem se atirando, não ficarem incomodando, se deixarem o homem fazer o trabalho dele, eles ajudam e colaboram pro espetáculo. Tem de jogar bola. O árbitro é bom quando ele sai e ninguém fala dele. Agora, se ficar atazanando a vida do cara também, já não vai ajudar.
0: No teu play aí, Marcelo Figurelli, pra gente fechar o pré-jornada, anunciando, vem aí o futebol da Gaúcha com o comando do Pedro, o Grenal da sobrevivência, um Grenal um dos mais importantes da história recente do futebol gaúcho, hein? Grêmio Inter aqui da Arena a partir das 5:30, vem aí o futebol da Gaúcha, vem aí o Pedro, tchau!
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1: Gaúchos e brasileiros, chegamos ao Grenal da sobrevivência. Segundo Marcelo de Bona, que acompanhou até alguns instantes atrás o pré-jornada do Futebol da Gaúcha, nós tivemos uma série de adjetivos para caracterizar esse Grenal, neste momento em que a dupla Grenal está ocupando duas posições que são de rebaixamento. A melhor coisa que se ouviu foi Grenal da sobrevivência. Não tem nenhum esculacho para nenhum lado nem para outro, e tem sim o respeito pelas instituições, pelas torcidas, gremistas e colorados, que merecem todo o nosso carinho, toda a nossa atenção e que historicamente estão emprestando para a Rádio Gaúcha a sua grande liderança no estado do Rio Grande do Sul. Então, meus amigos, Grenal da sobrevivência. Me parece, doutor César, CCD. Fala, parece Pedro. A coisa mais adequada para esse momento, seria assim?
2: Eu acho muito boa a frase, acho que é exatamente isso, Pedro. É o Grenal da sobrevivência, é isso que nós vamos ter. Em caso de vitória do Grêmio, e o Inter, me parece, com os dois resultados que tem a seu favor, o empate também deixa o Inter vivo. Já o Grêmio, o empate complica muito a vida do tricolor.
1: Muito bem, Leonardo Oliveira, o Grenal da sobrevivência seria a melhor forma da gente encarar e definir o que vai acontecer daqui a pouco aqui na Arena?
3: Concordo, Pedro Ernesto, boa tarde, amigos da Gaúcha. É o Grenal da sobrevivência, sim, porque é um Grenal que os dois construíram para chegar até aqui, precisando pontuar e lutando dentro da zona de rebaixamento. O Grenal tem vida própria, começa e termina em si mesmo, mas esse Grenal tem uma peculiaridade: ele não tem vida própria, ele está completamente conectado ao Brasileirão.
1: Muito bem, é o Grenal 455 e o Futebol da Gaúcha, claro, mobilizando toda a sua equipe ao longo de todo domingo, e vai longe, hein? Vai até meia-noite lá com o bate-bola. Ou seja, quem estiver ligado na Gaúcha, é claro que terá todas as informações de um lado e de outro, respeitando o Grêmio, respeitando o Internacional e respeitando o futebol sobretudo. Então, senhoras e senhores, estou convidando você a partir de agora pela Gaúcha, pela Rede Gaúcha Sat, pelas emissoras da Rádio Gaúcha no Rio Grande do Sul, pelo aplicativo, pelo nosso Gaúcha Esportes, enfim, por todos os canais possíveis e imagináveis, que você fique conosco e acompanhe todas as emoções desse clássico que, repito, está sendo conduzido por nós como Grenal da sobrevivência. Então vamos lá, porque a partir de agora está no ar o Futebol da Gaúcha.

0: tarde, mais 47 minutos. Nós vamos agora para as manchetes do futebol da Gaúcha. Eduardo Gavardi, as manchetes do Grêmio.
1: A novidade na escalação do Grêmio é a presença do meia Krovinovic como titular. E os dois laterais que voltam de lesão, Diego Caíto e Marlon, também estão confirmados no time que vai começar o clássico.
0: Felipe Duarte, as manchetes do Internacional.
2: E num vestiário colorado regido por uma das máximas mais conhecidas do futebol. O time que tá ganhando não se mexe, ou melhor, o time que ganhou não se mexe, é a repetição da mesma escalação que bateu o Corinthians. Tem novidade, Félix Torres e Vitor Gabriel, mas estão no banco de reservas como alternativas para Eduardo Batista.
0: Simon Bianchini, as demais manchetes do Grenal.
3: Alô Pedro, clima amistoso na zona mista no encontro dos staffs de Grêmio Internacional antes do clássico 4-5-5. Há pouco uma conversa ao pé do ouvido dos presidentes Odorico Romã e Alessandro Barcelos. E a direção do Inter convidou candidatos à presidência para o camarote colorado aqui na arena.
0: Muito bem, a Kek recebe a torcida gremista, que como não poderia ser diferente, é multidão, não é, Kek?
4: Exatamente, Pedro, a casa cheia, a arena vai pulsar mais uma vez. Apenas dois setores ainda possuem ingresso, Gold, Premium Sul e camarote. A expectativa é de 50 mil pessoas na arena, Pedro.
0: E a Nani está lá encravada entre os colorados e trazendo as informações e a presença deles, hein, Kek? Nani.
5: É isso, Pedro, apesar de um pequeno problema com os de biometria facial, os 2.000 colorados já estão aqui na arquibancada visitante, cantando e apoiando o Inter em busca da vitória.
0: Agora a Central Gaúcha de Esportes tem Marcos Bertoncelli e as manchetes do futebol hoje.
6: O primeiro Grenal da história do Brasileirão em que os dois times estão dentro da zona de rebaixamento. O domingo de clássicos pelo Brasil com o Fla-Flu e também Palmeiras e Corinthians. Aliás, o Corinthians anunciou o Sidorf como seu novo técnico. E ainda, Pedro, o Juventude está vencendo o São Bernardo e está mais próximo do acesso para a Série A do ano que vem.
0: Pois é, não te chamei, Vaguinho. Esse Grenal da sobrevivência é uma boa definição?
7: Um abraço, Pedrão. É assim, eu entendo que o Inter, mesmo com um resultado de empate, e eu acho que o Inter tem que jogar para ganhar, lá no final o empate pode ser considerado um bom resultado. Mas eu tenho dito o seguinte, Pedro, o Inter não pode jogar para empatar. É preciso ter coragem com organização, Pedrão.
0: Muito bem, tá aí o Vaguinha que daqui a pouco volta, né? Porque tem muita participação também daqueles comentaristas que fazem o futebol da Gaúcha.
6: Tem gol.
0: O gol de quem?
6: Tem gol marcado pelo São Bernardo na Série B. Juventude 1, São Bernardo também 1. Gol de pênalti de Felipe Garcia. O jogo indo para o final do primeiro tempo, Pedro.
0: Final do primeiro tempo, portanto, o Juventude tem todo o segundo tempo para tentar continuar líder. Continua líder, né?
6: Isso, ele continua líder, vai chegando a 60 pontos, mas pode ser ultrapassado pelo Vila Nova, que ainda joga.
0: 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E agora atenção, torcedor do Grêmio e do Internacional. Primeiro vamos começar com o time da casa. O time do Grêmio será trazido agora. O hino do Grêmio rodando

0: atenção pro Grêmio aqui na arena, o time escolhido por Renato Portaluppi para começar o Grenal. 1, Everton. 27, Diego Caíto. 82, Wallace. 4, o capitão Kahneman. E 23, Marlon. 15, Danilo Barbosa. 20, Viriaçante. 10, Krovinovich. 7, Pavon. 95, Carlos Vinícius. E 9, Amuso. Tem um jogador a mais relacionado. Um será cortado depois do aquecimento. No banco, Grando, Balbuena, Wagner Leonardo, Gustavo Martins, Marcos Rocha, João Pedro, Caio Paulista, Pedro Gabriel, Nardoni, Noriega, TT, Braithwaite e Enamorado. 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
1: 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Agora Felipe Duarte e o time do Internacional.
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3: E o Internacional chega para o Clássico Grenal escalado com Antony como goleiro, número 12. A defesa tem Bruno Gomes, 15, 25, Gabriel Mercado e 18 para Juninho. Nas alas, Aguirre tem a 35 e Bernabé a 26. Os dois volantes, Vijagra, número 5 e Thiago Maia, 29. 10, o capitão Alan Patrick. E no ataque, Vitinho com a 28 e Alejandro com a número 9. No banco de reservas, Pedro, à disposição de Eduardo Batista, Matheus Cunha, Félix Torres, Vitor Gabriel, Matheus Bahia, Ronaldo, Bruno Henrique, Caleb, João Vitor, Eliasson, Paulinho, Carboneiro e João Bezerra. 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
1: 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Agora arbitragem, Jori Vasconcelos.
4: Arbitragem que será comandada por Rodrigo José Pereira de Lima, 39 anos, árbitro pernambucano do quadro da FIFA, que estreia hoje em Clássicos Grenais. Será auxiliado por Danilo Maniz e Francisco Júnior. O quarto árbitro é Maguielson Barbosa. E na cabine do VAR temos Caio Max Vieira, Flávio Barroca e José Cláudio Filho. É a arbitragem, Pedro, para a CMPC. 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
1: 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Agora é opinião, Leonardo Oliveira, o comentarista do futebol da Gaúcha aqui na Arena.
5: Boa tarde, Pedro. Boa tarde, amigos da Gaúcha. Chegamos ao Grenal 455, um Grenal que a gente não queria que fosse dessa forma, um Grenal com os dois na zona de rebaixamento. Mas o Grenal tem vida própria, o Grenal ele impulsiona, o Grenal ele mobiliza, e esse mobiliza ainda mais porque ele está conectado diretamente com a tabela. Só um pode sair vivo, o empate não é bom para ninguém, embora o Inter tenha ainda uma mínima gordura pela vitória contra o Corinthians, por ter uma tabela mais suave, só que os dois estão com os pés enfiados na zona de rebaixamento. E isso vai fazer com que Grêmio e Inter, Pedro Ernesto, saiam em busca da vitória, saiam em busca do gol. E tu vai, Pedrão, com a tua voz tonitruante, narrar muitos gols, Pedro Ernesto.
1: É, tomara, né? 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Bom, a voz do Grêmio é no futebol da Gaúcha de César Cidade Dias, ou simplesmente CCD.
6: Pedro, é jogo onde Renato coloca o Krovinovich, colocando o Krovinovich, o Renato recupera um pouco do time que inclusive venceu o Internacional aqui pela Copa do Brasil e de alguma forma também aumenta a esperança do torcedor. O time que vinha jogando estava trazendo muito pouco pro Grêmio e Renato, e acho muito bom que tenha feito isso, traz de volta um momento que foi muito bom na temporada, que foi a vitória da Copa do Brasil, que se repita hoje, Pedro.
1: É, e o Vaguinha vai dizer o quê, Vaguinha?
7: Bom, é um Inter completamente diferente, né? O Eduardo Batista mudou o time contra o Corinthians e hoje repete essa escalação, diferente daquela decisão lá na Copa do Brasil. E eu espero realmente que o Eduardo Batista tenha visto aquele jogo para aprender como não se faz. Porque quando eu falo da ideia da ousadia, de ter coragem, não tem a ver com desorganização. E o Inter foi para cima e deixou a dupla de zaga lenta, desprotegida. E aí o Grêmio tomou conta do jogo e goleou, ou fez 3-1, né? Para muita gente não é goleada. Então, eu tenho confiança que o Eduardo Batista estudou tudo que aconteceu nos clássicos grenais e hoje o Inter vai sair com um bom resultado da arena.
1: 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Agora, Kek, o torcedor do Grêmio, ainda tem lugar, Kek, mas tem gente chegando, né?
8: Tem muita gente chegando ainda, Pedro. Eu tô aqui do lado de fora, na esplanada, do lado oeste, tem muita gente subindo a rampa, bastante gente ainda tomando uma coisinha, fazendo aquele aquece antes de entrar na arquibancada, porque hoje vai ser cantor. Pesada. Hoje é aula de arquibancada aqui na arena e o torcedor gremista sabe fazer isso muito bem. Deixa eu falar com ele aqui rapidinho, já vou pra você também. Tudo bem, meu amigo, teu nome?
9: Bem, Helder Freiberg.
8: Helder, tá confiante pra hoje?
9: Confiante, menos de 2 eu não comemoro. Hoje a gente vai ganhar, afundar eles e vai dar uma moral pra que a gente consiga as vitórias que precisa pra sair dessa zona aí que o Grêmio não merece estar, né?
8: Gostou da escalação?
9: Gostei, o croata tem que jogar, é o que bate a gol, é o que aparece pra jogar e acho que vai dar certo. O TT vai aparecer mais, o Renato já uma melhora do TT, não fez o gol que precisava contra o Remo, mas já viu uma melhora dele indo pra cima. O TT tem muito a agregar pra gente aí e acho que vai dar certo.
8: Manda aquele abraço pro teu vô.
9: Vou Orlando, vou Amália, Vicenzo, meu filho, que estaria aqui hoje, só não está, que tá um pouco ruinzinho, mas ele acordou hoje, eu falei, hoje é dia de Grêmio. Ele disse, camisa, Grêmio, e começou a cantar, Brenda, te amo, dale Grêmio, Helder Freiberger, pode me seguir no Instagram e me contrata para o melhor show da tua vida.
8: Olha aí, a propaganda feita, valeu, meu querido, tamo junto. Deixa eu falar com ela aqui, tudo bem, minha amiga, teu nome?
10: Ohana.
8: Tá confiante pra hoje, Johanna?
10: Pô, a casa vai estar cheia, né? A torcida toda em peso aqui, torcendo pelo Grêmio. O Grêmio tem que jogar hoje.
8: A gente no último Grenal aqui, 3-1 pro Grêmio, uma festa linda, maravilhosa, mas depois eu achei que a casa ia ficar mais arrumadinha e degringolou. Hoje a gente espera ganhar e que o Renato consiga arrumar a casa também, né?
10: O Grêmio, ele não pode se confortar em fazer gol e descansar. O Grêmio, ele tem um hábito de fazer um gol.
8: Vamos, Lula. Não, gente, não pode fazer propaganda, vai lá.
10: O Grêmio, ele tem o hábito de fazer um gol e descansar e achar que o jogo tá ganho. Não, o Grêmio, se fizer gol, tem que ir pra cima do Inter e sentir que tá em casa. A nossa casa é aqui. Ele não pode entregar, fazer um gol e descansar.
8: Quem é o cara que vai fazer esse gol?
10: É o cara que vai fazer o gol, João Carlos.
11: Carlos Vinícius, 2-0 pro Grêmio. Passa os Moroguete Caganeiro. Eu sei que tu treme.
8: Valeu, tá aí o torcedor confiante na vitória do Grêmio pra Pão de Alho Santa Massa.
1: 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Futebol da Gaúcha trazendo agora o Marcos Bertoncello. Ele vai fazer o seguinte, ele vai dizer como é que estão Grêmio e Inter no Brasileirão. Diz bem baixinho aí, que eu acho que tem gente que não ouviu, Bertoncello.
12: Baixinho,
1: não,
12: né, Pedro? Pela primeira vez na história do Campeonato Brasileiro, o Inter e Grêmio se enfrentam num Grenal, ambos dentro da zona de rebaixamento. O Inter, mas podem sair, né? Por isso é o Grenal da sobrevivência. Quem vencer pode deixar a zona de rebaixamento hoje. O Inter é o 17º colocado com 31 pontos, Grêmio 18º com 30 pontos. O Inter busca uma vitória para, na melhor das hipóteses, ultrapassar Mirassol e Corinthians, que jogam hoje. Ambos, se não vencerem, o Inter pode chegar à 15ª colocação, ou seja, fora do Z4. Para o Grêmio, uma vitória e torcer por derrotas de Mirassol e Corinthians para ir passar o Inter e também ficar fora da zona de rebaixamento e, na melhor das hipóteses, também ser 15º colocado. É o panorama deste confronto da 30ª rodada do Brasileirão, na informação, Pedro, de Unimed Porto Alegre.
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13: Pedro,
1: oi.
13: Deixa eu registrar para quem nos acompanha em Gaúcho Esportes. Há pouco eu flagrei o presidente Odorico Romã se dirigindo ao vestiário do Internacional. Bateu na porta, pediu para falar com o presidente Alessandro Barcelos. Ele saiu aqui na nossa frente, agora em imagens em Gaúcho Esportes. E os dois conversaram, vamos lá, por aproximadamente um minuto, né? Nitidamente espertos, né, para não ter qualquer tipo de leitura labial, de costas para a imprensa. E depois, né, desse encontro, eu pedi gentilmente que eles nos atendessem para pelo menos um registro. O clima é muito bom, viu, Pedro? Entre as duas delegações, antes da bola rolar, apesar de tantos grenais, a gente já viu o clima esquentando em outras ocasiões, até mesmo no grenal aqui da Copa do Brasil, teve confusão da comissão técnica do Grêmio, a antiga comissão técnica do Luiz Castro, com a do Paulo Pezzolano, com alguns jogadores, entre eles o Matheus Bahia, que hoje ficou no banco do Internacional, mas pelo menos entre a diretoria, os seguranças, os staffs, tudo certo, e os dois pararam para foto, o presidente Alessandro Barcelos e o presidente do Grêmio, Odorico Romão. E se me permite, Pedro, um complemento, o Internacional, como sempre, né, de praxe, recebeu um camarote aqui na Arena do Grêmio, isso é concedido a todos os times que enfrentam o tricolor por aqui. E o Inter, através da gestão Alessandro Barcelos, convidou os três pré-candidatos, os três candidatos à sucessão de Alessandro Barcelos, que tinham direito a trazer um outro nome designado. José Amarante trouxe Jefferson Oliveira, Leonardo Aquino trouxe Thiago Neibert e o Roberto Melo trouxe Fabrício Delaix. Então, até já mostrando até outros conselheiros mais próximos, pensando até mesmo na composição de eventual departamento de futebol, mas o Inter atual de Alessandro Barcelos e o Inter do futuro também, com os três candidatos à presidência, já estão aqui na arena para acompanhar a partida em loco também, pensando no Inter de 2027, o destaque de Trilegal.
1: Pedro. 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
5: O relato do Simon de que há uma cordialidade entre os presidentes, mas seria tão mais inteligente que Grêmio e Inter deixasse de lado a rivalidade, porque os negócios da dupla, eles não têm que ter essa rivalidade. Grêmio e Inter precisam trabalhar em conjunto. Grêmio e Inter estão na ponta sul do mundo, onde o dinheiro circula menos, e precisam, com a força que tem e a força que a gente está vendo nesse estádio, por exemplo, a mobilização do Grenal com os dois na zona de rebaixamento, juntos unir forças e buscar receitas. Eu acho que um dos pontos que nos trouxeram até aqui é essa rivalidade que muitas vezes é burra, Pedro.
13: Pedro, um outro detalhe, tá? Há pouco, no gramado da Arena, estavam passando por ali o governador eleito do estado do Rio Grande do Sul há uma semana, o Zuco, né? E também o investidor do Grêmio, parceiro, conselheiro Celso Rigo, que foi também apoiador da campanha do novo governador do estado a partir da virada do ano. Então, presença ilustre também aqui na Arena, antes de um clássico Grenal. Próximo governador já sabe bem, ele que é gremista, né? Mas acompanhando de perto também esse clássico tão importante para 2026 para os clubes gaúchos na Série A.
1: 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Bom, Eduardo Gabardo, por favor, o Grêmio tem um jogador inscrito a mais ali na súmula. E isso significa dizer que pode alguém ainda não entrar no time daqueles que estão batendo bola, e o CCD até desconfia que possa algum desses titulares escalados não confirmar sua escalação depois do aquecimento que está sendo feito. Tens mais alguma informação sobre isso, Gabardo?
14: Eu tô agora, Pedro, já aqui atrás do gol, na direita das cabines de imprensa, observando atentamente o aquecimento, o trabalho de aquecimento dos jogadores do Grêmio. Pelo menos por enquanto, aqueles que apresentaram problemas ou que estão voltando de lesão, todos aquecendo normalmente. Os dois laterais, olho neles, né? Diego Caíto e Marlon, que voltam de lesão, mas em princípio tudo bem com eles. O Wallace, né? É zagueiro que tá com uma máscara de proteção depois de uma fratura no nariz, por enquanto no trabalho de aquecimento, tudo bem com ele também. Então, se não tiver problema, o time titular será confirmado, aquele que foi anunciado, e apenas faz o corte de um dos jogadores relacionados a mais para a partida de hoje aqui na Arena.
1: Pois é, a observação do Gabardo, o CCD, diz que os jogadores estão se portando bem no aquecimento. Pode não acontecer nada.
6: A ótima notícia é que, na verdade, é uma precaução. Acho que o Grêmio fez bem em colocar um jogador a mais, né? Porque a gente sabe como funciona isso. São jogadores que sofreram dificuldades físicas e poderiam sentir no aquecimento. Tomara que nada mude e o Grêmio tenha todos os seus jogadores à disposição e que eles possam ajudar muito a vitória do Grêmio.
1: 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Um pouco mais da Nani, que está acompanhando o torcedor colorado, que está lá no seu cantinho.
13: Pedro.
1: Teve algum. Ah.
13: Acabou o primeiro trabalho de aquecimento. Tradicionalmente, o Everton, primeiro a deixar o gramado, a Bana aqui, conversa com um colega jornalista, mas está indo pro vestiário do Grêmio. Aos poucos, os jogadores vão deixando o gramado para finalizar esse trabalho tão importante, para se arrumar, trocar de roupa e voltar pro Grenal da sequência.
1: Muito bem, a Nani acompanha o torcedor colorado lá no seu cantinho, tá tudo bem aí, tudo sim, tudo, todo mundo com tranquilidade, é isso, Nani?
15: Tá tudo ótimo por aqui, Pedro. Na entrada do Inter pro aquecimento, a gente já viu uma palhinha aqui, a torcida já deu uma palhinha da cantoria que vai ser feita, da festa que vai apoiar o Inter hoje. Vou conversar com o torcedor, teu nome?
16: Bruno.
15: Bruno, escalação igual a de quarta-feira, pra ti é por aí mesmo.
16: É por aí mesmo, deu certo no último jogo e vai dar certo hoje. Vamos ganhar aqui na casa deles e jogar eles na Série B.
15: Tá confiante que o Inter possa fazer um grande jogo, diferente do que fez aqui nos outros dois?
16: Com certeza, o Patrick voltou a ter protagonismo no time, é o camisa 10, é o nosso craque aí, vai nos levar a vitória hoje, com certeza.
15: Teu placar pro jogo?
16: 2-0, Alan Patrick Carboneiro.
15: Teu nome?
17: Lorenzo.
15: Lorenzo, qual jogador pode decidir a favor do Inter?
17: Carboneiro.
15: Carboneiro, e o que que tu achou do jogo contra o Corinthians? Dá pra repetir aquela vitória?
17: Dá, se jogarem como jogaram contra o Corinthians, dá pra repetir.
15: Teu placar pro jogo?
17: 1-0 pro Inter.
15: 1-0 com o gol do Carboneiro. Vamos falar com mais uma torcedora aqui. Teu nome?
18: Sara.
15: Sara, tá confiante na vitória do Inter?
18: Eu acho que sim, a gente tem que acreditar sempre, né?
15: Por que que tu veio aqui hoje? Tu já tinha vindo?
18: Eu nunca tinha vindo. Eu vim com meu irmão hoje, a nossa primeira vez.
15: Confiante na vitória do Inter?
18: Eu acho que sim, a gente tem que acreditar sempre, né?
15: Por que que tu veio aqui hoje? Tu já tinha vindo?
18: Eu nunca tinha.

0: magrinho, mas o que importa é a vitória do Inter para Pão de Alho Santa Massa.
1: 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Quero mandar um abraço para o Rei do Mocotó, que tá ligado no futebol da Gaúcha, o Bando Lippert, grande músico, o Máriozinho também tá ligado, olha, tem uma galera, o Sandro, é o Sandro ali de Canoas, nosso grande empresário, e também ligado torcendo para o Internacional. Será que vai dar? Bom, o Inter está aqui na arena, não é? Eu quero falar com o Bertoncelo então, porque a rodada começou ontem, é isso, né, bonitão?
2: É, foram duas partidas que abriram a 30ª rodada, o empate do Vasco contra o Remo no Rio de Janeiro, placar de 0-0. O Vasco vem numa ascendência no brasileiro, mas também está focado na Sul-Americana. Terça-feira enfrenta o Boca Juniors. E no Morumbi, com dois gols do Caleri, suado, apertado, São Paulo venceu o Vitória por 2-1.
3: Acabou. O trabalho de aquecimento do Grêmio. Os jogadores já no vestiário, passando aqui na minha frente. O zagueiro Wallace com essa máscara, obviamente passou por mais um teste, adaptação ao estádio. E agora vem os goleiros reservas do Inter. O primeiro a passar foi justamente o titular Anthony. O Matheus Cunha que fica no banco. E pelas vaias da arena, veja a movimentação. Finalizado também o trabalho de aquecimento dos jogadores de linha, guiados por Alan Patrick, todos já praticamente no túnel, indo em direção ao vestiário. Agora, Pedro, esquenta de vez a chapa aqui na arena. Trilegal.
1: É o recado que vem lá de Juí, Adelar Abarante. 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Os jogos de hoje quais são?
2: Tem bola rolando para Atlético Mineiro e Santos na Arena MRV, segundo tempo, placar de 0-0. O domingo de clássicos, Pedro, às 5:30, além do Grenal, tem Palmeiras e Corinthians no Nubank Park em São Paulo. O Corinthians anunciou hoje seu novo técnico, o ex-jogador holandês Seedorf. Vai tentar evitar que o Corinthians brigue contra o rebaixamento ou que caia para a Série B do ano que vem. Palmeiras com força máxima. Flamengo e Fluminense no Maracanã também às 5:30. Fluminense com time misto em função da Libertadores. E ainda hoje, 7:30, Bahia e Mirassol na Fonte Nova.
1: 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Diogo Oliveira repetir o time depois de uma vitória sobre o Corinthians. Digamos, é um acerto do técnico colorado?
4: É um acerto, Pedro Ernesto, sim, é um acerto, porque aquela velha máxima do futebol, um time que tá ganhando não se mexe, porque o Inter vinha sem ganhar desde maio, o Inter não ganhava no Beira-Rio, no Brasileirão, desde antes da Copa. Ganhou do Vasco e conseguiu uma vitória importante. O jogo que o Grêmio está fazendo neste domingo contra o Inter no Beira-Rio, que é um jogo limítrofe, que é um jogo pela sobrevivência no Brasileirão, o Inter fez contra o Corinthians. Se o Inter perde para o Corinthians, adeus. O Inter estaria afundado na zona de rebaixamento e teria permitido ao Corinthians escapar. Então, ele ganha, ele aumenta a confiança e ele mantém o time por isso. Embora tenha trocado no intervalo o Aguirre, e talvez tenha de fazer isso porque o Aguirre vai marcar o principal jogador do Grêmio. O Grêmio aposta muito no Amuso e vai ter esse confronto.
1: Muito bem, e o Grêmio acerta através do Renato colocar Krovic em campo?
5: Eu acho que sim, Pedro. O Grêmio precisava de alguma modificação para ter um pouquinho mais de controle da bola no meio campo, e o Krovinovic, dos jogadores que estavam atuando, é o jogador que tem mais característica para trazer esse tipo de qualidade pro jogo. Eu espero que o Renato esteja muito certo na escolha dele.
1: Muito bem. Quem é aqui o torcedor do Grêmio? Já tá todo mundo aqui dentro ou tem muita gente lá fora, hein? Quem é aqui?
0: Tem muita gente aqui fora ainda, Pedro, mas muita gente mesmo, tá?
1: Mas uma tem galera, muito lugar aqui também, tá?
0: É, uma galera subindo a rampa, tem muita gente na esplanada, deixando aquele último, né, golinho pra tomar aqui, pra depois fazer aquela cantoria lá na arquibancada, mas certamente, olha, aquele público de 50 mil pessoas, eu não tenho dúvida disso. Teu nome, meu amigo?
6: Thiago Koenig.
0: Tu gostou da escalação, Thiago?
6: Falei agora ali pros nossos amigos, só pela escalação o Grêmio vai ganhar o jogo. Renato acertou 100%, Renato.
0: Qual é a importância de ter o Marlon de volta?
6: Total. Lateral esquerdo do Grêmio é o Marlon. Sem o Marlon a gente fica desprovido de qualidade no lado esquerdo.
0: Quem é que pode fazer a diferença além do Marlon hoje em campo pra gente vencer, sair daqui com os 3 pontos?
6: Amuso e Carlos Vinícius.
0: É hoje que começa a retomada do Grêmio?
6: Com certeza, 3-0 Grêmio.
0: Valeu.
6: Quem é aqui? Vambora,
0: valeu, dali, tamo Grêmio. Junto, dali Grêmio. Tá aí, Pedro, o torcedor confiante pra Pão de Alho Santa Massa.
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0: 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Eduardo Gabardo, alguma modificação no, ou tu não tens a informação aí do lugar que tu estás, da modificação daquilo que o Grêmio escreveu para o jogo, um jogador a mais?
1: Por enquanto não, Pedro. Os jogadores do Grêmio terminaram o trabalho de aquecimento, voltaram para dentro do vestiário. E agora o Renato está conversando especialmente com aqueles jogadores, né, que sentiram algum tipo de problema ou durante a semana, caso do Wallace, ou aqueles que estão voltando de lesão, para saber se está todo mundo bem, todo mundo confirmado para manutenção, né, do time que foi inicialmente anunciado. E agora, neste momento, ele está escolhendo qual jogador será cortado no banco. Mas, por exemplo, tem dois laterais esquerdos no banco, Caio Paulista e Pedro Gabriel. Com a confirmação de que o Marlon vai jogar, um dos dois laterais, por exemplo, pode sobrar.
2: E o telão da Arena logo mais vai trazer a escalação, Pedro. Pode ter atualização no telão da Arena no momento que a torcida faz a festa.
0: Pode ser por aí. Imagina, na CCD, o Diego Caio volta. O Wallace tem fratura no nariz, o Marlon volta. Quer dizer, dos quatro, três tem dificuldades.
3: É verdade, a gente sabe também que o Dijan Santi apresentou algum problema também, também teve dificuldade nesses últimos treinos. O Grêmio vai pro sacrifício.
4: Esse corte vai estar na linha defensiva, porque também tem dois laterais direitos no banco de reservas, João Pedro e Marcos Rocha, e tem três zagueiros. Wagner Leonardo, o Paulo Coelho.
0: O Everton. Aí o estádio explodiu, claro, né?
4: É o principal nome, né, Pedrão?
5: Diego Caetô.
0: Também ovacionado.
5: 82, Wallace.
0: Olha aí, os meninos estão agradando, hein?
6: João Pedro cortado, não fica no banco.
0: Olha o reconhecimento da torcida em relação ao zagueiro Cânima, hein? Que coisa bonita. Do Marlon também. Grande volta, importante volta, segundo o torcedor gremista. Danilo mais ou menos, né? Meia boca. Vamos lá, número 20. Esse também tem o carinho do torcedor do Grêmio aqui na Arena. Olha só, o Renato parecia que tinha tirado ele de circulação, não, ele voltou. Pavão hoje é reconhecido pelo torcedor do Grêmio conforme você está ouvindo. Famoso nem tanto, né? Apesar de uma má campanha, o torcedor reconhece muitos jogadores de qualidade.
3: Mas olha agora a paixão do torcedor, Pedro.
4: Jogador teve essa ovação?
3: Não, eu diria que a soma deles tiveram essa força e o torcedor acredita em quem? Acredita no ídolo Renato. E me parece que essa é a esperança do Grêmio.
0: Mas ele acredita também, Leonardo Oliveira, em muitos jogadores que foram bem reconhecidos quando seu nome saiu no alto-falante.
4: É, principalmente o goleiro e o centroavante, porque são os dois expoentes técnicos do time. O centroavante, que embora a bola chegue pouco, ele se preocupe mais em brigar com os zagueiros, é o cara que faz gols em Grenal. E é o cara que fez quase todos, ou metade dos gols do Grêmio na temporada. Quase todos, não exagero, metade dos gols do Grêmio na temporada. E o goleiro tem, salvo o Grêmio, quarta e domingo. Enfim, são os dois expoentes técnicos do time, mas tem Pavon, tem Amuso, o Krovinovich recebeu uma Uma salva de palmas bem legal. A torcida acredita muito que ele possa ser, Pedro, o centro criativo do time.
0: 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Bom, o local onde estão os 2.000 torcedores colorados já está fechado, portanto, os colorados já estão ali, mas do lado do Grêmio ainda tem bons espaços. Mas já aumentou significativamente o número de torcedores dentro do estádio e certamente, Keke, teremos ainda um aumento, porque tu estás falando daí que ainda tem muita gente na esplanada e fora da arena, é isso, né?
7: É isso, Pedro, tem muita gente subindo a rampa ainda, muita gente aqui na esplanada, eu tô do lado oeste e tá bombando ainda, tá? O torcedor tá chegando. Vai ter gente entrando de última hora, não tenha dúvida disso. Vai ter mais de 50 mil pessoas. Vem aqui falar comigo na frente da câmera aqui, gente. Que a gente pega a imagem também no YouTube de Gaúcho Esportes. Teu nome?
8: Marcos.
7: Marcos, tá confiante pra hoje?
8: 100%. Sou cachos, vagabundo, sem vergonha.
7: Para, calma, não fala palavrão. Vamos lá, vamos ganhar sem palavrão?
8: 2-0.
9: O Grêmio vai ganhar.
8: O Grêmio vai ganhar 2-0, assim, ó, firmezinho. Firmezinho, é o Grêmio.
7: Aqui, ó. Do Espírito Santo pra ver o Grêmio hoje.
8: Pra ver o Grêmio, porque o Grêmio é o Grêmio. Vamos, Grêmio!
7: É isso, vamos ganhar como hoje?
8: Hoje vai ser 1-0 sofrido, mas vamos ganhar.
7: Porta 3 pontos.
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7: 10 dias de vida já é associado do Grêmio, é isso? Desde pequenininho.
10: Desde pequenininho.
7: É o amor pelo Grêmio que a gente tem.
10: Com certeza.
7: Vamos ganhar hoje ou não vamos?
10: Com certeza.
7: Maravilha, gente. Bom jogo pra vocês. Quanto vai ser?
9: 2-0 pro Grêmio.
7: 2-0.
10: 1-0 pro Grêmio.
7: Quem que vai fazer esse golzinho sofrido?
10: Acho que não sei, mas vai.
7: Carlos Vinícius, qualquer um. O que se bater na trave e entrar, tá bom, é isso?
10: É isso aí, dá-lhe Grêmio!
7: Valeu, tá aí o torcedor chegando empolgado. Tem que ser nesse clima, Pedro, pra Pão de Alho Santa Massa.
0: E a publicidade estática foi tirada nesse momento e frases a favor do dali Grêmio, dali Tricolor.
6: Grêmio!
0: Vai ganhar, etc e tal. Abriu a porta do vestiário do Grêmio, seria isso?
6: Isso mesmo, Pedro, guiado por Walter Kahneman, depois o Everton, o Wallace de máscara, tá ali o Diego Caetano, no mesmo momento que vem o Internacional, saindo do seu vestiário, imagens em Gaúcho Esportes, guiado pelo capitão Alan Patrick, Thiago Maia, depois vem Félix Torres, Mercado, Bruno Gomes, goleiro Anthony, a arbitragem também se movimenta, Bernabé, Juninho, Vijagra, jogadores vão se perfilando na boca do túnel. Uniforme do Internacional, camisa vermelha, calções brancos e meias vermelhas. O Grêmio com a sua tradicional camisa tricolor, calções pretos e meias brancas, os dois times perfilados. Agora tem um abraço de alguns atletas, o Caleb no pavão, e acho que é o único, viu? O único abraço antes da entrada das equipes, os dois times na boca do túnel, na sequência do teu visual, para aquela tradicional entrada aqui antes de um Grenal. Informação para Trilegal.
0: 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Leonardo Oliveira, esse é um Grenal diferente, é um Grenal em que a gente tem outra situação, não sabe exatamente como qualificá-lo, sei lá. Coisa estranha, né?
4: É estranho porque a gente não está acostumado a ver Grêmio Inter nessa situação, embora seja, infelizmente, o novo normal de Grêmio Inter por tudo que erraram nos últimos anos. Vamos sair dessa, sou um cara otimista, eu acho que o fundo do poço chegou e ele não tem desvio, ele não tem, tu não pega para a esquerda nem para a direita, tem que voltar. E Grêmio Inter vão voltar porque são forças muito grandes. Eu estou impressionado, Pedro, com a energia do estádio. Eu estava conversando com o César fora do ar. Esse é um 12º jogador, esse é um reforço que o Grêmio tem, o ambiente da arena, a torcida entusiasmada, a torcida acesa, e além da volta do Marlon, eu vejo esse ambiente como um grande trunfo do Grêmio. Eu não sei se o César concorda.
0: Eu não parei, deixa eu perguntar pro Baguinha isso aí. Deixa eu perguntar pro Baguinha. Leonardo tá dizendo que é grande trunfo do Grêmio estar aqui na arena com essa multidão. Será que isso basta para ser vencedor ou o Inter vai encarar isso aí vagar?
11: Eu acho que é uma vantagem, Pedro. É uma vantagem. Historicamente, o Inter tem dificuldade de ter resultado positivo na arena. Mas chega uma hora que é a nossa vez. E tomara que seja hoje. E eu tô com um sentimento bem, bem importante e bem otimista de que vai ser hoje.
0: E aí, CCD?
3: Força da arena, ela joga com o Grêmio. Bom, os números explicam. Se o Grêmio não tivesse força aqui, o Grêmio já teria sido rebaixado. Esse estádio faz a diferença, o torcedor tá junto com o Grêmio. mas cada jogo tem a sua história. Eu espero que a história de hoje possa ser igual aos dois últimos grenais desse ano, Pedro, mas é jogo duríssimo.
0: Os dois times já no gramado, colocados ali para aquele, aquela cerimônia inicial que vai redundar com a execução do hino nacional brasileiro e uma fumaceira, né, Gabardo?
1: Ah, muita fumaça, Pedro, que se espalha agora pelo campo, mas rapidamente ela deve se dissipar. A fumaça para entrada em campo das duas equipes. Muita fumaça neste momento no campo de jogo.
0: É, e faltam 7 minutos para começar a partida. Ela tem 7 minutos para se mandar. Escuta, Bertoncelo, tu falaste do jogo de hoje, amanhã tem jogo também, né?
12: É, são 3 partidas que fecham a rodada, 4 horas Coritiba e Botafogo, 7:30 Chapecoense recebe o Atlético Paranaense e às 9 horas Bragantino e Cruzeiro. Pedro, teve gol marcado pelo São Bernardo na Série B, agora o Juventude está perdendo em casa para o São Bernardo pelo placar de 2-1. 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
0: Ah, que ruim, Juventude, reage, olha ali, hino nacional brasileiro.

0: hino nacional brasileiro executado aqui na arena e ao lado dos jogadores, crianças de um lado fardadas com o fardamento do Grêmio, do outro lado, crianças com o fardamento do Internacional. Estamos vivendo o Dia das Crianças amanhã e aí, bom, aí a homenagem às nossas crianças e quem sabe a esperança de que possam ter um Brasil muito melhor, né? 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O G5, hein, Bertoncelo?
1: Flamengo lidera 61 pontos, Palmeiras segundo colocado 60, Fluminense terceiro com 51. O Atlético Paranense é o quarto com 50 e o G5 é fechado pelo Cruzeiro, quinto colocado com 48 pontos.
0: De novo, fala bem baixinho aí, como é que tá o rebaixamento?
1: Bom, o Corinthians é o balizador, tá? 16º colocado, 32 pontos. E o Z4 tem Inter, 31, Grêmio, 30, Remo, 25 e Chapecoense Lanterna com 18 pontos, Pedro.
0: 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Eduardo Gabardo confirma o time do Grêmio que está no gramado.
2: O Everton, Diego Caíto, Wallace, Kahneman e Marlon. Danilo Barbosa, Vilha Sante, Felipe Krovinovich, Pavon, Carlos Vinícius e Amuso. 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
0: E agora Felipe Duarte, o time do Inter.
3: Com Antony, Bruno Gomes, Mercado, Juninho, Aguirre, Vijagra, Thiago Maia, Bernabé, Alan Patrick, Vitinho e Alejandro. É o Colorado comandado por Eduardo Batista na informação, Grupo IESA.
0: César Cidade Dias, o que tu espera do Grêmio nesse Granal?
4: Agora é hora de lutar, de competir. Futebol começa exatamente assim, Pedro, competir mais do que o adversário. É isso que eu espero inicialmente do time do Grêmio.
0: E tu, Vaguinha?
5: É, o nervosismo chegou, Pedro. O nervosismo chegou, mas dentro de campo tem que ter sangue frio para encarar o jogo, tem que ter consciência, tem que ter inteligência para encaminhar a saída da zona de rebaixamento e deixar o Grêmio lá por bastante tempo.
0: 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Futebol da Gaúcha, no comando da grande rede gaúcha, transmissão do Grenal 445, o Grenal da Esperança, né? Como é que nós tínhamos definido antes?
1: Grenal da sobrevivência.
0: Da sobrevivência. Eu acrescentei esperança, que a esperança de
6: serve
0: todo.
6: Também. Serve também, Pedro.
0: Serve também. Todo o nosso respeito à instituição Grêmio, à instituição internacional, dois clubes que já nos levaram por este mundo, que já foram campeões mundiais, foram muitas vezes campeões da Libertadores, da Copa do Brasil, do Campeonato Brasileiro. São duas grandes, extraordinárias jornadas que nos colocaram para a Grêmio Internacional e hoje numa situação difícil, mas a nossa solidariedade a todos, ninguém está deixando de ver todas as dificuldades, os problemas, os erros que foram cometidos, ainda quem sabe deveremos ter muito tempo para sair do buraco que estão metidos Grêmio Internacional, mas o fato é que as instituições e o respeito pelo Grenal, Leonardo Oliveira, o torcedor está aqui e está o estádio lotado como esteve nos dois Grenais da Copa do Brasil.
7: O Grenal tem vida própria, Pedro, e esses dois times fizeram de Porto Alegre uma das 7 cidades no mundo que tem 2 campeões mundiais. Tem de voltar, Pedro, tem de voltar.
0: 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O árbitro é Rodrigo Pereira de Lima. Ele veio lá de Pernambuco, ele vai comandar a partida. Saída vai favorecer o time do Grêmio Porto Alegrense. 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Nós continuamos sempre a equipe fanática por você, torcedor. 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O árbitro vai autorizar saída para o time do Grêmio. Está colocado ali o jogador Carlos Vinícius para tocar na bola, hein?
2: Um minuto de silêncio para João Pedro Dúlios.
0: Um minuto de silêncio sendo observado nesse momento aqui na arena. A saída vai favorecer o time do Grêmio com Carlos Vinícius dando o pontapé inicial. O árbitro é Rodrigo Pereira de Lima. Ele vai autorizar, é o Grenal 455. É o futebol da Gaúcha e toda a sua vibração com você. Olha aí, o sinal das 5:30. Atenção. O árbitro vai autorizar, deu uma caminhadinha, autorizou e começou. E a bola foi para o goleiro. do Grêmio Porto Alegrense, o Everton. O Everton tá levando a bola para intermediário. O Inter já tá se encolhendo defensivamente. De pé direito ele bate a bola forte para o campo de ataque. Subiu cortando o Thiago Maia, metendo a bola pela linha de lado. Arremesso lateral que favorece o time do Grêmio.
1: Começou.
0: Começou o quê?
1: Tem bola rolando para os outros clássicos no Rio Fla-Flu, em São Paulo, Palmeiras e Corinthians. 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
0: Pro Binovic ganhou uma jogada, tocou para o Diego Caio, a bola sobrou para pro Binovic, saiu para fora do campo. Arremesso lateral do Grêmio. Lado direito no campo de ataque, ao lado da grande área, Diego Caio tá colocando para a cobrança. Ele tá recuando, soltando uma bola, onde está colocando o Wallace. O Wallace está recuando mais ainda para Kahneman. Não faz o domínio, pé canhoto na bola, levantou buscando Amuso. Chega para afastar para o Internacional Bruno Gomes. Mas o Grêmio retoma a posse de bola. Ela é dominada lá pelo jogador Krovinovic. O recuo foi apertado, a bola voltou para o time do Grêmio com o Wallace. O Wallace deu para Marlon, ele é derrubado. O juiz da partida marca a falta cometida pelo Vitinho em cima dele. 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É o primeiro tempo. É o futebol da Gaúcha com você, torcedor do Rio Grande do Sul e do Brasil. Placar é 0-0. O Grêmio busca sair jogando. A bola foi para o Diego Caio. Ele tentou dominar, dominou, mas a sequência é colorada. A bola foi tirada, lançada. Lá onde está colocado Bernabé. Bernabé dominou pela ponta esquerda. Desarmada. A bola está fora. O arremesso é colorado, lado esquerdo, campo de ataque. Bernabé está colocado para a cobrança. Está empurrando uma bola para o Thiago Maia. Adiantou, perdeu, buscou recuperação, dominou, tocou a bola para Bijagra, mas já não valia mais. Tinha uma falta marcada pelo juiz da partida. O que que ele marcou aí?
3: Falta pro Grêmio. Uma bola dividida. Bernabé teve a bola roubada das suas pernas. Fez a falta no Vilhaçante, que vai cobrar 0-0. Informação é claro.
0: É, Vilhaçante está colocado para a cobrança. 2 do primeiro tempo, 0-0 no Grenal. 4-5-5. 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A bola foi para o Wallace, deu para Marlon. Marlon chutou, a bola bate no adversário, tá na linha de lado. O arremesso lateral favorece o time do Grêmio, que não tem pressa. Tem uma bola dentro do campo, ela deve ser retirada. O jogador Marlon já pegou a bola, pegou para o time do Grêmio Porto Alegrense, recuou tocando para o Wallace. Wallace meteu a bola no campo de ataque, com o Binovic fez o domínio, tocou para o Amuso. Amuso está recuando para o Marlon, Marlon está recuando para o Everton. Tá lá dentro da grande área o goleiro do Grêmio com tranquilidade. Sai jogando, empurrando uma bola para o Wallace. E agora joga pelo lado direito, já que Kahneman é zagueiro pelo lado esquerdo. A bola foi para o veteraníssimo Kahneman. Kahneman tem a bola dominada. Pé direito, ele faz inversão de jogada, tentando para o Diego Caio. Tentou o domínio, mas não alcançou. A bola está na linha de lado. O arremesso é colorado. O tempo de jogo é 3 minutos, o placar é 0-0. 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Um lançamento para o campo de ataque da equipe do Grêmio, a bola é tirada pelo jogador colorado. Tem uma falta ali no meio do campo, quem cortou foi o Mercado, a falta foi marcada. A reclamação, Felipe Duarte.
3: Reclamação do argentino, zagueiro do Grêmio, Walter Kahneman, mas por baixo ele pega Vitinho. Lançamento do Mercado, buscava o atacante colorado, a falta é na intermediária. 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
0: Agora 3:30, primeiro tempo do Grenal. 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A bola foi lá para a Alan Patrick, tentou girar, a bola foi afastada, foi para Carlos Vinícius, deu a bola para o Amuso dominou, recuou, lançamento longo do Marlon, buscou a ponta direita, Pavon tá colocado por ali, vai tentar o cruzamento ainda, Pavon ganhou do marcador, Caio passou, tentou a bola para ele, corta para o Internacional, o jogador colorado, e aí tem um toque, tem uma falta, o que que ele tá dando? Quem conta falta tudo é o Gabardo.
8: É falta, né? O Jorge já falou, falta pela ponta direita para o Grêmio cobrar. E aí vem cruzamento na grande área do Internacional. Pavon tá ajeitando, Wallace Kahneman na grande área. 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
0: São 4:30, é o primeiro tempo, é o futebol da Gaúcha e da Rede Gaúcha. Quase 100 emissoras, quase 100 de emissoras espalhadas em todo o território brasileiro, levando para você a emoção do Grenal 4-5-5. É cobrança de falta para o Grêmio. Anthony tá ali, arrumando a barreira de dois homens, a preocupação dos jogadores do Internacional. Olha o cruzamento, a bola bateu na barreira, o rebote é do Grêmio, a bola foi dominada pelo jogador Vijaçante. Vijaçante tem um domínio, procura passar, é atacado, procura ganhar, Bernabé tirou a bola dele, aí o Vijaçante meteu a bola para a linha de lado e arremesso lateral, que favorece o time do Internacional. 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Arremesso lateral, Vijaçante. O Bernabei cobrou, o Vijaçante estava ali perto, a bola foi tirada mais uma vez. Outra vez o arremesso favorece o time do Internacional. E nós temos a cobrança, o Juninho também está perto da bola. Um deles vai para a cobrança, cruzamento lá dentro da grande área, tentando Alejandro, a bola foi tirada. Completa Caíto e toca a bola para a linha de lado, é arremesso lateral do Internacional.
1: Tem gol.
0: Gol de quem?
1: Na Série B do Brasileirão tem gol marcado pelo Juventude. Raí empata, Juventude 2, São Bernardo 2, Unimed Porto Alegre.
0: Dale, Juventude, te queremos na Série A também, assim como o Grêmio Internacional. Queremos o futebol gaúcho lá em cima. Uma tentativa do Internacional, cruzamento foi feito, o Wallace tá dominando. Dominando e girando, metendo a bola em direção ao meio campo. Foi agarrado o jogador do Grêmio, mas o Grêmio tem vantagem. Na sequência caiu também o jogador Vijaçante, ele não marcou absolutamente nada, a bola saiu pela linha de lado. Ô Bianchini, o que que ele deu ali, hein? Nada, né?
9: Tá dando lateral pro Internacional, porque o Krovinovic caído, acabou chutando a bola, 0-0, trilegal.
0: São 6 minutos, Leonardo Oliveira.
7: 6 minutos de um Grenal nervoso, de um Grenal tenso, a bola parece uma bola de fogo, todo mundo chuta pra cima, ninguém quer ficar com a bola, muita marcação e ninguém tá negociando nada, Pedro.
0: Pois é, lá vai o Internacional, Alan Patrick tá marcado por 2, ele é desarmado no primeiro movimento, a bola voltou para Vijaçante, que bateu, buscando o outro lado, deu passe errado, o Inter foi lá buscar. Quem buscou para o Internacional foi o jogador Aguirre. Aguirre faz o domínio, recua a bola, deu para Bruno Gomes. Bruno Gomes domina, é atacado, recua a bola até onde está colocado o seu companheiro Mercado. Mercado bate de pé direito, tentando Vitinho lá pela ponta direita, ele foi desarmado. Na sequência tem uma falta em cima do jogador do Grêmio. Parou tudo em cima do Danilo Barbosa. Falta a favor do time do Grêmio Porto Alegrense, 7 no primeiro tempo. A falta foi cobrada, o recuo de bola foi feito para o goleiro Everton. 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O Grêmio busca o ataque, lançamento foi forte, tá ali o Mercado para dominar para o Internacional. Gira, mete a bola na intermediária, veio para dominar para o Internacional o jogador Thiago Maia. Thiago Maia tentou para o Alejandro, ele não domina, ficou para o Wallace, que tá recuando para o Everton. Goleirão do Grêmio botando a bola onde está colocado o Marlon. Marlon domina lá pelo lado esquerdo, o ataque chega em cima dele pelo Aguirre, ele recua, deu a bola para Kahneman, que chutou em cima do Alejandro e a bola foi para a linha de lado, para a linha de fundo, aliás, vai ser apenas tiro de gol. Vaguinha, o que que dá para dizer, Vaga?
5: Teve nada no jogo ainda, Pedro, teve nada. Muita disputa, muita briga, juiz deixando o jogo correr, teve absolutamente nada.
0: Tá bom, essa é a opinião do Vaguinha. Já são 8 minutos no primeiro tempo. Sai jogando o time do Grêmio. Vijaçante está carregando. Vijaçante empurrando uma bola curta. Tocou para Kahneman. Kahneman abriu na esquerda. Marlon está colocado por lá. Ele domina já no campo de apoio. Levantamento. A bola foi para o Pavon. Corta Bernabei para o Internacional. Voltou para o Caíto. Caíto tocou a bola para Pavon. Pavon dominou na ponta direita. Tentou o tabelamento. Deu para o Caíto. Caíto recua a bola. Deu para o Wallace. É todo o Grêmio no campo de ataque. O Wallace está recuando para Walter Kahneman, que também está lá no campo ofensivo. Deu a bola para o Marlon. Marlon tocou, deu no Amuso, Amuso no Marlon. Marlon domina pela ponta esquerda, tentou levantar, levantou, corta para o Internacional de cabeça o Juninho, mas volta o Grêmio com o Amuso. Amuso tocando a bola para Marlon. Marlon tocou, deu para Krovinovic, soltou para o Amuso. Quando chutou, a bola saiu para a linha de fundo. Ele vai dar o carro. Que tiro de canto, é isso, é Gabardo?
8: Tá dando escanteio, disputa forte pela ponta esquerda. Amuso fez o cruzamento. Bruno Gomes do carrinho mandou para fora. Marlon tá chegando ali junto com o Pavon. Vamos ver quem é que vai cobrar o escanteio, informando o Sicredi.
0: 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Olha ali o Grêmio, escanteio curto, agora o levantamento, corta de cabeça Juninho para o Internacional, tirou para a intermediária, voltou o Grêmio, a bola do Vijaçante. Vijaçante jogou, deu a bola curta para o Amuso abriu para o Marlon. Marlon tá colocado pela ponta esquerda, tabelou, soltou ali, vai tentar jogar o jogador do Grêmio, ele é desarmado, a bola foi tirada, ficou pedindo uma falta, o juiz que não houve nada. Bernabé levantou, Alejandro antes, cortando Kahneman, voltou, Bernabé lá pelo lado direito, tentou jogar, Alejandro ficou com ela, deu para Alan Patrick, Alan Patrick dominou, abriu, tocou na esquerda, olha ali o chute do Vitinho, e a bola é faca, liga de fundo, apenas tiro de gol. Diz aí, Felipe.
3: Não tem perigo nenhum, né, Pedro? O chute do Vitinho foi muito fraco ao lado da trave do Everton, que apenas observou. Na origem da jogada, reclamação de uma falta não dada no Vijagra. O lance seguiu 0-0, a informação é claro.
0: 10 minutos é o primeiro tempo. CCD, o que dizer do Grêmio?
6: O Grêmio tem que ter tranquilidade, Pedro. Diminuir um pouco a intensidade já do Alejandro e do Alan Patrick pra marcar. Tem que sair jogando com calma. Dá pra sair de trás e chegar com mais facilidade ao ataque.
0: 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É um ataque do Internacional, chegando Vitinho, dominou, tentou levar, levou pro meio, bateu e a bola foi pra linha de fundo, mas foi o primeiro chute a gol. Felipe.
3: É, o Vitinho tinha tentado outra vez um chute fraco, agora teve potência, não teve direção. Foi uma chegada mais perigosa do Vitinho pela ponta esquerda, puxando pra dentro e finalizando pra fora, 0-0, informação, Grupo IESA.
0: 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Futebol da Gaúcha, 11 minutos, lance longo, Carlos Vinícius, ele e Mercado tira, joga a bola no meio do campo, o Grêmio repõe, Danilo Barbosa, tocou, encontrou recuado Wallace, errou o passe, deu um presente, a bola foi para Vitinho dominou na ponta esquerda, o Wallace tá em cima dele, tocou a bola curta, encontrou o Corcado também, outra vez Vitinho jogando a bola para o Alan Patrick se meteu pela meia direita, pisou na bola, esperou, tocou para Vijagra soltou para Bernabé, pé direito, pé esquerdo, aliás, na bola sai pela linha de fundo, apenas tiro de gol, Felipe.
3: Cruzamento efeituoso do Bernabé que buscava Alejandro no segundo pau. É bem verdade, o centroavante do Inter estava cercado. Walter Kahneman e Marlon observavam. É apenas tiro de meta pro Everton, informando claro.
0: Quem é que o torcedor gremista?
10: Vou falar com o Jones aqui. O que dá pra dizer nesses primeiros minutos, Jones?
11: Eu acho que o Grêmio tem que rifar menos a bola. Nossa gurizada ali atrás tem que se acalmar um pouquinho. O Dez tem que pedir o jogo, né? Que ele tá meio apagado, não tô enxergando ele muito no jogo, não. Ele tem que chamar esse jogo, puxar pra ele é o 10 hoje do Grêmio, né? E rifar o Carlos Vinícius, que tem que pedir a bola ali na frente.
10: Tá aí o torcedor gremista pra Pão de Alho Santa Massa.
0: Grovinovic leva o Grêmio para o ataque, pé direito na bola, suspendeu o Mercado, afastou de cabeça para o Internacional, soltou a bola, encontrou colocado o jogador Bernabé tocou para Bijaga trabalhou ali pelo meio, vai conduzindo o Internacional para o campo de ataque, empurrou a bola, deu para Lampatrica abriu na direita, Bruno Gomes está colocado por lá, chegou o Internacional, é o Aguirre que tá lá, Aguirre domina a bola, recua agora para Bruno Gomes, que tá dominando no meio do campo, recuando mais ainda, encontrou colocado Mercado deu para Juninho trabalhou, são 12 minutos e meio, etapa inicial, a bola foi no lado esquerdo, Thiago Maia soltando para Bernabé, para Thiago Maia, trocam passes, não tem pressa, os jogadores do Internacional para definir jogadas, o recuo de bola é feito então, onde está colocado Mercado sai jogando, ali do lado direito, Carlos Vinícius faz uma marcação apenas superficial à distância, ele mete a bola para a ponta esquerda, Diego Caíto tá cortando e metendo a bola para fora, arremesso lateral. 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Se a Unimed me permite também, um beijo a todos os médicos, um abraço e muito obrigado por tudo, né? Lá vai o jogador Alan Patrick, levou pro fundo do campo, cruzou, salva o Wallace, é escanteio. E é do Inter, Felipe.
3: É, os jogadores do Grêmio ficam apontando pro Vitinho, argumentando que a bola bateu no atacante do Inter por último, não é o que a arbitragem marca. Jogada pelo lado esquerdo, Alan Patrick, tabelamento com o Vitinho, buscava de volta a bola pro atacante Colorado, escanteio, Alan Patrick na cobrança, informando o Grupo IESA.
0: São 13 minutos e meio, o primeiro tempo é o Granal 4-5-5. Olha ali, cobrança de escanteio, Alan Patrick afasta a zaga do Grêmio, tirada a bola, de qualquer maneira, o Internacional vai voltar com o domínio feito, através do jogador Aguirre tentou na frente, conseguiu para o Alan Patrick, tentou jogar para a linha de fundo, foi errado o passe, linha de fundo, apenas tiro de gol, quando eu estou chamando o tempo e placar do futebol da Gaúcha. 14 do primeiro tempo, o placar é 0-0.
1: O empate mantém os dois times na zona de rebaixamento, Inter 32 pontos, Grêmio 31. Nos outros jogos dos clássicos 0-0 para Flamengo, Fluminense, Palmeiras e Corinthians.
0: 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Linguiça é Borrússia. 14 minutos, Leonardo Oliveira.
7: de um Inter mais organizado. O Grêmio acelera muito o jogo, o Grêmio tenta ou com inversões ou com bola mais direta buscando o Carlos Vinícius. O Inter mais postado, mais organizado em campo, chegou duas vezes.
0: E a Nani com o torcedor colorado.
12: Vou conversar com o Juliano. Juliano, o Inter tá conseguindo chegar ali na frente, mas tem que caprichar, né?
13: Sim, estamos jogando muito melhor que eles. Vamos fazer um gol daqui a pouco.
12: Tá aí o torcedor cantando muito aqui pra Pão de Alho e o Santa Massa.
0: 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E claro, aquele muito obrigado que nós renovamos a todo instante pelo carinho da sua sintonia, que torna a Rádio Gaúcha a mais potente, a mais importante rádio do centro-sul brasileiro. A bola é dominada pela defesa do Grêmio. Recuo de bola foi feito para o goleiro Everton. O Everton levantou tentando Krovinovic, subiu por trás dele Juninho, cortando, volta a posse de bola para o time do Grêmio, dominada pelo jogador Abuso. Abuso tenta jogar pelo lado direito e aí cai o jogador do Grêmio, tem uma falta. Simon Bianchini.
9: É, o Vila Sante acabou tocando para o Caíto, depois o Bernabé chegou por trás, derrubando o lateral direito do gremista, tinha um Pavão também caído. 15 minutos, 0-0, Trilegal.
0: Krovinovic tem a bola, o recuo foi feito, ela foi dominada pelo Danilo Barbosa, que deu para Kahneman, Kahneman soltou, encontrou colocado o Wallace deu para Kahneman, Kahneman tocou a bola para o Amuso, Amuso soltou, deu para o Carlos Vinícius, para o Amuso, errou em bola o zagueiro do Inter, mas tem recuperação do Bruno Gomes, tirando e metendo a bola para o intermediário. O Grêmio volta com o Marlon, Marlon tenta levar, corta Bijarra para o Internacional, sobrou a bola para o Aguirre, Aguirre apareceu lá pela ponta direita, meteu meia lua, mas não deu certo, a bola saiu pela linha.
1: Tem gol.
0: Vai ser arremesso lateral. É de quem?
1: Tem gol importante, tem gol marcado pelo Palmeiras. Barbosa faz. Palmeiras 1, Corinthians 0. Palmeiras assume a liderança e o Corinthians chega a 8 derrotas seguidas. É o 16º colocado com 32 pontos.
0: É, são 16 minutos. O Inter no ataque. Alan Patrick dominou, enganou o marcador, tocou do lado, encontrou a Aguirre, colocaram por ali, ajeitou para bater, preferiu tocar para Alan Patrick. Corta a saga do Grêmio, ele comete falta. O jogo para e o Vaquinha me diz como está o Inter, Vaga.
9: Porra, o Inter tá melhor no jogo, Pedro, mas tem que ter calma, essa bola tem que botar na área. Mas o Inter encaixotou a saída de bola até aqui, encaixotou a saída de bola do Grêmio. O Grêmio não tem saída, tá pra nós o jogo.
0: Vaguinha tem razão, CCD.
6: Não, o Grêmio tá com muitos problemas, o Grêmio não tem a segunda bola, não tá conseguindo rifar, muitos problemas. O Inter deixa a bola com o Grêmio em razão dos problemas que o Grêmio tem. Quem sabe o Grêmio entrega a bola pro Inter e reverte esse problema.
0: Tá jogando o Grêmio, a bola foi recuada, onde está colocado o jogador Vijaçante, ele corre ali pelo meio, vai conduzindo, levando o Grêmio na tentativa de ataque, meteu a bola no Amuso, ela passou, ficou para o Marlon, Marlon apareceu livre pela ponta esquerda, é para cruzar, cruzou rasteiro e mal, a bola foi tirada, Virjagra conseguiu tirar, voltou a bola para o Marlon, Marlon dominou pela ponta esquerda, ainda ele levando, tentou jogar no meio, jogou errado outra vez, a bola foi tirada, e aí tem rebote no Grêmio, mas corta Virjagra outra vez, tocando a bola para Alan Patrick meteu no lado direito, lá está colocado Aguirre, Aguirre faz domínio, rente a linha lateral do campo, luta contra o marcador, tocou, encontrou colocado Aguirre, escapou pela direita, lá vai ele, tocou para Bijagra, Bijagra vai tentar cruzar, cruzou forte demais, a bola tá na linha de fundo, não deu em nada, Felipe.
3: Quando tinha que fazer a dele, que é desmarcar, o Bijagra acertou, desmarcou e foi pro ataque, na hora de cruzar não é a dele, né, Pedro? Cruzamento muito forte, fora da área e apenas tiro de meta pro Grêmio, já cobrado, informando Claro.
0: 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A bola foi recuada, o Wallace está dominando, soltando para Bijaçante, ele faz o domínio, são 18 minutos, é o primeiro tempo, o placar é 0-0, a bola foi onde está colocado o jogador Barbosa, Danilo Barbosa, ele recolhe ali pelo meio, tocou para Muso, a Muso fez o tabelamento, deu para o Danilo Barbosa, tentou na frente, Krovinovic, grande bola, olha ali Barbosa, bateu, o goleiro pegou, primeira grande defesa do jogo, volta o Diego Caíto, dominou pela ponta direita, chuta a bola, bate no adversário, o Grêmio vai recompor, é Bijaçante, Bijaçante dominando, tentando vencer o marcador, tocou a bola na esquerda, Marlon tá colocado por lá, é o Grêmio no campo de apoio, o Antony já fez a grande, a primeira grande defesa, o Grêmio teve a oportunidade de marcar o gol, e a bola foi lá do lado esquerdo, é Marlon que tá dominando,
1: Pedro,
0: recuando pra Kahneman.
1: E o detalhe no lance de ataque do Grêmio, o Vini tava em posição de impedimento, o Carlos Vinícius, e quem pega a bola é o Amuso, que parte de trás, a posição era legal.
0: Pois é, e poderia ter sido o gol do Grêmio não fosse a grande defesa do goleiro Antony. Lá vai o jogador Kaito. Kaito tocou a bola pro Vinovic, pro Kaito, caiu, pediu pênalti. O juiz que não foi nada e a bola foi tirada. Ficou para o Internacional, lançamento cumprido. A bola foi para o Alejandro, correu pelo lado esquerdo, vai levando, é o Vitinho, tá colocado ali pela ponta esquerda contra dois adversários, ele perdeu a bola. Lance anterior, quando o Jory tiver a reprodução, vamos saber exatamente o que teria acontecido. Foi muita reclamação, Jory.
8: Foi Diego Caetano com Bernabé.
0: Pois é.
1: É, e foram duas reclamações, né, Pedro? Na grande área do Grêmio e na grande área do Inter, no contra-ataque. O jogador do Grêmio, Caetano, ele já Jaito mandou, pega já mandou, a bola.
8: Já mandou cobrar o escanteio, viu, Jory?
1: Não, o Caetano pega a bola, disputa espaço com o Bernabé, o lance é normal. E na outra área, teve o cruzamento também e a reclamação de toque na mão me pareceu pegar na perna do jogador do Grêmio.
8: É, já mandou cobrar o escanteio.
0: Já mandou cobrar o escanteio, portanto, ficou apenas a reclamação. Você sente que sensação tu tivesse naquela jogada ali?
6: Ah, de onde a gente tá aqui, a sensação é de pênalti, mas fica com o Diori, eu não vou falar sobre a arbitragem.
0: Vamos lá, cobrança de escanteio para o Grêmio Porto Alegrense, são 20 minutos, é o primeiro tempo. 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É escanteio para o Grêmio. Dois jogadores ficam na bola. Dois jogadores ficam ali para a cobrança. É uma tentativa de reprodução daquilo que foi feito. Vamos ver quem vai cobrar. Bandeira tá ali, tá chegando junto. A bola tá na bandeirinha de escanteio, naquele espaço que é demarcado. Isso, para cobrar.
8: Estão ali Marlon e Pavão.
0: Pois é, eu acho que vai cobrar o Marlon, né? Vai usar o pé esquerdo, será? É, ele mesmo. Levantou, não deu nada. Pra que tanta coisa pra não sair nada? Mas enfim, Nani, o torcedor colorado.
12: Vamos conversar aqui com o Gelson. Gelson, nossa torcida tá dando um show. O Inter tava um pouquinho melhor, agora eles equilibraram.
14: Eu gostei da postura no início do jogo. O time marcando mais pra frente, mas agora deu uma recuada e o Grêmio veio pra cima. Acho que tem que continuar do mesmo jeito que começou o início do jogo, com a postura mais pra frente.
12: Tá aí o torcedor do Inter pedindo uma postura mais adiantada do Inter pra Pão de Alho Santa Massa.
0: Grovinovic tem a bola pela meia esquerda, tocou, encontrou colocado Amuso. Amuso fugiu da marcação do adversário, tem um domínio da bola, recuou soltando, encontrou colocado Daniel Barbosa. A abertura foi feita para o Diego Caio, chega Bernabé para passar. Diego Caio tocou na bola, ela ficou viva, foi lá o Pavão, dominou no fundo do campo, na bandeirinha de escanteio, tentando girar, marcado, procurou passar, vai pro cruzamento, não deu, é bloqueado, novo drible, aí do Pavão, tocou no meio, a bola foi onde está colocado Danilo Barbosa, que domina, que recua, a bola foi outra vez para o Pavão, tentou cruzar e a bola bate no zagueiro e não dá nada, é apenas arremesso lateral. 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Amuso tem o domínio da bola, a marcação chegou, ele tem tentou jogar, tão bateu e ninguém cortou o mercado para o Internacional, meteu a bola para fora do campo, arremesso.
1: Tem gol.
0: É do time do Grêmio, gol de quem?
1: Tem gol marcado pelo Santos na Arena MRV, aos 43 minutos do segundo tempo, Gabigol faz Atlético Mineiro 0, Santos 1, informação para a Unimed Porto Alegre.
0: 23 minutos, Leonardo Oliveira, o Grenal é 0-0.
7: E o Grêmio agora consegue encontrar espaços, o Inter quando não, vai lá Pedro.
0: Olha a bola pro Amuso, chegou pra área, dividiu, caiu, pediu falta, não houve nada. O que aconteceu aí, Gabardo?
8: É, o Bruno Gomes pede cartão ali pro Amuso por simulação. Pra mim também, lance legal.
0: E aí, Leonardo?
7: O Grêmio, quando consegue sair de trás, de novo, Pedro, vai lá, não para o Grenal.
0: Agora foi a falha do jogador Wallace, mas teve o conserto do Kahneman e a bola tá nas mãos do goleiro. Fala tu agora.
7: Vou lá rapidinho, porque o jogo não para aqui, jogão, Pedro. Acontece que quando o Grêmio sai de trás e a linha de frente do Inter não acompanha, o Grêmio chega com superioridade. E aí tem encontrado espaços, o Grêmio assim consegue equilibrar o clássico, Pedrão.
0: 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Lá vai Vitinho, Vitinho dominou, tocou no meio, boa bola, Alan Patrick jogou em direção à área do Grêmio, corta o Wallace, voltou o Internacional com o Thiago Maia, abriu, encontrou o corredor pela direita, o Aguirre, Aguirre fez o levantamento na área do Grêmio, corta o Wallace, afastando, ficou a bola para Krovinovic, recua para Marlon, Marlon deu para Krovinovic, ele tá recuando, soltando para Kahneman, Kahneman deu para Danilo Barbosa, saiu bem o Grêmio nessa, lançamento para o centroavante, é sempre difícil contra dois ou três zagueiros, dessa vez, uma vez mais, o Carlos Vinícius não toca na bola, porque os zagueiros do Internacional antecipam, e a bola foi lá para o campo de ataque do Internacional, Alan Patrick deu a bola para Vitinho, ele parou, marcou uma falta lá atrás, e deu cartão amarelo.
3: Porque o Alan Patrick abandonou a bola, Pedro. O Vitinho cabeceou a bola para Alan Patrick, ela veio dividida com o Wallace. No meio do caminho, camisa 10 do Inter abandona a bola e dá com o ombro muito próximo do rosto, e lembrando, o zagueiro do Grêmio tem uma fratura no nariz. O árbitro não teve dúvidas, apresentou cartão amarelo para Alan Patrick. E agora o telão da arena também mostra um cartão amarelo pro Gabriel Grando, por reclamar no banco de reservas.
0: Pois é. Jório, o que que dá pra fazer nisso, Jório?
1: É, cartão amarelo bem aplicado, Pedro. O Alan Patrick, ele vai com o ombro fechado, e claro que depois que o jogador do Grêmio se afasta, ele abre o braço. Mas não houve uma cotovelada do Alan Patrick. É claro que o Wallace tá jogando de máscara, mas bate o ombro na parte lateral do rosto do Wallace. Cartão amarelo bem aplicado pro jogador do Inter.
0: 25 minutos, etapa inicial. É o Grenal 455. 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A bola foi ali onde está colocado o Kahneman. O Kahneman tá recuando, soltando uma bola do lado esquerdo. O Marlon tá colocado por lá. O Grêmio vai tentar descer para o campo de ataque. Soltou a bola para o jogador Carlos Vinícius. Dominou ali pelo meio, recuou, tocou a bola. Danilo Barbosa deu pra Kahneman. Kahneman para Krovinovic. A bola foi para o Mamuso, tentou no meio, tem uma falta, tem uma segunda falta, o Inter abusou das faltas, duas em sequência, e o árbitro vai aplicar cartão amarelo, Gabardo.
8: Pois é, por enquanto ele tá conversando ali, Pedro, ele voltou na primeira falta, tem que foi no Mamuso, e o cartão amarelo me parece que foi pro número 5, Vijagra. Deu no meio do bolo ali, mas foi pro Vijagra,
1: né? Se deu cartão pro Vijagra, foi pro reclamação. A falta é do Mercado, é uma falta forte do Mercado, que merecia até a aplicação do cartão amarelo, mas me parece que o árbitro tá dando cartão amarelo por reclamação, se foi o caso do Vijagra.
8: Pois é, ele deu no meio do bolo ali, mas a falta tá marcada para o Grêmio cobrar 0-0, informando o Tubeleiro.
0: Mas foi o momento que teve a abertura do açougue, né? Os jogadores do Internacional fizeram duas faltas consecutivamente, muito fortes, e aí um cartão amarelo rendeu, enfim, o árbitro vai ter que cuidar isso aí, porque sabe como é que é, né? Clássico sempre tem revide depois e essas coisas todas, né? Mas tá bem. 26:40 é o primeiro tempo, o placar é 0-0, a falta será cobrada para o Grêmio Porto Alegrense, placar é 0-0, é o Grenal 455. Vamos ter a cobrança de falta, jogadores do Grêmio e do Inter ficam no risco da grande área, Mercado e Kahneman ficam se empurrando, a cobrança foi feita, olha o jogador do Grêmio livre! Ele não sabia que estava livre e acabou perdendo uma oportunidade, poderia dominar e até fazer o gol, Danilo Barbosa, Gabardo.
8: E tinha marcação de impedimento do Danilo Barbosa, mas realmente ele se atrapalhou todo quando veio o cruzamento para dentro da grande área, ele tocou de cabeça para o lado, poderia ter dominado, né? Tentado a conclusão, mas já tinha marcação de impedimento no ataque do Grêmio.
3: Pedro, confusão aqui na área da geral do Grêmio, tem uma briga entre torcedores do Grêmio, setor das organizadas, arquibancada norte.
0: É, não chega a ser novidade, né? 27 minutos e meio, CCD, e conta aí, o que que tu tá vendo do Grêmio?
6: Ah, o jogo, ele é um jogo perigoso, porque quando tu perde a bola na intermediária, o adversário chega com um número de jogadores ali que pode ser perigoso o jogo. Por outro lado, o Grêmio, a chance de gol do jogo foi do Grêmio, não pode perder um gol daquela maneira. Tem que fazer, tem que tentar decidir. O Amoso tava na cara do goleiro, podia ter calma, acabou chutando precipitadamente, o Grêmio não fez o gol. Então é um jogo perigoso. Ah, juiz.
0: Outra falta marcada a favor do time do Grêmio, cometida por Walter Kahneman. E os jogadores do Grêmio reclamam da arbitragem, hein, Felipe?
3: Os do Grêmio reclamam que não foi falta do Kahneman no Vitinho. E agora a reclamação do Vilhaçante é assintosa, ele leva cartão amarelo. Cartão amarelo para Vilhaçante é uma falta frontal. Pro Inter, mais pelo lado direito, pode pintar perigo na... Bom, pro goleiro Everton.
1: E está decretado aos 28 minutos que a arbitragem não manda mais em campo. Virou uma salada.
0: É, por aí, né? 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
1: Tem gol.
0: Gol de quem?
1: Tem gol marcado pelo Atlético Mineiro, zagueiro Vitor Hugo empata. 1-1 Atlético Mineiro e Santos, 50 minutos do segundo tempo, Pedro.
0: Baixou o meu. Hein? Vamos à cobrança de falta para o Internacional. É uma falta ali pela meia direita, é uma boa oportunidade para os colorados, jogadores estão ali no risco da grande área, a falta será cobrada, placar é 0-0, são 29, primeiro tempo, Alan Patrick para a cobrança, pé direito na bola, cruzou, corta de cabeça Carlos Vinícius, ele agora estava em socorro na defesa, mas o Inter volta, a bola do Vitinho, Vitinho tentou jogar no meio, cortou o Wallace, a bola ficou para Krovinovic, deu o passe errado, deu o presente, outra vez a bola do Internacional, é do Alan Patrick abriu na direita, olha lá o cruzamento, e o cara perdeu o gol, rapaz. O cara tava ali pra fazer o gol, era o Vitinho, aquele cara ali.
3: Juninho, zagueiro do Inter, o jogador mais alto do Inter, cabeceou na área do Grêmio, a bola passou tirando tinta na trave do Everton, tiro de meta já cobrado.
0: 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Então já sabe, promoção Tubeleiro das Tintas Renner, vaguinha 29:40.
5: É, eu falava no início do jogo que o Grêmio tava com dificuldade de saída, o Inter tinha encaixotado e logo depois o Grêmio teve a chance do jogo, né? E o Antony fez uma grande defesa, agora o Inter teve a sua chance. Cruzamento do Bernabé e o Juninho errou o gol. O Juninho errou o gol, mas o que que eu tô gostando do Inter? O Inter está criando chances, era isso que eu cobrava.
0: Tá bom. 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A bola é do Grêmio, depois da saída de bola, lançamento foi feito para o Wallace jogou a bola, encontrou colocado por ali, o jogador do Grêmio fez falta. Foi por cima, fez falta, vai levar cartão amarelo, não precisava. Bem. Vamos ver. Tá caído o Vitinho, cabeça número 28, Bianchini.
9: O Vitinho já tinha posse da bola, recuperado depois do Diego Caetano adiantar um pouquinho demais, chegou atrasado com a perna esquerda, atingiu a canela, o banco do Inter pede um cartão mais pesado para o jogador gremista, sente bastante o Vitinho. Não aguarda ainda da cor do cartão para o Caito.
1: Mas não vai dar cartão amarelo à arbitragem. O Caito vai para cima do Vitinho, chega atrasado. É uma disputa de jogo, uma falta sem tanta intensidade, com o jogador do Inter correndo em direção à lateral. Falta marcada sem cartão.
3: E o Caito é um dos pendurados. O Everton, Caito e Carlos Vinícius são os pendurados do Grêmio no Inter, Mercado e Vitinho entre os titulares.
0: Está a colocar o Bernabé para a cobrança de falta para o Internacional. E outra vez o Inter vai apostar na bola aérea, jogar lá dentro da área do Grêmio Porto Alegrense. Porque ele tá ali na altura da intermediária. O árbitro mandou ele voltar 30 centímetros. Nem precisava, né, senhor juiz? Não precisava 30 centímetros. Num campo que tem mais de 100 metros, não precisa fazer. Mas enfim, ele foi detalhista e foi lá avisar o jogador do Internacional que ele vai ter que cobrar um pouco mais atrás. Então vamos à cobrança de falta. O Inter tentando levar perigo da bola aérea. Ali está colocado o Bernabé. Bateu, a bola foi chutada direto nas mãos do goleiro do Grêmio. Quando eu estou chamando o tempo e placar do futebol da Gaúcha. Jogados 32 minutos. É o primeiro tempo, o placar é 0-0.
1: E teve mais um gol marcado pelo Atlético Mineiro, Thiago Borbas, de bicicleta. Atlético Mineiro 2, Santos 1. Jogo aos 53 minutos do segundo tempo. Nos clássicos, Flamengo 0, Fluminense 0. E o Palmeiras está batendo o Corinthians por 1-0.
0: 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Você que é assador já sabe, né? Linguiça é Borrússia. Olha lá, o Inter chegou. A bola do Aguirre dominou, fechou pra dentro da grande área. Chutou, prensado com o Kahneman. Voltou a bola para o Alan Patrick. Meteu na pequena área, mas ali está o goleiro do Grêmio. Para pegar firme, Felipe.
3: É, Alan Patrick pegou o rebote depois da. Olha, lá vem o Inter.
0: Errou outra vez o Grêmio. Gol! Internacional, no erro de saída de bola, jogador do Internacional estava atento, estava ali, frouxo, livre, goleiro do Grêmio estava fora do gol, ele voltou correndo, não deu tempo, e o Inter tá fazendo o primeiro gol da partida, no erro de saída de bola do Grêmio Porto Alegrense. O gol foi marcado pelo Vitinho, pelo Alejandro, qual deles?
3: Vitinho, muito Vitinho. Esperto, Vitinho, Pedro, porque a tentativa do Inter começou antes, o chute do Aguirre foi bloqueado, Alan Patrick pegou o rebote, e aí foi um chute fraco na nas mãos do Everton. O goleiro do Grêmio tentou sair jogando rápido, mas a defesa do Grêmio estava comendo mosca. E assim, Vitinho roubou a bola, viu que o Everton estava adiantado e tocou de cobertura um belo gol. É o Inter quem abre o placar na Arena, 1-0 Colorado.
7: Num Grenal que estava equilibrado em tudo, em chances de gol, em cartões, o Grêmio vacilou. O Everton tentou sair rápido, o Vila Sante vacilou. Roubada de bola do Alejandro, contestado Alejandro, e gol do Vitinho, Vaguinha.
5: Gol de um time que tem coragem, de um time que ataca quando tem a bola, e teve a oportunidade roubando na saída de bola, mostrando que tá querendo. Parabéns ao Alejandro e Vitinho, que bucha do Vitinho, 1-0 Inter, Marquinhos.
1: O Internacional com Vitinho vai saindo da zona de rebaixamento, pula para 15ª colocação com 34 pontos. Quarto gol dele na temporada, segundo dele em Grenais. O Grenal 4-5-5 empurra o Grêmio e afundado na zona de rebaixamento.
0: E lá vai o Grêmio, tentativa na direita, a bola foi para o jogador Diego Caetano, ele procura chegar no fundo do campo, cruzou rasteiro, cruzou mal, corta Juninho para o Internacional. Nani, me conta essa festa aí, Nani!
12: Explosão da torcida colorada, Pedro, vou conversar com o João Paulo. Meu amigo, que golaço do Inter!
15: Golaço, eles estão nervosos, o Inter tem que aproveitar, ficar bem fechadinho. Pedro, tu é demais!
12: Tá aí o torcedor, feliz da vida aqui no setor visitante. Para Pão de Alho Santa Massa.
0: Ah, muito obrigado ao torcedor ouvido aí, né? 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Agora o Inter tá na frente, agora o Grêmio vai ter que correr atrás. O Grenal tá espetacular. É o primeiro tempo, 35. Um erro do Kahneman. Volta o Internacional. A bola foi lá onde está colocado o jogador Vitinho. Vitinho tentou para o Ana Patrick, a bola foi para o Aguirre. Aguirre tá recuando, soltando a bola para o jogador Bijagra. Bijagra tentou jogar a bola para o Ana Patrick, ele faz do pela ponta esquerda, foi desarmada, a bola foi tirada, foi lá onde está colocado Amuso recua a bola, mas antes tem a falta sobre o jogador Amuso cometida ali no meio do campo. 35,5, CCD.
6: Só podia sair desse jeito, a incompetência do Grêmio, entregou algumas oportunidades, uma delas o Inter foi competente, fez o gol. Tem que ter calma agora, vamos ver qual liderança do Grêmio vai aparecer, porque a incompetência já apareceu, pô.
0: Pois é, e lá vai o Wallace soltou a bola a 36 minutos do primeiro tempo, o Inter ganha por 1-0, o Kahneman tocou a bola para o Marlon arrancou pela ponta esquerda, pé canhoto na bola, suspendeu forte demais, ela vai cair do outro lado, Bernabé tá cortando, mas o Grêmio volta, Diego Caetano empurrou a bola, encontrou colocado para ali o Pavão levantou, corta mercado para fora da grande área, volta o time do Grêmio, a tentativa do jogador Vija Sante deu para o Diego Caetano tocou no meio para o Pavão jogou e tem também ali o jogador da mas ele é desarmado e a bola vai para o ataque do Internacional outra vez. Lance feito até onde está colocado o jogador Vitinho, o autor do gol. Ele caminha pelo lado esquerdo, empurra a bola curta, soltou, encontrou colocado por ali o Alan Patrick pisa na bola uma vez, duas vezes, acarinha a bola, trata com o respeito que ela merece e recua a bola até onde está colocado o Juninho, que está recuando mais ainda para o goleiro Anthony vai bater, pé direito na bola, suspendeu, buscando forte o campo de ataque, subiu Vitinho para o golpe de cabeça e a bola não vai chegar lá, chegou o Kahneman meio apavorado quando não tinha ninguém na marcação, deu um giro pra sorte dele, a bola foi cair bem onde estava o Marlon, tocada a bola para o Amuso foi desarmado, volta o Internacional, tentativa ali para o Alan Patrick soltou, deu para Bijagra tentou o lance em profundidade, tá na cobertura o Marlon para contar e dominar para o Grêmio, soltando uma bola, deu para Danilo Barbosa, ele caminha, vai levando o Grêmio para o ataque, ainda ele conduzindo, ainda ele levando, tocando a bola para o Amuso domina, está pelo campo do Grêmio ainda, o Grêmio tá atrasado nesse ataque, a bola foi para Kahneman tocou, deu para Vija Sante tentou caminhar, 37,5, o Inter tá ganhando 1-0, o gol marcado pelo Vitinho, a bola foi onde está colocado o jogador do Grêmio Porto Alegrense, o Krovinovic, ele joga a bola na direita, Diego Caetano tá colocado por ali, tem o Krovinovic para tabelar, tocou a bola para ele, lá vai Krovinovic carregando, levando, não tem jogadores na frente para jogar a bola, tocou então outra vez para o Diego Caetano. Caetano tenta jogar do meio, encontra colocado Vija Sante, procurou correr, foi desarmado e a bola foi jogada no Vitinho, mas chegou antes o Wallace cortando e metendo a bola pela linha de lado e quase atropelando o treinador do Internacional que estava por perto ali. 38 minutos. 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O Inter tá ganhando 1-0 e a torcida do Grêmio tá como, hein? Quer que...
12: Vou falar com o Paulo aqui, Paulo.
0: 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O Inter tá ganhando 1-0 e a torcida

0: Soltou pro Diego Caetano, foi pro fundo do campo. A bola tá na linha de fundo e o Bandeira tá dando. Bandeira deu uma pipocada ali, agora deu escanteio. Primeiro ele tava em dúvida, não sabia o que fazer. Aí os jogadores do Grêmio pressionaram, ele meteu no escanteio. Viu isso aí, Gabardo?
1: Demorou um pouquinho pra decidir, né? Diego Caetano, o carrinho, chegou na dividida com o Bernabé e ganha escanteio do Grêmio pela ponta direita, informando o Tuneleiro.
0: 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Escanteio para o Grêmio, o Inter ganha o Grenal por 1-0. São 39 no primeiro tempo. Olha a chance do Grêmio no escanteio. Levantamento, sobe Juninho e afasta, atirando para o Inter. Nacional, foi lá para tentar dominar, o jogador Bijassante na sequência tem uma falta cometida pelo Amuso em cima do jogador do Inter que está caído e o árbitro começa a ser pressionado porque quer para o jogador do Grêmio o cartão amarelo, Gabardo.
1: Todo mundo reclamando, mas não vai ter cartão, a falta foi do Amuso em cima do Alejandro, parando contra-ataque do Internacional, não vai ter cartão e o Renato já mandou os reservas do Grêmio para o aquecimento.
0: 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Arena do Grêmio, 1-0 Internacional, 40 minutos.
2: A vitória coloca o Inter na 15ª colocação com 34 pontos fora da zona de rebaixamento. Vai empurrando o Corinthians para 17º. Corinthians está perdendo para o Palmeiras pelo placar de 1-0. Grêmio é o 18º com 30.
0: E lá vai o Inter outra vez. Alan Patrick, Alan Patrick soltou, encontrou colocado por aí o seu companheiro, deu balanço de bola para o Alan Patrick e pro Vitinho, cortou a zaga do Grêmio, rebote, a bola tocada no Alan Patrick, dominou, teve que girar, caiu, pediu, não foi nada, claro que não, e a bola foi tirada, e aí sim, aí tem uma falta cometida pelo jogador Thiago Maia, marcada pelo juiz da partida, o jogador do Grêmio queria cobrar a falta rapidamente, e aí os jogadores do Inter fizeram uma barreira impedindo que ele levantasse, viu como é que foi isso aí, Felipe?
3: E no primeiro lance, Alan Patrick foi girar sobre o Vilhaçante, caiu, pediu o pênalti que não foi dado, na sequência, Krovinovic desarmado com falta, a bola é do Grêmio, Pedro.
0: Chegou, Diego Caetano livre pela direita, chegou, ganhou do marcador, pé canhoto, liga de fundo, não deu em nada.
2: Pedro?
0: Sim.
2: Sobre o lance de grande área, o Vilhaçante coloca os braços no corpo do Alan Patrick, que tá fazendo giro, ele sente o contato e se joga no gramado, não houve infração.
0: Leonardo Oliveira, tá terminando o primeiro tempo, 41-1-0 Inter.
4: 41 de um Inter mais organizado, de um Inter que sabe o que quer no jogo, o Grêmio sentiu o gol, sentiu muito, o Inter concede poucos espaços, Pedro, e o Grêmio não consegue aproveitar quando tem essa chance.
0: 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Levantamento em direção à área do time do Internacional. A bola foi tirada, voltou para Muso. A Muso deu para Marlon. Marlon tocou para Muso. A Muso dominou na ponta esquerda. Chegando, ganhando no marcador, ganhando de mais um. Chegou o terceiro. Quando ele chutou, prensaram com ele. Tiraram o espaço e a bola ficou para Danilo Barbosa. Ele está recuando, soltou na bola. Ela foi para o Kahneman. Kahneman tocou. E caiu o jogador, parou tudo. Parou tudo, caiu o jogador do Internacional e a Nani vai falar um pouco mais com o torcedor colorado, Nani.
5: Vou conversar com o Daniel, vem cá, Daniel. Primeiro tempo, por enquanto, muito bom, estamos vencendo, é manter assim.
6: É sobre isso, tá? O Inter não se explica onde ele se sente. Hoje é o clássico que vai definir como 2004, Rodrigo Paulista e Fernandão fizeram, tá? Então assim, ó, vamos pra cima deles, Nani, vamos pra cima deles, estamos jogando bem, entendeu? E assim, ó, Deus abençoe o Colorado e toda a sua gente.
5: Tá aí o Daniel, confiante, gostando do Inter pra Pão de Alho Santa Massa.
0: 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Parou tudo, se exceder, o Grêmio tá levando desvantagem.
7: É, e não tá encontrando soluções, eu acho que é um jogo muito parelho, sim, mas sem brilho por parte do Grêmio, na única oportunidade que o Grêmio teve, faltou competência, o Inter teve uma chance, fez o gol. Tem que ter calma agora, tem que ter tranquilidade, passar esse momento de estabilidade para tentar reverter, lembrando, essa é a última esperança do Grêmio, tá? Perder esse jogo aqui, os números já indicam, né, Pedro? Então, que o Grêmio tenha tranquilidade e que consiga sair com outro resultado. O jogo é hoje, tem que resolver hoje. E o trabalho do Grêmio até o momento, meu querido amigo Pedro Ernesto, é de chorar de ruim.
0: 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Jogador recuperado, é isso, Gabardo?
1: Tá saindo de maca, é o Thiago Maia ali que tá saindo, né? É de maca para receber atendimento, acho que foi uma pancada no rosto, vai receber atendimento fora do gramado.
0: Muito bem, vamos

0: cobrança. Onde é que tá a bola? Onde é que anda a bola?
1: A bola tá com o árbitro ali, vai dar reinício de jogo.
0: Ah, tá ali a bola. Cobrança de falta para o Grêmio. A bola foi para o Pavon. Pavon dominou pela ponta direita. Tentou levar, levou. Levou para o fundo do campo, cruzou. O cabeceio não foi definitivo do Vijaçante. A bola foi cair na ponta esquerda. Lá está colocado Amuso. Amuso é marcado. Pé direito na bola. Levantou outra vez. Vijaçante se atrapalha. Foi dominar e jogou a bola para o lado, dando facilidade para o Internacional. Lançamento longo para a corrida do Alejandro. A bola foi recuada pelo Wallace para o goleiro do Grêmio Porto Alegre. O Everton que sai jogando, tocando a bola para o Danilo Barbosa.
2: Agora sim, Pedro, agora sim o Thiago Maia vai voltar pro campo.
0: Tá bom, e lá vai o Grêmio outra vez. Agora é o Diego Caetano, dominou pela ponta direita. Diego Barbosa o acompanha, ele vai tentar a bomba, chutou, bate no peito do jogador adversário. O torcedor tá reclamando um pênalti.
3: Braço colado, braço direito colado no corpo, lance normal.
0: Lance normal, diz Jory Vasconcelos, no futebol da Gaúcha. E o Grêmio vai com Wallace tocando a bola para o Caito. Caito chutou, a bola bateu no cara, voltou. Tentava por ali o Pavon. Voltou a bola para o Grêmio, tem escanteio, Gabardo.
2: Provinovic recebeu o passe dentro da grande área. Tentou o cruzamento, ganhou escanteio, ponta direita, informação é de Tumeleiro.
0: 45 esgotado, tempo regulamentar. Torcedor de pé na arena, tentando incentivar o Grêmio que está no prejuízo, porque o Inter ganhou 1-0. A bola foi curta, é o Grêmio chegando, é uma tentativa do Grêmio. Cruzamento feito, mal feito pelo Vijaçante. Não está dando muita coisa.
2: E agora Pedro vai subir a placa com tempo de acréscimo aqui na arena. Quarto reserva vai levantar. Se atrapalhando o touro, mas agora vai levantar. E aí? Mais seis
0: minutos. Tá gostando do jogo, árbitro, hein? Levantamento, a bola foi tirada, tem rebote, a bola foi para o Alejandro. Alejandro foi desarmado, caiu, pediu uma falta que não houve, a bola foi solta para o Diego Caetano, ele faz jogada pela ponta direita, buscou jogada pessoal, a cobertura foi feita pelo Bernabé, que tirou dele, desarmou, tocou a bola para o Alejandro, que sai com bola e tudo pela linha de fundo, de lado, e arremesso lateral aí do Grêmio, cobrado rapidamente pelo Vijaçante, recolheu para Kahneman tá jogando por ali, soltando uma bola, encontrou colocado o seu companheiro Marlon. Marlon tentou para Muso, foi errado o passe, a bola foi tirada, ficou a bola então, onde está colocado o jogador colorado, e lá vai Vitinho correndo pela ponta direita, tentando levar, cobertura feita pela defesa do Grêmio com o Marlon, recuando a bola.
3: Tem gol.
0: Para o goleiro o Everton, gol de quem?
3: Tem mais um gol marcado pelo Palmeiras, agora Giai amplia, Palmeiras 2, Corinthians 0, Corinthians 8 derrotas seguidas e entrando na zona de rebaixamento.
0: Danilo Barbosa tentava girar. A bola saiu pela linha de lado. 46 minutos e meio. Leonardo Oliveira.
1: O Inter tem alguns gatilhos de pressão alta e com sucesso. O gol foi assim, agora quase roubou uma bola. O Grêmio sentiu o gol e não está se encontrando no jogo. O Grêmio, inclusive, desorganizado em campo neste momento.
0: E o Inter se encontra neste momento, Vaguinha.
4: É um jogo difícil, muito disputado. Tem que ter concentração total e tem que aproveitar, porque o Grêmio está nervoso para sair de trás.
0: Wallace levando o Grêmio para o ataque. A bola foi do Marcos, do Carlos Vinícius, sai da meta o goleiro Anthony para pegar com tranquilidade. 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O placar continua Inter 1-0, tá terminando o primeiro tempo, já são 47, ainda tem 4 minutos e a bola foi jogada em direção ao ataque do Internacional, não há ninguém colocado, a bola fica para o Wallace que dá para Kahneman. Kahneman estica do lado esquerdo onde Marlon vai buscar o apoio para o time do Grêmio. Jogou a bola para o Amuso, Amuso procura fugir, a marcação é feita, a bola ali foi tirada, mas tem uma falta marcada pelo juiz da partida. 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A bola foi para Danilo Barbosa, ele fez o domínio, recuou, soltou, encontrou colocado o jogador Krovinovic, Krovinovic tentou jogar ali pelo lado direito, meteu a bola para Pavon, Pavon deu para Diego Caetano, Caetano chegou no fundo do campo e a bola saiu pela linha de fundo. O Bandeira vai dar o quê? Outra vez o Bandeira deu uma pipocada. Agora deu tiro de gol. Que é a CCD?
5: Que time bagunçado esse do Grêmio. Eles pararam pra bater uma falta, todos os zagueiros foram pra área e eles jogaram curto e entregaram a bola pro Inter. Que baderna!
0: 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Lá vai o Inter, a tentativa, do jogador Bruno Gomes. Bruno Gomes recuando, soltando a bola no meio, deu para Alan Patrick. Alan Patrick soltou ali do lado esquerdo, deu a bola para Thiago Maia. Thiago Maia jogou, encontrou colocado o jogador Vitinho. Vitinho deu para Alan Patrick, deu para Thiago Maia. O recuo de bola foi feito para Mercado, que está recuando mais ainda para o goleiro Antony. Antony chuta para o campo de ataque, sobe de cabeça. Vitinho tenta na frente, a bola foi tirada pela zaga do Grêmio. O rebote é do Danilo Barbosa, ele tem o domínio. A marcação chega pelo Bijagra, que não lhe dá espaço. Jogada, a bola na ponta direita, Pavon tá colocado, ele toca a bola atrás, deu para Diogo Barbosa, agora com Vijaçante, recolheu pelo meio, abriu na esquerda, Marlon vem de trás com bola dominada, Amuso tá aberto pela ponta esquerda, ele vai tentar jogar para o Amuso, não deu, a marcação tá forte, o Aguirre em cima do Amuso, Amuso não tem espaço para jogar, muito menos o Marlon, que agora recua, recua e toca para Kahneman, que dá para Korobinovic.
6: Pedro, Alan Patrick tá levando a mão na coxa esquerda, músculo posterior da coxa esquerda.
0: É, e lá vai o Grêmio, Diego Caetano trabalhando ali pela ponta direita, o recuo de bola foi feito para o Wallace pisou na bola, jogou na frente, encontrou colocado o Diego Caetano, deu a bola para o jogador Pavon, Pavon deu para o Diego Caetano, ele foi desarmado, mas antes havia uma falta marcada pelo juiz da partida, uma falta para o Grêmio vai jogar a bola, vem bola aí pro teu lado, Gabardo.
2: Vai ter cruzamento, Everton tem pressa, já joga pra frente, os zagueiros vêm pra grande área. Num dos últimos lances do primeiro tempo, o Grêmio tenta pelo alto, informando o Tubeleiro.
0: É, já são 5 minutos adiante do tempo regulamentar. 1 minuto tem o Grêmio para tentar alguma coisa. Quando digo alguma coisa, é um empate, porque o Inter continua ganhando por 1-0. Grenal 4-5-5. Tá dando vitória do Inter. Olha a bola curta. Marlon levantou mal. Desperdiçando, jogando a bola que vai sair pela linha de fundo. Barbaridade é a expressão usada pelo CCD, Gabardo.
2: Ah, totalmente sem direção a bola. Marlon jogou pra grande área, a bola passou por todo mundo, não tinha ninguém do Grêmio, direto pra fora. Antony cobra um tiro de meta, o Inter ganha 1-0, informando o Sicredi.
0: 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Lá vai o Inter para o ataque, é Bernabé que tá dominando pelo lado esquerdo, a marcação vem pelo Diego Caetano, ele recua a bola, deu para Thiago Maia, outra vez com Bernabé, Bernabé tá recuando lá para o campo de defesa e lá está quase na intermediária o goleiro Antony do Internacional para dominar com o pé e de pé direito fazer o lance, levantamento buscando Vitinho, a bola foi tirada, ela foi para o jogador Amuso, Amuso pediu uma falta, o juiz parou, marcou a falta a favor do time do Grêmio, a 51 minutos, terminou, torcedor metendo vai, hein? Não gostou do que aconteceu em pleno Grenal, 1-0 para o Internacional. E agora Marcelo Debona atrás, bola parada para você, torcedor.
7: 6:21, o Grêmio foi muito mal no primeiro tempo, César Cidade Dias.
6: Muito mal, uma baderna. O time perdeu toda a segunda bola, não teve organizado nunca. A única oportunidade que teve o Amuso acabou perdendo. O ataque do Inter muitas vezes não encaixa com os dois atacantes ali, não marcam muito bem. O Grêmio tem a oportunidade de sair e não sai. Entregou um gol, uma vergonha o primeiro tempo do Grêmio, e mérito pro Inter aí que teve, foi competente para marcar quando pôde e fez a chance que teve. Uma vergonha a baderna do Grêmio. O Grêmio tem que ter muita tranquilidade e aparecer algum líder aí para salvar o Grêmio no segundo tempo.
7: Com vaias à saída dos jogadores do Grêmio, a vitória do Inter, Gabardo.
2: A entrevista do Grêmio será com o Diego Caetano, mas antes tem entrevista do Inter, né, Felipe?
6: Vitinho, autor do gol que vai dando essa vitória parcial, já tá falando.
3: É, mas pela TV no aqui, túnel. Marcelo Debona, não tem nada, tá?
8: No túnel, os jogadores do Grêmio cabisbaixos, os jogadores do Inter agora saindo. Sim. Vai lá, vai lá.
3: Vitinho, pelo Premier.
9: Uma bola, eu tive a felicidade de finalizar bem, mas agora é concentrar pro segundo tempo, vir com o mesmo foco e, se Deus quiser, matar o jogo e sair com a vitória.
3: A palavra do Vitinho, autor do gol e artilheiro do Inter na temporada com 9 gols. E o Diego Caetano em seguida aparece aqui também, tá? Simon, pode completar aí antes?
8: Não, saída tranquila, brigada militar fazendo a escolta, filmando também para nenhum tipo de incidente. Eu vi alguns gritos, só não sei se foi de alguém do Grêmio, especificamente da direção ou da torcida, mas chamando o árbitro de poucas e boas palavras.
3: Caetô, pelo Premier.
10: Vamos lá. A gente não pode entrar num clássico desconcentrado, né? Clássico que a gente sabe que é decidido no detalhe, que a gente saiu perdendo agora no detalhe. A gente tá tendo um pouco de afobação para tentar definir a jogada, a gente tem que ter um pouco mais de equilíbrio, um pouco mais de calma para definir a jogada. cansado, a gente tá querendo terminar a jogada de qualquer jeito, a gente tá complicando a gente não pode, mas é óbvio também que eu não posso deixar de falar do pênalti que eu sofri ali, porque, pô, claramente foi muito pênalti, ele não toca a bola, ele toca as minhas costas, e eu tô com vantagem a ele, então isso é fato, se fora da área é falta, ainda na área é pênalti, entendeu? Então, eu acho que, como eu falei, a gente tem que ter um pouco mais de equilíbrio, um pouco mais de cabeça no lugar, pra gente, quando chegar à frente do gol, a gente ter eficiência e empatar esse jogo e sim, em seguida virar.
3: A palavra do Diego Caíto do Grêmio, reclamando de possível pênalti nesse primeiro tempo, Debona.
7: 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Quem vai sobrevivendo no Grenal da Sobrevivência, mais do que isso, ganhando, saindo do Z4 é o Inter, Vaguinha.
4: E jogando bem, jogando bem. É, o Inter tem uma chance, deixa o Grêmio, né? Criar uma chance, houve um desencaixe na marcação e o Amuso ficou na frente do Antony, que fez uma grande defesa, mas se não tem uma chance pro adversário, não é o Inter, né? E acontece, isso acontece. Agora, no mais, foram 50 minutos, 52 minutos, né? De perfeição do sistema defensivo do Inter. O Inter ganhou tudo do Grêmio. E a defesa começou no ataque, com os dois atacantes participando. O Alejandro roubou e o Vitinho fez um golaço. O resultado do Grenal é justo.
7: 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Simon Bianchini e todo mundo no vestiário, como foi a saída de campo aqui na arena, Simon?
8: Saída de campo tranquila, viu? A não ser essas ofensas que a gente viu aparentemente da torcida, nenhum jogador acabou se estranhando das duas equipes, jogadores do Inter conversando, semblante um pouco mais compenetrado, enquanto os jogadores do Grêmio que saíram na primeira saída à beira do campo, cabisbaixos, entristecidos, obviamente, por essa derrota parcial por 1-0.
7: Diori Vasconcelos, Diego Caíto do Grêmio protestou, falou em pênalti não marcado pela arbitragem, o lance do primeiro tempo e a arbitragem nos 51 minutos iniciais, hein, Diori?
3: Bom, é um lance bastante polêmico, Debone, eu colocaria esse lance como um lance limite de infração. O Bernabé tá ocupando um espaço dentro da área, o Diego Caíto recebe a bola na frente, toca na bola e ele toma a frente, ele se coloca na frente do Bernabé e os dois têm um choque, têm um tranco. É uma disputa, Debona, que eu coloco como limite pelo seguinte: o contexto do jogo, a arbitragem está conduzindo o jogo permitindo esse tipo de contato. A gente tem, por exemplo, um lance de roubada de bola do Grêmio numa saída rápida do Inter, que também tem tranco, também tem disputa de corpo, também tem braço sendo utilizado e a arbitragem manda correr. A gente tem um lance dentro da área do Inter, que o Vilaçante coloca as mãos na cintura do Alan Patrick e o jogador do Inter se projeta ao gramado, se coloca no gramado tentando forçar a queda. A arbitragem tá deixando o jogo correr, deixando o contato acontecer, deixando as disputas acontecer com uma régua um pouco mais alta. Então, dentro do contexto do jogo, em que a arbitragem está deixando passar esses contatos, o lance tem uma análise diferente de uma situação isolada. O Bernabé coloca o braço, ele coloca o braço na disputa, mas ele vai com o ombro e o braço aparece no final dessa disputa. Eu considero um lance normal dentro do contexto do jogo. Não marcaria infração diante do que a arbitragem vem trabalhando ao longo dos primeiros 45 minutos. Agora, é fundamental que o critério se mantenha dentro do jogo. E o critério se mantendo, a arbitragem vai ter coerência com as decisões tomadas.
7: 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Leonardo Oliveira, opinião pro CCD, muito ruim, muito mal. Pro Vaguinha, muito bem, perfeição, primeiro tempo. Qual é a análise do comentarista da Gaúcha dos 40? 45 é força de expressão, né? Do primeiro tempo dos 51 minutos, hein, Leonardo?
1: Pois então, Debona, o Grêmio se propôs a jogar, o Grêmio veio para jogar, para criar, para empurrar o Inter para trás, só que o Grêmio encontrou uma linha defensiva muito boa do Inter. O Inter se defende com uma linha de 5, coloca dois volantes à frente e os três jogadores de ataque. Quando esses jogadores não marcaram, o Grêmio teve a grande chance com o Amuso, aliás, a melhor chance até então, cara a cara com o goleiro. Depois o Inter soube vigiar e anular as subidas do Grêmio, principalmente pelos lados, o Caíto aqui muito agudo, o Pavon também, mas o Bernabé marcando bastante, o Juninho fazendo a cobertura, e do outro lado, o Aguirre e o Bruno Gomes fazem uma marcação implacável no Amuso, que é o jogador mais desequilibrante desse Grêmio, é até um rodízio deles, uma hora o Aguirre para o Amuso com falta, outra hora o Bruno Gomes, e assim eles vão levando. Quando o Inter sai para o ataque, o Inter consegue sair de forma mais concatenada. E aí encontra o gol numa das jogadas que já estão ficando marcadas do Eduardo Batista. Ele aciona um gatilho de marcação alta, o Inter estava voltando, mas o Everton saiu com a bola curta no Vila Sante, roubada de bola e o gol. E a partir do gol, o Grêmio se perturba completamente. O Grêmio, que já não estava conseguindo encontrar espaço, não estava conseguindo jogar, a partir do gol, o Grêmio se baratina e o Grêmio vira uma desorganização em campo, errando lances básicos, errando jogadas básicas e enervando muito o Renato. Teve um lance na beira do campo que o Renato sapateou na beira do gramado aqui, reclamando de uma tomada de decisão errada do Pavon. O Inter termina o primeiro tempo organizado, lúcido. O Inter permitiu ao Grêmio, ao rigor, apenas uma chegada, e foi quando a sua linha ofensiva não marcou. A tendência, pelo que eu vi aqui na movimentação do banco de reservas, com o Caleb já aquecendo, é de que o Alan Patrick talvez não volte, e aí o Inter vai perder, é verdade, em lucidez, mas vai ganhar um jogador que marca mais também, nessa ideia de marcar muito e aproveitar a chance que tem. E nisso o Vaguinha tem razão, o Inter foi perfeito. O Grêmio, que veio para jogar, tanto que o Pedro nem falou muito no nome do Krovinovic, o Grêmio não está conseguindo criar, encontrar espaços. E o pior, Debona, o Grêmio se perturbou. E a torcida, que estava entusiasmada, termina o primeiro tempo vaiando.
7: 6:29, bola parada, intervalo de jogo na Arena, 1 pro Inter, 0 pro Grêmio. Gol de Vitinho, diga.
11: Sobre o Alan Patrick, citado agora pelo Leonardo Oliveira, no finalzinho do primeiro tempo, deu para perceber, quando o Grêmio estava atacando, que o Alan Patrick já não dava aquele combate tão fervoroso nos zagueiros do Grêmio. E certo momento ele virou de costas para onde eu tô aqui no gramado e levou a mão à coxa esquerda, na parte de trás, no músculo posterior. Na saída do gramado também, a cena se repetiu. Final de primeiro tempo, Alan Patrick sai lentamente pro vestiário com a mão na coxa.
6: Só para Felipe, dentro exatamente dessa linha, eu e o Léo falávamos aqui que ele, faltando uns 3 minutos, ele sentiu e claramente não andou mais. Ele deve ter sentido o adutor de fato, porque ele para de correr, tem uma bola que vai nele, ele deixa passar. Eu acho que ele sentiu mesmo.
7: 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Marcos Bertoncello, a vitória vai tirando o Inter do Z4, Bertoncello.
3: Sim, também porque o Corinthians está perdendo mais uma, a 8ª derrota seguida no Brasileirão, perde para o Palmeiras por 2-0, e 2-0 foi pouco, jogo no estádio do Palmeiras. Ainda hoje tem Mirassol contra o Bahia, e mesmo que o Mirassol empate seu jogo fora de casa contra os baianos, pelo saldo, o Inter permanecerá na 15ª colocação. O Grêmio é o 18º com 30 pontos.
7: Então, a zona do rebaixamento tem um novo integrante a partir de agora.
3: Exato.
7: Nesse momento,
3: o Corinthians, que hoje anunciou o Seedorf como seu novo técnico, é o 17º colocado na zona de rebaixamento, acompanhado de Grêmio, Remo e Chapecoense.
7: 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Quem deve sair primeiro? Caito, Wallace, que troca pode providenciar ou deve providenciar o Renato para o segundo tempo, hein, Leonardo e CCD?
6: Eu acho o seguinte, Debona, o Grêmio vai precisar mudar a forma de jogar e tecnicamente os jogadores
7: volta da igual.
6: Frente estão muito mal. O Carlos não tocou na bola e não toca na bola. Ele só toca quando o time cria toda uma situação para ele. E o Pavon tá fazendo uma... Inclusive, Léo, acho que é importante a gente falar, né? Eu não sei se o Vaguinha concorda. A atuação, o combate Pavon e Bernabé é a cara do rebaixamento do Grêmio e da dificuldade do Inter. Mas a cara disso.
1: Ah,
6: é uma das coisas,
1: uma
6: é uma das ali, coisas César. Mais. O Pavon não acertou nenhum cruzamento. E quando ele tinha a chance, ele parecia que queria se aproximar do Bernabé para chutar no Bernabé. É bom. É um negócio. Assim, ó, é constrangedor. Então, eu não sei, o Grêmio tem o Bright White que não soluciona, o Grêmio tem...
7: Não vai mexer, tá?
6: Eu tô olhando pro céu, tá? Pra ver se cai alguma luz aqui.
7: A informação do Simon é mesmo o Grêmio, sabe?
8: Isso, jogadores reservas voltam agora sem alterações para esse segundo tempo.
7: Pois é. Ô, Vaguinho, o quanto te preocupa essa possível, provável saída do Alan Patrick?
4: Muito. Muito, porque no segundo tempo o Alan Patrick será muito importante para retenção de bola, para acionar a velocidade do Vitinho. Não gostaria de perder o Alan Patrick agora, embora eu ache que depois, continuando 1-0, o Alan Patrick cansando, seria o momento para colocar o Carboneiro e matar o jogo, fazer o 2-0. Eu acho que é esse o caminho. A postura do Inter, se ela for a mesma do primeiro tempo, com atenção máxima, jogo de erro zero, o Inter tem tudo para ampliar esse placar.
7: 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Palmeiras é o novo líder do brasileiro, Beltoncelo?
3: Isso, porque o Flamengo não consegue vencer o time misto do Fluminense. Placar de 0-0 no Maracanã e a vitória do Palmeiras por 2-0 sobre o Corinthians, gols do Barbosa e do Giai, colocam o Palmeiras na liderança, 63 pontos. O Flamengo é o segundo colocado com 62.
7: Agora, informações do trânsito, tem informação de acidente na 118. Fala aí, Atâmbara.
12: Pois é, Debona, acidente em atendimento na RS-118 agora em Alvorada, aqui na região metropolitana. Segundo informações preliminares das equipes de resgate, teve uma colisão entre dois carros com 6 pessoas envolvidas. Dessas, 5 vítimas já foram encaminhadas para o hospital, sendo uma delas uma criança, e o motorista de um dos veículos foi preso em flagrante por embriaguez, está sendo encaminhado para a delegacia. Com a força da batida, um dos carros chegou a sair da pista e foi parado numa área de matagal ali na margem da rodovia, no quilômetro 25. Chegou a ter um bloqueio no trânsito, ele já foi liberado, mas permanece ainda cerca de 3 quilômetros de congestionamento desde a saída de Alvorada pela Presidente Getúlio Vargas em direção a Gravataí.
7: Obrigado, Ian Tumeleiro, ninguém facilita tanto. Bola parada, 6:34, 1-0 Inter, gol de Vitinho aqui na arena. Como deve ser o comportamento, como deve ser o segundo tempo que vai começar em seguida, Leonardo Oliveira?
8: Adiantando, tá? O Inter vai ter troca, a gente tá tentando descobrir quem é que vai mexer para esse segundo tempo, já a gente confirma.
1: A tendência de que seja o Alan Patrick, quando o Alan Patrick sente, e o Felipe faz a menção ali, cita na jornada, o meio, o Caleb é chamado já para aquecer. O comportamento do Inter vai ser o do jogo, de se manter, ainda mais agora com a vantagem de marcar muito.
8: Bronca da arbitragem, jogadores titulares do Grêmio voltando e se encontraram diretamente com o quartel de arbitragem. Começaram a falar alguma coisa pro árbitro, pro trio que volta pro campo nesse momento. Agora o Everton tá ali também conversando, mas enfim, algumas reclamações por parte dos titulares do Grêmio. Deu esse encontro ao mesmo tempo na boca do túnel.
11: Simon, no campo é o Renato quem aparta. O Renato pede para os jogadores parar de falar. Ele faz uma cobrança e agora a equipe de arbitragem entra escoltada pelos jogadores do Grêmio.
7: Pelas minhas contas, uns 12 minutos de intervalo. Agora só o Grêmio já tá em campo. O Inter ainda não passou por aqui.
6: Os jogadores do Grêmio devem ter visto o lance no intervalo, né? E aí vieram cobrar o árbitro ali sobre o lance do Caíto. O Caíto reclamou muito, devem ter visto no intervalo.
8: Bruno Henrique.
6: E tem esse entendimento.
8: Bruno Henrique é o primeiro a sair do vestiário. Mercado tá com a braçadeira de capitão do Inter. Então sai Alan Patrick pra entrada de Bruno Henrique.
4: Quando eu falei em Carboneiro, não era pra esse momento do jogo, tá?
7: Sim.
4: Então se sai o Alan Patrick agora, realmente o melhor é colocar um jogador de marcação, porque o Inter tem a vantagem no placar, né? Eu só tenho medo de ficar muito atrás, né? Porque o Bruno Henrique tem dificuldade de criação, então vamos ver como é que vai se comportar aí. Mas então nós vamos reclamar do pênalti do Alan Patrick também, né?
7: 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O ecossistema mais completo do agronegócio brasileiro, informe o gol, Bertoncelo.
3: É impressionante, Debona, tem um time que está despencando, Corinthians, um gol contra bizarro de Bidu, Palmeiras 3, Corinthians 0, 2 minutos do segundo tempo.
7: Muito bem, os dois times estão em campo, tem a troca no Inter, eu tô devolvendo o comando pro Pedro Ernesto Denardim.
0: Muito bem, Marcelo Debono, bola parada e a intervenção de toda a equipe, analisando o que foi o primeiro tempo e aquilo que poderá ser no segundo tempo também. O fato é que o Inter ganha por 1-0, num gol que o Grêmio praticamente entregou, mas e daí, né? Faz parte do jogo, tá dando vitória para o Inter e tá levando o Grêmio para uma situação muito complicada, a menos que consiga reverter o que aconteceu no primeiro tempo. Vamos lá para o segundo tempo, o árbitro da partida, o senhor Rodrigo Pereira de Lima, tá lá para autorizar, saída será do Internacional, placar do primeiro tempo repetindo 1-0 para o time do Inter, apita o árbitro, começa o jogo e a bola foi recuada para o Bijagra tentou lançar em profundidade, a bola foi na ponta direita, Aguirre chegou, mas chegou cortando o Amuzi, metendo a bola pela linha de lado, o arremesso lateral favorece a equipe do Internacional, lado direito no seu campo de ataque. Você, torcedor, ligado no futebol da Gaúcha, né? Que bom, que maravilha saber que você tá aqui, tá? Olha a bola na cobrança do arremesso lateral, foi direto nas mãos do goleiro Everton, que não teve dificuldade para pegar. E já bateu, jogando a bola forte para o campo de ataque. Ela foi cair na ponta direita. Lá está colocado o Pavon. Pavon na sequência caiu, a bola foi para o Diego Caetano, por Pavon, devolução mal feita, corta Bijagra. Bijagra tocou na frente, a bola foi onde está colocado o Vitinho. Vitinho tentou a combinação, a bola foi aberta na ponta. Aguirre chegou com bola dominada, chegou para tentar bater, bateu e a bola explode no corpo do Marlon. No rebote, Bijassante pega a bola, solta ela para Muso. A Muso tentou na frente, conseguiu para o Bijassante. Bijassante dominou, tentou o lançamento do outro lado, mas apareceu Bernabei cortando. Bernabei tocando a bola para o Juninho. Juninho corta pela ponta esquerda, vai levando, levando o Inter para o ataque. Lá vai ele, tentando passar pelo marcador, perdeu a bola, recuperou, ganhando do Krabinovic. O recuo de bola foi feito para Bijagra, quem dominou ali no lado direito, recuando a bola para Mercado. Mercado toca a bola para Bruno Gomes. Bruno Gomes abrindo, a bola foi na direita. Aguirre está colocado por ali, faz o domínio da bola, procura jogar, jogou no meio e encontrou colocado o seu companheiro, o jogador Bruno Gomes, que está recuando, soltando a bola para Mercado. Mercado dá para Juninho. Juninho outra vez com o Mercado, troca passes ao time do Inter. Pé direito na bola, ele busca o ataque. A bola foi para o ataque do Internacional. Bijagra está dominando, abrindo, bola na direita. Chegou o Internacional, cruzamento, a bola passa na frente do gol do Grêmio. Foi cair para Bernabei, lá na ponta esquerda, ele cava escanteio, escanteio do time do Internacional, Gabardo.
2: Pela ponta esquerda, Bernabei fez o cruzamento, Pavon chegou na cobertura, arremesso lateral para o Inter, a informação de Tumeleiro.
0: Ah, saiu e arremesso lateral, né? 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Tá jogando o time do Inter outra vez. A bola trabalhada pelo Thiago Maia, que tá
3: recuando
0: lá do campo de ataque, ali onde está o goleiro Antony, que tá fora da área. Fale.
3: O Corinthians em frangalhos. Tem mais um gol marcado pelo Palmeiras. Giai amplia. Palmeiras 4, Corinthians 0.
0: Aqui fasezinha, hein? Wallace tá jogando, tirando de bucheta, metendo a bola para o meio do campo. Bruno Henrique foi lá tentar pegar a bola. Marcado, perdeu para Krobinovic. Esse soltou a bola para Muso. A Muso arranca pela ponta esquerda. Lá vai a Muso. Chega a marcação dupla em cima dele. Tocou a bola para o Krobinovic, que perde para o Bruno Gomes. Sai o Internacional outra vez para o campo de ataque. Lançamento para o Alejandro. Alejandro luta contra dois adversários. O rebote ficou para ele, mas na sequência o Wallace consegue se recuperar. Empurra a bola para Bijassante, que deu para Wallace. Wallace dominou, foi derrubado. Falta marcada pelo juiz da partida. São 3 minutos da etapa complementar. 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Tá jogando o Grêmio ali pelo lado esquerdo, tá a bola do Marlon. Marlon tá fazendo uma boa inversão, jogando a bola para Diego Caetano, apareceu pela ponta direita, buscou jogar, jogou para Pavon. Pavon tentou no meio, deu para Bijassante, dominou pela meia direita. O Grêmio chegando, a marcação chegou pelo Thiago Maia, ele tocou na ponta, a bola foi para o Diego Caio, levantou, afasta para o Internacional Bruno Gomes, completa de qualquer maneira o jogador Vitinho. Vitinho tenta o campo de ataque, Alejandro foi lá, caiu e a bola ficou para o Grêmio, dominada ali pelo lado direito pelo jogador Bijassante. Bijassante tem o domínio, conduz a bola, tem Diego Caio colocado pelo lado direito, pé direito nela, tocou para o Diego Caio, apareceu, tem na mais da frente o Pavon, tocou a bola para Pavon. Pavon vai ser marcado pelo Bernabei. Ainda o Pavon tentando levar, levou para o meio, recuou a bola, soltou para Bijassante. Quem tá pedindo bola é o Domingos Barbosa ali para frente, a bola foi para ele, vai tentar a bomba, tirou, largou o goleiro Antony, mas aí teve rebote e o rebote foi colorado e a bola saiu pela linha de lado. E que houve aí, Felipe?
13: A paulada do Danilo Barbosa de fora da área, o Antony não conseguiu encaixar, a bola bateu no peito dele e serve ao Grêmio. É o Grêmio no ataque, Pedro.
0: É o Grêmio chegando. Diego Caetano tocou a bola para Pavon. Pavon tenta dominar, foi lá o Bernabei, tirou dele, foi na bola, correu e quando fez o passe deu errado, a bola fica para o Wallace, que recua para o goleiro Everton. O Everton levanta a bola, tocando para o Maicon. Marlon, Marlon faz o domínio ali pelo lado esquerdo, tocou a bola para o Amuso. Amuso deu para Marlon, Marlon soltou a bola para o jogador Bijassante, ele trabalha pelo meio, soltou a bola para Krabinovic. Krabinovic jogou na direita, Pavon tá colocando por lá, chegou com a bola dominada, tentou levar, levou pro fundo do campo e aí chegou a cobertura do Juninho, ele toca a bola pela linha de lado e arremesso lateral. 5 minutos, etapa complementar. Cobrado o arremesso lateral, tinha uma outra bola dentro do campo ali. Uma outra bola. E aí, bom, ele deixou jogar. A outra bola foi para fora e deixou o jogo seguir. A bola ficou para o Bijassante, deu para o Diego Caetano, pé direito na bola, suspendeu, chegou a Muso, afasta Aguirre para o Internacional. Bruno Gomes, aliás, o Bruno Henrique completa, toca a bola para o meio do campo. A bola foi na tentativa do Alejandro. Ele tá lutando, tentando tirar a bola do adversário e tem uma falta cometida em cima do Maicon. O Alejandro O Marlon fica bastante irritado, mas enfim, estava ali uma disputa de bola e as coisas aconteceram desta maneira. Agora, 5 minutos e 40 segundos, etapa complementar. O Inter continua ganhando por 1-0. 1-0 para o Internacional, quem busca o ataque é o Grêmio. A bola foi para o Diego Caíto, que deu para Pavon. Pavon para o Caíto. Caíto tentou levar, não foi. Não deu porque o Bernabé cortou. A bola ficou lá no ataque, correu o Vitinho, mas chegou antes o Alas recuando para o goleiro Everton, que tem o domínio da bola dentro da sua grande área. Ele sai jogando, empurrando uma bola, onde está colocado o seu companheiro Marlon. Marlon de pé canhoto tenta jogar a bola lá para a ponta direita, mas ela sai pela linha de lado. Leonardo Oliveira, 6 minutos. O que é que dá para dizer?
1: Dá para dizer que o Grêmio tem a iniciativa, o Grêmio tenta buscar o empate, mas de uma forma um tanto desorganizada, uma forma mais assodada. O Grêmio sentiu muito o gol, o estádio calado também não ajuda o Grêmio. O Inter mantém a sua postura de marcação e ganha força com o Bruno Henrique na marcação.
0: 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Vai o Grêmio. Uma tentativa do Marlon, chega para cortar. Aguirre. Aguirre tocou, deu a bola, encontrou colocado o Bruno Henrique, trabalhou ali pelo meio, tentou levar, tocou, boa bola. Ela foi no cruzamento, jogada para dentro no gol e ela tá na linha de fundo. Bateu no zagueiro do Grêmio Porto Alegrense e tem escanteio, Gabardo.
2: Bruno Henrique abriu na direita pro cruzamento que vem em velocidade do Aguirre pro Alejandro dentro da pequena área. Ele chegou dividindo com a zaga do Grêmio, ganha escanteio pela ponta direita. Bruno Henrique está chegando para cobrar, informando o Sicredi.
14: A bola bateu na cara do Wallace, Pedro. Ele tá usando a máscara, mas mesmo assim toda a atenção é redobrada.
0: Pois é, vamos à cobrança de escanteio, favorecendo o time do Internacional. Placar em 1-0 para o Inter, 7 minutos e meio. Estamos na etapa complementar. 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Escanteio cobrado, uma bola alta. O cabecinho do Juninho foi pro lado. Voltou a bola para Bernabé. Ele foi buscar lá no fundo do campo. Prepara o cruzamento. Preferiu ganhar, ganhou do marcador. Vai pra bomba e o Everton pega, Gabardo.
2: Bernabé passou com uma facilidade impressionante pela defesa. Chutou, o Everton defendeu.
0: E na sequência tem uma falta em cima do jogador do Grêmio, Krovinovic, ali pelo meio do campo.
2: E cartão amarelo para o Bruno Henrique.
0: 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É goleada para você que é consumidor. 8 minutos. A cobrança de falta fora do lugar, o árbitro mandou cobrar de novo, a bola foi para o Marlon. Marlon dominou pelo lado esquerdo, o Grêmio tentando chegar, tocou a bola para o jogador Amuso. Amuso é marcado pelo Aguirre, recua para Marlon. Marlon tenta o meio, jogou a bola, encontrou com o jogador para ali, Krovinovic. Krovinovic está recuando, soltando a bola para o jogador Kahneman, que vem de trás com bola dominada, dá para o Wallace. Wallace vai ser combatido pelo Vitinho, tocou a bola e encontrou colocado o Diego Caíto. Diego Caíto jogou a bola para Pavon. Pavon está colocado ali pelo lado direito, procura passar, ainda ele levando, deu para o Caíto. Outra vez para o Pavon, chegou por ali o jogador Bernabé, mas ainda o Pavon apertou e a bola está na linha de fundo, é apenas tiro de gol. CCD, o Grêmio melhorou para esse segundo tempo?
6: Não, está tentando pressionar, mas não tem nenhuma qualidade, não tem organização, não tem nada. Vai, tenta aí pela torcida que, olha, tonto o jogo. O torcedor Grêmio está tonto olhando o nível e tem que ser, olhem para o céu, gente, é rezando. O Grêmio tem uma chance de escapar, rezar. É isso que o Grêmio tem. No jogo, Pedro, não vai conseguir.
0: Olha aí o desânimo do comentarista gremista em função da presença do Grêmio no Grenal, que perde por 1-0. E lá tá colocado Bernabé. Bernabé deu para Thiago Maia. Thiago Maia bateu de pé esquerdo, buscando o outro lado. A bola foi onde está colocado o jogador Bruno Gomes. Ele tocou a bola para o Aguirre. Aguirre tenta levar ali pela ponta direita. É marcado. Veio Krovinovic para dominar e tirar a bola do Aguirre. Soltou, recebeu a evolução. Saiu jogando, deu para Danilo Barbosa. Carregou, tocou a bola para Krovinovic, que recuou para Kahneman, que deu para Marlon, que tocou. Onde está colocado o Adassi? Mas tudo isso, essa bela troca de passe acontece no campo de defesa do Grêmio, que agora vai buscar o ataque. O Wallace conduz, tocou para Danilo Barbosa, trabalhou ali pelo meio, tocou a bola para Krovinovic. Krovinovic fez o domínio, bem esquerdo, ataque do Grêmio. O Marlon tá colocado pela ponta, ele prefere jogar no meio, deu a bola para Amuso. Amuso, Danilo Barbosa, outra vez Amuso, troca bem passes no time do Grêmio desta feita. A bola foi lá, onde está colocado o jogador Pavon. Ele chuta, a bola bate no adversário. E aí, Bruno Henrique pega a bola para o Internacional, levantamento, onde tá Vitinho, Vitinho marcado pelo Kahneman, Kahneman toma posse de bola e consegue arrumar lateral para o time do Grêmio Porto Alegrense cobrar. 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A bola foi lá, no Marlon, pé canhoto, jogou em direção à área, a bola passou, foi direto, linha de fundo, não aconteceu nada. Nani, fala com o torcedor, Nani.
15: Vou conversar aqui com o Marcos. Marcos, comecei em segundo tempo, por enquanto tudo nosso.
16: Eu, na verdade, tô aqui, Nani, feliz de estar falando contigo, né? E mais uma vez o Internacional cumprindo a sua missão, colocando o co-irmão na segunda divisão.
15: Tá aí o torcedor colorado para Pão de Alho Santa Massa.
0: São 11:15, etapa complementar. 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Olha o levantamento para Carlos Vinícius. Não chegou a tempo, a bola tá nas mãos do goleiro. Com tranquilidade. 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Grêmio buscando o ataque. A bola trabalhada ali. E tem uma falta em cima do Vijaçante no meio do campo, marcada pela arbitragem. São 12 minutos, Vaguinha. O que dá para dizer, Vaga?
4: É, o Inter, a proposta agora é se defender e sair só na boa. Só na boa. O Grêmio tá exposto. O Grêmio tá com 2 zagueiros trocando bola e tá se soltando. Olha o Carboneiro aí, Pedro. Vai entrar o Carboneiro para matar o jogo.
0: E aí, lá vai o Grêmio, a bola na ponta esquerda, Muso chegou, com ele chegou também o Aguirre, a bola tá na linha de fundo e tá dando tiro de gol, Felipe.
11: É, foi muito inteligente o Aguirre, porque ele desarmou o Muso e a bola ainda bateu na canela do jogador do Grêmio e saiu pela linha de fundo. Tiro de meta pro Antony Carboneiro, conversando com o Eduardo Batista, vai pintar na equipe colorada.
14: E a bola pegou nas duas pernas do Muso pra sair pela linha de fundo, tava bem posicionado o árbitro, decisão correta.
0: 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O Grêmio ganha o Grenal por 1-0. A bola foi lá para o ataque do Internacional. Tentativa do Vitinho. Vitinho tentando jogar ali pelo lado direito. Ainda ele levando. Levou para o fundo do campo. Ainda ele é marcado. Encostou para o tabelamento. O jogador Thiago Maia que deu para Bruno Henrique, que dominou pelo meio. Recuou, deu para Bijagra. Bijagra fez o domínio da bola. Olhou para um lado, olhou para o outro. Abriu na direita. Está Vitinho colocado por ali. Ele é o autor do gol único no Grenal até aqui, que dá vitória para o Internacional por 1-0.
11: Vai sair Alejandro, sai Alejandro para entrada de Carboneiro.
0: Vai mudar o time do Inter, vai entrar Carboneiro. A bola foi para o Aguirre, Aguirre soltou, Bruno Henrique, pro Bijagra, boa bola. Trabalhou Bijagra pelo meio, a marcação chegou, ele acabou recuando, tocando a bola para Juninho. Juninho deu passe curto, deu para Bruno Henrique. Bruno Henrique trabalhou, pé direito na bola, chutou, bateu no adversário, que é o Danilo Barbosa. Ficou o rebote para o Amuso, foi derrubado. O juiz da partida parou e marcou a falta.
14: E Pedro,
0: a favor do time do Grêmio, hein?
14: O Grêmio, o Renato mandou chamar Enamorado e Breathway.
0: Vai trocar o Inter, ó.
11: Agora sim, oficializando aquela troca que a gente havia anunciado, sai Alejandro, camisa 9, entra Carboneiro, camisa 7. A informação é clara.
4: Acertou, acertou. É jogo pra velocidade agora. É jogo pra explorar as costas da zaga do Grêmio.
0: Tá aí o que pensa o Vaguinha sobre a intenção do seu treinador em relação a esta alteração que foi feita, né? Vamos lá, tempo e placar do futebol da Gaúcha. 14:30, etapa complementar 1-0, gol de Vitinho é para o Internacional.
14: No Maracanã, Flamengo 0, Fluminense 0, Palmeiras é o novo líder, está vencendo o Corinthians pelo placar de 4-0. Ainda hoje, 7:30 na Fonte Nova, tem um confronto entre Bahia e Mirassol.
0: 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Lá vai o Grêmio com Diego Caíto. Ele fez o domínio pelo lado direito, recuou a bola, tocou para Vijaçante. Ele vem de trás com bola dominada, Krovinovic pediu na frente, a bola foi para ele. dominou o croata, recua a bola, outra vez com Vija Santi deu o domínio, recua, onde está colocado o seu companheiro Wallace. Wallace levanta a cabeça, vê Vija Santi colocado a seu lado, dá a bola, Vija Santi devolve para o Wallace, agora com Kahneman, o Inter está encolhido, o Grêmio troca passes pelo meio do campo, dali não consegue sair, a bola foi no Amuso, Amuso deu para Marlon, Marlon tentou dominar pelo lado esquerdo do campo, conduziu a bola, soltou para Danilo Barbosa, Danilo Barbosa está avançando com a bola dominada, não há ninguém para marcá-lo, ainda Danilo Barbosa vai com câmera lenta, solta a bola, encontra Krubinovic, ele faz o giro, tocou a bola na esquerda, Amuso está colocando por ali, a marcação não aqui, vem do Amuso, pé canhoto, levantou nas mãos do goleiro do Internacional, até tu pegava essa aí, Felipe.
13: Ah, tava tranquila demais, o cruzamento vem nas mãos do Antony, o Carlos Vinícius ficou só olhando, bola do Inter e logo mais troca no Grêmio.
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14: Pedro,
0: pro Inter,
14: aqui, placa já tá pronta, vai sair o Diego Caíto no Grêmio pra entrada de um atacante.
0: Muito bem, e a tentativa do Internacional lá pela direita e a bola tá saindo pela linha de lá.
14: Vai puxar o Pavon pra lateral direita.
0: É, então vai, vamos entrar, lá. Vai entrar quem?
14: É, entram dois jogadores, o Braithwaite e o Enamorado. O Diego Caíto é o primeiro a sair e agora o segundo a sair vai ser Krovinovic.
0: Diego Caíto e Krovinovic.
14: E entram Braithwaite e Enamorado.
0: Pois é, são duas alterações.
14: Pedro, e... abriu totalmente o time, Pedro. O Grêmio abriu totalmente, tirou um meio campista, que tava, não tava aparecendo no jogo, mas coloca um centroavante no lugar do meia e deixa dois ponteiros do lado direito, tira o lateral e coloca um atacante. O Renato vai pro tudo ou nada.
0: É, pro tudo ou nada. É conveniente, CCD?
6: É, alguma coisa aí, alguma tentativa, né? Mas a tentativa é o Enamorado, né, Pedro? Então, é a cara do projeto fracassado que o Grêmio teve, que hoje escancara as suas dificuldades. Vou repetir, vamos rezar, gente, vamos olhar pro céu aí, tentar achar alguma coisa para pelo menos não perder o jogo. O trabalho é de perder o jogo, de perder e de rebaixar. Então que a gente consiga achar alguma coisa para tentar sair desse buraco.
0: É, e o Grêmio tá se defendendo, a bola foi para o jogador Danilo Barbosa, que soltou para o Wallace deu para o Vija Grande, o Grêmio vai partir para o ataque, a bola foi lá na direita, Pavon, Pavon tá chegando, Enamorado à frente, a bola pro Enamorado dominou, pé direito, levantou, corta Juninho para o Internacional, no rebote a bola fica para a Colorada, onde está colocado o jogador Bernabei tentou para Carboneiro, foi errado o passe pela Enamorado, tirou a bola dele, veio Vijagra para dominar, Vijagra domina e recua para o Carboneiro, Carboneiro deu domínio, procurou jogar pra frente, jogou buscando a combinação com o Vitinho, ele não domina, a bola foi tirada e ficou para Kahneman, o Grêmio tá partindo outra vez para o campo de ataque, 18 minutos, etapa complementar, tem jogador do Inter caído, a bola foi longa lá para o ataque, cortou Juninho, linha de lado, parou tudo, quem é que caiu? Não, caiu de Miguel, né? Já tá de pé de novo.
13: O Miguel era tanto que o mercado mandou o Bernabé levantar, Pedro.
0: Vai lá. Olha lá o Grêmio outra vez, levantamento na área, corta de cabeça o Bruno Gomes e tem rebote ali na intermediária para o Internacional, lançamento comprido, teve um agarrão ali que o juiz não considerou, sei lá por quê, e a bola ficou para o Grêmio, dominada através do jogador Marlon, Marlon deu para o Wallace soltou, encontrou colocado Vija Santi conduziu, soltou a bola para Pavon, Pavon agora é lateral direito, é o segundo homem do lado direito no campo de ataque do Grêmio, quem está na frente é o Enamorado, para ele foi a bola, ele fez o domínio, Bernabé veio na marcação, tentou passar Enamorado, cruzou, rasteiro, cruzou mal, cortou, Bruno Henrique para o Internacional, voltou a posse de bola para o time do Grêmio, dominada pelo Marlon, Marlon tá tocando, encontrando, colocado Kahneman, Kahneman dá para Marlon, Marlon faz o giro, pé canhoto na bola, tentou para o Vija Santi, cortou Bruno Gomes para o Internacional, soltou a bola para o Aguirre, Aguirre toca na direita, e ali Bruno Gomes domina, pé direito na bola, chuta direto lá onde está o Everton, parou tudo, ele tá caído, levou um chute, tem cartão amarelo, me conta tudo aí, Bianchini. E aí, Gabardo?
14: O Amuso acabou acertando o Bruno Henrique, recebeu o cartão amarelo, tá caído o meio campista do Internacional, o Amuso foi lá levantar ele, se criou um princípio de confusão, Carlos Vinícius chegou também, o árbitro vai lá, separa todo mundo, cartão amarelo.
2: para o jogador do Grêmio, que falta para o Inter cobrar.
0: 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Quem é aqui? Como é que tá o torcedor? Quem é aqui?
17: Tá apreensivo, Pedro. Vou falar com o Christian aqui. O que que tem que fazer para empatar esse jogo, Christian?
18: Tem que buscar o gol de qualquer jeito, mais contar com a sorte que com o talento, porque do jeito que o Grêmio tá jogando, não tá merecendo nem a vitória, pelo menos um empate. Mas vamos pra cima que o Grêmio é até o último minuto.
17: Acreditar até o fim, tá aí o torcedor gremista pra Pão de Alho Santa Massa.
0: Bola no ataque do Inter, jogada dentro da grande área, foi lá Kahneman, a bola passou dele e ficou nas mãos do goleiro Everton. 20 minutos, etapa complementar, 300 sempre parceiros, o ecossistema mais completo do agronegócio brasileiro. 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Vai o Internacional, a bola foi para Vitinho, Vitinho dominou pelo meio, marcado pelo Kahneman, teve falta. Pegou no pé dele, a falta foi marcada, Gabardo.
2: O Kahneman estava sendo driblado pelo Vitinho pela meia direita, acabou cometendo uma falta. O Inter agora não tem pressa para cobrança. Acho que nem, vamos ver se é um cruzamento para grande área. O Mercado tá vindo, o Juninho tá vindo também. Tá ajeitando para fazer a cobrança o Bruno Henrique. 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
3: Tem gol marcado pelo Flamengo, Carrascal faz. Flamengo 1, Fluminense 0. Flamengo retoma a liderança do brasileiro, Unimed Porto Alegre.
0: Uma falta do Internacional, está colocando o Bruno Henrique para a cobrança, placar é Inter 1-0 no Grenal, pé direito na bola, suspendeu, afasta o Wallace de cabeça, e a bola fica para Pavon, Pavon jogou, encontrou colocado por ali o Carlos Vinícius, a bola foi onde está colocado o jogador do Grêmio, Porto Alegre, o Braithwaite, ele luta contra dois adversários, foi desarmado, aí agarrou o cara, mas o jogador do Inter ficou de pé, levou vantagem, é ele o Carboneiro, Carboneiro retendo a bola, soltando atrás, deu para Bruno Henrique. Bruno Henrique fez o domínio, foi atacado e recuou a bola.
13: Vai trocar, Pedro.
0: Ei.
13: Paulinho tá conversando com Eduardo Batista, volante Paulinho vai pintar no Inter.
0: Paulinho em seguida no time do Internacional, que ganha por 1-0 o Grenal. O Inter subindo, hein? Depois da parada da data FIFA, o Inter tem 2 jogos e 2 vitórias. A segunda aqui, ainda não conseguida, é verdade. Mas está, digamos assim, se assanhando para ter a segunda vitória consecutiva e melhorar demais sua participação no Campeonato Brasileiro. A bola foi no lado esquerdo, onde está colocado o Marlon. Marlon tem o domínio pelo lado canhoto. São 22 minutos e meio, exatos, metade do segundo tempo. O Inter perde, o Inter ganha por 1-0. E a bola é dominada pelo Danilo Barbosa. Barbosa soltando, deu para Marlon. Marlon fez o domínio pelo lado esquerdo, recuou a bola, encontrou colocado o Kahneman. O zagueiro do Grêmio parte para o campo de apoio, tocou a bola para o Wallace. Wallace recolhe lá pelo lado direito. E quem está aberto na ponta é Pavon. A bola foi para Pavon. Enamorado mais à frente, pede bola, mas ele prefere recuar, tocando para o jogador Vija Sante, que tá dominando pelo meio, soltando para o Wallace. É o Grêmio partindo para o campo de ataque. A bola foi outra vez. Onde está colocado o Vija Sante? Soltou no Kahneman. Kahneman abriu para Marlon. Marlon tem o domínio pelo lado esquerdo. Afunilou, levou para o meio. Tocou a bola do outro lado. Ali está colocado o jogador Pavon. Pavon tocou a bola para o Enamorado. Enamorado tem o domínio com o Pavon. Pavon soltou a bola. Encontrou colocado a Muso. A Muso deu para Marlon. Marlon girou. Tocou boa bola do lado esquerdo. Ali está colocado Danilo Barbosa. Ele tenta jogar do meio. Tocou a bola, ela ficou para o Amuso, ajeitou para bater, bateu mal, liga de fundo. Apenas tiro de gol, olha, um chute ridículo esse aí,
13: hein? E sente câimbras. Amuso chuta a bola completamente torta para fora e sente câimbras. Teremos a troca do Inter agora, sai Vitinho. Camisa 28 para entrada de Paulinho, camisa 27. Sobe, não, Thiago Maia, o 29. Sai Thiago Maia. Um volante por outro. Sai Thiago Maia, entra Paulinho, 27. 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
0: Vaguinha, 24 minutos, vaga.
4: Ah, o jogo tá controlado, né? O jogo tá controlado. Agora, tem que segurar. É jogo do erro zero, tá? E gostei da substituição, não era pra sair o Vitinho, não. Gostei da troca, gostei.
1: Se tira o Vitinho, perde toda a força ofensiva. Renova o gás com o Paulinho, que o Thiago Maia já dava sinais de cansaço.
0: É, o Vitinho foi o autor do gol e é o cara que dá combate aos zagueiros do Grêmio, né? A bola foi levantada pra ele, mas antecipou o Marlon cortando. Voltou a bola, foi para Vitinho. Vitinho tocou.
19: Pedro, só pra colocar, o a arbitragem no segundo tempo controla o jogo. Diferente do primeiro tempo, em que cada marcação era um bolinho na volta do árbitro, o segundo tempo é absolutamente controlado pelo Rodrigo de Lima.
0: Já entrou o Paulinho aí?
20: Entrou, 27.
0: Tá bom. E a bola foi ali no meio, Vijaçante domina, empurra a bola curta, encontra a colega do Wallace. O Wallace deu outra vez para Vijaçante. O Grêmio perde tempo nessas trocas de bola ali pelo meio do campo. Ela foi para o Kahneman. Kahneman tentou jogar, jogou, tocou a bola, encontrou colocado ali na esquerda o jogador Marlon. Marlon dominou, recuou outra vez para Kahneman. O Grêmio está perdendo tempo, não está pressionando em cima do Internacional. A bola foi onde está colocado o Amuso. O Amuso deu para Kahneman. Kahneman jogou, encontrou Marlon. Marlon tentou passar, passou pelo Bruno Henrique, tentou levar, perdeu a bola, buscou recuperação, derrubou o Bruno Henrique. Aí sim tem a falta marcada pela arbitragem. 25 minutos.
21: Pedro, o Inter está fazendo linha de 6, bota 3 jogadores na frente, deixa só o Vitinho no ataque e faz com que o Grêmio tente chutes de fora da área como esse do Amuso. O Grêmio não consegue encontrar espaços e se atira ao ataque, dando o contra-ataque pro Inter. Esse é o desenho do jogo.
0: É, dá pra dizer que tá fazendo uma linha de 11-0, né? Segurando tudo do jeito que pode. O Inter tá ganhando o Grenal. Qual é a situação do Internacional com esta vitória que temos aqui até agora na arena, hein, Bertoncello?
19: Sai da zona de rebaixamento, passa por Corinthians, passa por Mirassol, é o 15º colocado com 34 pontos. O Mirassol não pode ganhar para o Inter permanecer como 15º.
22: Pedro, Renato mandou chamar dois jogadores, Caio Paulista e Tetê.
0: Caio Paulista e Tetê vão entrar em seguida no time do Grêmio que está atacando. A bola do Pavon. Pavon tocou, deu a bola para o namorado, para o Pavon. Tentou chegar lá pelo lado direito, parou a jogada. Tem dois na marcação, deixou um para trás, mas tentou deixar o segundo, caiu. Pediu uma falta e levou. Pediu uma falta e levou. E o Grêmio tem uma boa falta. Esperança do torcedor aqui dentro da arena, hein, Felipe?
20: Empolga agora o Pavon. Jogadaça dele, passou no meio de dois, foi derrubado. Vira pro torcedor na arquibancada e pede apoio. Apoio da torcida do Grêmio. É uma falta pelo lado direito de ataque. Vai pintar cruzamento na área do Inter. 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
0: É, o Grêmio finalmente vai ter uma oportunidade boa. Não é pênalti, claro que não. Mas é uma falta ao lado da área, portanto pode levar perigo. E outra vez bota dois jogadores. Será que eles vão fazer a jogada ensaiada ou vão jogar a bola dentro da grande área? Os zagueiros do Grêmio estão lá dentro da grande área esperando uma bola alta. Placar 1-0, Internacional 27 minutos, primeiro tempo, segundo tempo aliás. Grenal na arena. O Inter com esta vitória saindo da zona de rebaixamento. Em seguida teremos a situação do Grêmio com o que está acontecendo. Ou será que o Grêmio faz o gol de empate agora, né? Tem a oportunidade. Olha a cobrança. A bola passou, gol! Que bate no goleiro Anthony. Ele não esperava que aquilo acontecesse. Tem rebote e o Wallace está fazendo o gol de empate a 27 minutos. Como eu disse antes, né? Fazia tempo que o Grêmio não tinha uma jogada sequer que levasse qualquer perigo. Desta feita, uma boa jogada e se aproveitada dentro da linha, gol. E o gol aconteceu. O Wallace é o número gol. O Grêmio está empatando o Grenal, Felipe Duarte.
20: A bola é do Grêmio, tão temida por Eduardo Batista, ela veio, ela aconteceu. Cruzamento, cobrança de falta de Marlon. No primeiro pau, Braithwaite é quem desvia de cabeça. A bola explode no peito de Anthony. Seria uma boa defesa do goleiro do Inter, mas gera rebote. E quem aparece no rebote é o zagueiro Wallace, num pontapé firme pra dentro do gol do Inter. Tá tudo igual na arena agora, Leonardo.
21: E esse gol tem participação e participação decisiva de Pavon. Contra 3 jogadores, sozinho, ele consegue uma falta que origina o gol. Vai lá, Pedro, depois eu completo.
0: Olha lá, enamorado, levantou, a bola caiu do lado esquerdo. Foi lá o Marlon pra buscar, buscou. Tá valendo ainda, a bola foi pra Muzio. A Muzio dominou pelo lado esquerdo, brecou, tocou pra Marlon. Agora a Arena. Bom, agora a Arena faz uma pressão em cima do Internacional tremenda. E o Grêmio tem o domínio com o Grêmio, que dá pra Vijaçante. Vijaçante soltou a bola pro Marlon. Marlon dominou ali pelo lado esquerdo, empurrou a bola para Danilo Barbosa. Tentou na frente, errou o passe e picou a bola pra Bruno Gomes. Bruno Gomes toca a bola pra Paulinho. Paulinho tenta jogar, perdeu a bola pra Danilo Barbosa. Danilo Barbosa tentou, soltou pro Carlos Vinícius. Gol! Não vale, não vale. Diz o Bandeira, não vale. Carlos Carlos Vinícius marca o gol, diz o Bandeira que não vale. Felipe Duarte.
20: É, a torcida do Grêmio tá festejando, o banco de reservas do Grêmio também. Carlos Vinícius recebe a bola, divide com o zagueiro do Inter e toca na saída de Antony pro fundo da rede. Tem duas reclamações.
19: Bem marcado.
20: A posição irregular do centroavante do Grêmio e uma falta que o Inter tá reclamando na origem da jogada, de hora em cima de Paulinho.
19: A falta não aconteceu, mas o Carlos Vinícius estava um metro à frente, bem marcado o impedimento no campo, decisão acertada da arbitragem que vai ser confirmada pelo VAR.
0: Então eu já pulava aqui do meu lado, CCD, e não foi gol, foi impedimento, CCD.
6: É verdade, mas em cima da pressão, melhora o anímico, vamos tentar virar o jogo. O Grêmio faz o gol, Pedro, exatamente em cima do momento em que o Inter foi todo para trás e o Grêmio conseguiu a partir daí pressionar um pouco.
0: Agora a arena tá numa festa só.
22: É. O Caio Paulista e o TT estavam prontos para entrar, deu o gol do Grêmio, o Renato mandou segurar a alteração.
0: Segura a alteração. Kek, tu tá ouvindo, né, Kek?
17: Eu tô ouvindo, Pedro, tá ouvindo a torcida, Pedro, a torcida tá jogando junto aqui com o Pablo. A virada vai vir, Pablo.
5: Vamos pra cima, tem que acreditar até o fim, o Grêmio é isso, não tem, vamos virar esse jogo, porra.
17: Até o fim, Grêmio, pra pão de alho, Santa Massa.
0: E lá vai o Grêmio, a bola trabalhada ali pelo Danilo Barbosa, soltou pra Kahneman, Kahneman deu para Danilo Barbosa, o Grêmio vai tentar chegar ao segundo gol. Lá vai Kahneman outra vez, levando o Grêmio para o ataque, tocou a bola, deu para o Marlon, Marlon sentou para Amuso, Amuso dominou, deve espaço para ele girar, tocou a bola na frente para o Marlon, para o Amuso, Amuso domina, tem Danilo Barbosa ao lado dele, prefere abrir lá do lado direito, o Pavão está colocando por lá, enamorado, dominou, levou para o meio, pé direito, levantou, cava escanteio, o Grêmio está de novo em cima, e agora no escanteio, e a pressão, o estádio todo em cima do Inter nesse momento, Felipe.
20: E foi escanteio porque o cruzamento do enamorado carimbou a trave da chuteira do Bruno Henrique. Marlon pede a bola, foi assim, Marlon, uma cobrança de falta, saiu o gol do Grêmio, Marlon vai tentar o repeteco, Pedro.
0: Vamos à cobrança de escanteio, quem sabe nova oportunidade do Grêmio. O estádio está de pé numa festa extraordinária, a bola passou, saiu pra linha de fundo, ninguém aproveitou. 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Está de pé numa festa extraordinária. A bola passou, saiu pra linha de fundo, ninguém aproveitou. 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

0: 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Ela foi do lado direito com o Pavão deu para Namorado, e Namorado fez o domínio, recuou a bola, ali tinha um encontrão do Pavão contra o jogador do Inter, tinha um encontrão também lá do lado esquerdo, a bola foi no lado canhoto, ataque do Grêmio, Marlon vai tentar levar, caiu, falta. Pediu, levou, falta a favor do time do Grêmio, Felipe.
1: Marlon ia passando no meio de Bruno Gomes e Paulinho, o volante colorado veio por trás, faz a falta tática, não tem cartão amarelo, a bola é pro Grêmio, a informação é Grupo IESA.
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1: Olha a bronca, Pedro, bronca do Arthur, os dois jogadores, Enamorado e Bernabé, estão há horas de agarramento por aqui.
0: 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Estamos na etapa complementar 1-1 é o Grenal. Grenal incendeia, né? Porque é na arena e a torcida do Grêmio incentivando. É a força que o Grêmio faz para tentar chegar à vitória. Bola na área, cortou mercado, a bola está na linha de fundo. Vai ser escanteio, não, vai ser tiro de gol. Tiro de gol que favorece o time do Internacional. 33,5. Vaguinha, o Inter chegou lá, Vaguinha.
2: O Inter não joga mais, Pedro. O Inter parou de jogar. É preciso jogar, não deixar essa pressão ser mais forte ainda, porque senão o Grêmio vai virar o jogo. O Inter tem que botar a bola no chão, perdeu muito em qualidade com a saída do Alan Patrick. Tem que jogar.
0: Tem que jogar, diz Vaguinha, para o time colorado. E você que está ligado conosco, muito obrigado, mas muito obrigado mesmo. Que bom, que maravilha saber que você está ligado conosco, né? 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Enfim, a rádio que conta tudo para você. 34 minutos. É o segundo tempo. O Inter tem falta. Olha aí a oportunidade pro Inter. É na bola aérea que os times estão tentando chegar. Atenção, a cobrança do Bruno Henrique foi afastada. Voltou a bola para o próprio Bruno Henrique. Dominou, vai tentar jogar curto. Deu a bola para o jogador Carboneiro. Carboneiro abriu na direita ali. Está colocado o Bruno Gomes. Deu para Carboneiro. Carboneiro dominou ao lado da área. Ele é marcado. Procura passar pelo marcador que é Marlon. Ainda ele levando para o meio. Agora recuando a bola onde está colocado o seu companheiro Bruno Gomes. Tentou lá dentro da área do Grêmio, a bola é afastada, Kahneman tirou, voltou o Internacional, a bola dentro da grande área, corta de qualquer maneira o Danilo Barbosa para o time do Grêmio, e o rebote fica para o Internacional, a bola chutada para o campo de ataque, subiu, afastou Kahneman de cabeça, voltou o Internacional que não quer se entregar, o Internacional agora tem bom domínio de bola, ela foi jogada no meio com Paulinho tocou, deu pro Bichagra, Bruno Henrique caiu, pediu falta, não levou, ficou a bola, o Carboneiro girou e o goleiro do Grêmio pegou, diz aí Gabardo.
3: Lance de perigo, Vitinho chutou, defesa importante no Everton.
0: E agora Everton procurava lançar o Grêmio no ataque, a bola foi tirada, voltou entretanto, a bola dominada pelo jogador Enamorado, Enamorado tá recuando para Vija Sante, que tá abrindo o lado esquerdo, Marlon tá colocando por ali, 35,5, o jogo ganha nuances de alta competitividade, é a tentativa do Grêmio, chute no Pavão, a bola afastada pelo Juninho, liga de lado, arremesso lateral do time do Grêmio, três tentos sempre parceiros, o ecossistema mais completo do agronegócio brasileiro. 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Lá vai o Grêmio, a bola do Amuso, o Amuso dominou pela ponta esquerda, tentou ganhar do marcador, quando foi fazer o cruzamento ele foi bloqueado, mas a bola voltou a ser do Grêmio, Danilo Barbosa tá recuando. Lá do lado direito está chegando o Bijaçante fez o domínio, Enamorado tá colocando por ali, Danilo Barbosa também, deu a bola pro Danilo, levantou, Carlos Vinícius chegou para golpear de cabeça. A bola foi para a linha de fundo. Foi o Braithwaite que deu esse peixinho aí, não é?
1: Foi ele mesmo, o dinamarquês. O Bruno Gomes achou que estava sozinho no lance. Braithwaite mergulhou nas costas dele, mas não conseguiu empurrar para a rede do Anthony. Segue 1-1, tiro de meta para o Inter, informando claro.
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4: O domínio do Grêmio se dá porque o Inter sai de uma formação do 5-3-2 e vai para o 5-4-1. O Carboneiro fica fechando o lado direito e lá é o caminho do Grêmio. E fica com o jogador na frente. Assim o

0: Grêmio cria volume porque a bola não para no ataque do Inter.
1: E aí Carbonero tem a bola, dominou, tentou levar, levou ali pela meia esquerda, vai conduzindo o Inter para o campo de ataque, e aí sai com a bola e tudo pela linha de lado, arremesso lateral é do Grêmio. 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O Grêmio troca passe do seu campo de defesa. Danilo Barbosa tem a bola. Ele conduz, vai levando o time do Grêmio.
2: O Inter vai trocar Félix Torres e Matheus Bahia. Conversa com Eduardo Batista.
3: Vai reforçar o lado esquerdo, Pedro, com o Matheus Bahia, que é lá que o Grêmio tá criando problemas com o Pavon e a namorada.
1: É, Félix Torres e
2: Matheus Bahia.
1: Matheus Bahia. Então, duas alterações no time do Inter. Placar é 1-1, a bola longa para o ataque do Grêmio foi afastada, completa Aguirre. Aguirre solta a bola, ela foi para o lançamento do jogador do Inter que parecia estar impedido, mas ele não domina. Bandeira está dizendo que não deu impedimento, que o Grêmio teve vantagem.
4: Pedro, no Grêmio, Gustavo Martins, Caio Paulista e Tete.
1: E a bola é lançada na ponta direita, Pavon tá colocado por lá, chegou o Grêmio para o campo de ataque, a marcação vem pelo Carbonero, Carbonero tira a bola dele, escapa pela ponta direita, lá vai Carbonero, em velocidade, tentando ganhar, ganhou do Bijassante também, pode tentar dar linha bomba, preferiu passar, tocou a bola pro Vitinho, dominou, bateu, a bola bate no Kahneman, vai para a linha de fundo, escanteio do Internacional, Gabardo.
4: Lance perigoso de novo com o Vitinho no contra-ataque, Kahneman mandou para fora, escanteio pela ponta direita para o Inter.
1: Escanteio que será cobrado pela ponta direita para o Internacional. 38, 39 minutos agora. Estamos na etapa complementar. Grenal 455 aqui na Arena. Grande público, 50 mil pessoas e muita vibração, né? Porque quem perde fica mal. E o Inter, mesmo com empate, somou 4 pontos depois da parada da FIFA. O Grêmio é pior.
2: Troca, Pedro.
1: 2 pontos em 6. Ei.
2: Tá saindo agora o Bernabé, camisa 26 para entrada do 6, Matheus Bahia. E antes saiu Aguirre para entrada do 4, Félix Torres. As duas mudanças no Inter, informando o grupo IESA.
1: Pois é, muda bastante o time do Internacional nesse momento. E o placar do Grenal é 1-1. É o Grenal 455, é o futebol da Gaúcha com você. Levantamento, a bola virou, ficou para o Carbonero, dominou, tentou jogar, jogou do lado, encontrou colocado o seu companheiro, a bola foi aberta para o Bruno Gomes, tentou jogar na área, cortou a zaga, voltou para Bijagra, meteu na área do Grêmio, cortou a zaga, voltou para ele, corta a zaga gremista outra vez, ainda Bijagra jogando, Bruno Henrique tá colocado por ali, ele acaba recuando a bola para Bruno Gomes, que recua mais ainda, toca onde está colocado o jogador Juninho, que dá um chute errado, olha o Grêmio no contra-ataque, hein? Bola pro Amusman, antecipa Bruno Gomes dominando para o Internacional, leva o time do Inter para o campo de ataque, aí ele levando, tocando a bola, na esquerda lá tá o time do Inter, a bola foi no Carbonero, Carbonero dominou, meteu a bola pro Paulinho, foi pro fundo, cruzou, não consegue Vitinho completar, o Grêmio tem a bola, dominada pelo Maicon, Maicon tenta na frente, erra o passe, cortou o Mercado, Mercado abriu na direita, o Inter pressionando outra vez, a bola foi ali, lançamento foi feito, a bola para o jogador Bruno Gomes, ele tentou jogar, não deu, deu na mão do goleiro do Grêmio, quando eu estou chamando o tempo e placar do futebol da Gaúcha. 40 minutos e meia, etapa complementar, 1-1, o Grenal, Bertoncelo.
5: Inter 17º, 32 pontos, Grêmio 18º com 31. O primeiro time fora da zona de rebaixamento é o Corinthians, 16º colocado com 32, mas uma vitória a mais em relação à dupla.
4: Bom, primeiro saiu Danilo Barbosa, ele que tá saindo, né? Vai entrar o Gustavo Martins. Agora outra troca, sai Amuso, entra TT. E a última troca, Caio Paulista no lugar do Marlon.
1: São 3 trocas, né? CCD, gostaste dessas trocas aí?
6: É tentar botar um pouco de força, né, Pedro? O time tá cansado, né? Natural, teve que correr atrás, lutou. E agora tá tentando aí buscar um gol, falta pouco tempo, em cima da força. Vamos continuar olhando pro céu, gente. Quem sabe entra outra.
3: Bola aérea, Gustavo Martins.
1: Olha a cobrança de falta para o time do Grêmio, bola na área, afasta Vitinho para o Internacional. O rebote ficou dominado. É Bruno Gomes está jogando, tocando a bola para o Paulinho. Paulinho tenta para o campo de ataque, chega cortando o Bijassante para o Grêmio. Toca a bola na ponta esquerda e o jogador gremista namorado sai com a bola e tudo pela linha de lado. Vai ser arremesso lateral. 42 minutos. 42. Placar, gente, é 1-1. Grêmio Internacional continuam na linha de rebaixamento. É, esse é o resultado que nós estamos tendo aqui. Diz aí, Bertoncelo.
5: É, nesse momento o Inter é o 17º colocado, 32 pontos, Grêmio 18º com 31. Tem gol marcado pelo Corinthians, desconta Gustavo Henrique, agora Palmeiras 4, Corinthians 1, Pedro.
1: Pois é, e o Corinthians caindo também para o rebaixamento, né?
5: Não mais, né? Com o empate, agora o Corinthians é o 16º colocado, Grêmio e Inter voltam a estar juntos no Z4.
1: É, vão sair daqui muito provavelmente juntos, abraçados, dentro da linha de rebaixamento, do Z4, tá? Se terminar o jogo assim, Vaguinha, será que o Inter segura esse 1-1 até o fim, Vaga?
7: Não, o jogo tá em aberto, o jogo tá em aberto, o Inter tá continuando marcando alto, o jogo tá em aberto.
1: Jogo tá aberto, disse o Vaga, então, gente, tudo pode acontecer. 43, vai Bijagra, recuo de bola para o Paulinho não domina, a bola é tirada. Tirada, e quem tem o domínio agora é o time do Grêmio com o jogador Caio Paulista. Pé canhoto na bola, levantou na ponta esquerda, é o Grêmio tentando chegar, e namorado tá colocando por ali, ganhou do marcador e acabou escanteio. Escanteio do Grêmio, Felipe.
2: Ele é liso, namorado passou pelo Félix Torres, mas não conseguiu passar pelo Bruno Gomes. Jogador do Inter chutou a bola pela linha de fundo, escanteio pro Grêmio. TT vai cobrar? Será? É ele que tá por ali.
1: 43 minutos. Etapa complementar 1-1 Grenal. Esse resultado deixa Grêmio e Inter na linha do rebaixamento, que é péssimo, tanto para um como para outro, mas enfim, eles estão se equiparando, né? Escanteio cobrado, uma bola alta, corta Félix Torres de cabeça, tirando para o Internacional, mas o Grêmio volta, a bola foi dominada pelo Bijasante, Bijasante tentou abrir, e aí não houve domínio do jogador do Grêmio, Porto Alegre, ser namorado, a bola tá na linha de fundo, é apenas tiro de gol, 44 minutos, Leonardo Oliveira, o que não falta é emoção nesse Grenal, hein, Leonardo?
3: Não falta emoção, e com as mudanças, o jogo perdeu um pouco de característica, perdeu um pouco de cara, o jogo está completamente aberto e expõe debilidades técnicas dos dois times, Pedro.
8: Público. Público total, Pedro, 53.528 torcedores. A renda é de R$4.106.188,74 para Pão de Alho Santa Massa.
1: É uma renda boa, né? Tem a despesa do estádio, deve somar 3 milhões. Só que 3 milhões ganha um jogador só, né? Olha o Grêmio chegando lá pela direita. Não valeu, o Pavon tava chegando. E aí teve uma marcação. O Vitinho tá reclamando do árbitro.
2: Ele mandou voltar porque ele marcou falta do Mercado no Vinícius. E o Mercado ficou batendo boca com ele. O Grêmio cobrou rápido, ele mandou voltar.
1: Em seguida saberemos quantos minutos teremos de recuperação. Agora 45 minutos. Está esgotado. O tempo regulamentar já foi. Estamos esperando apenas o árbitro.
5: Vai dar 6, Pedro.
1: Vai dar 6. Está dizendo o Jorge. 45 minutos esgotado o tempo regulamentar. Tem uma falta que será cobrada para o time do Grêmio. O levantamento foi para a área. O atacante está de costas, fica difícil, fica fácil para o zagueiro. Tá lá o Carboneiro pegando o rebote. Tá incomodando a defesa do Grêmio. Deixou para trás o seu marcador. Ainda o Carboneiro. Chegou para dentro da grande área. Tentou cruzar. Acabou o escanteio.
4: Último toque do Carboneiro depois do carrinho do Pavon.
1: Olha aqui,
4: e vai subir a placa com mais cinco.
1: 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Vamos a 50 minutos agora e a contagem regressiva. Se alguém fizer gol, escapa do rebaixamento. Mas se ninguém fizer gol, os dois estão no rebaixamento, o placar é 1-1. Essa é a raridade que o jogo está nos apresentando. Nesse momento, quando estamos chegando no seu final com 53 mil pagantes, grande público, Renato irritado fica reclamando de seus jogadores, caminha para um lado, para outro e sei lá, não tá gostando de nada no time do Grêmio, parece o Renato nesse momento. E a bola foi ali onde está colocado o jogador Wallace. Wallace tocou na direita, tá colocado por lá o jogador Enamorado. Enamorado tenta jogar, a bola foi tirada, voltou para o Wallace recuou, soltou a bola para Kahneman. Kahneman tá colocado pelo campo defensivo, empurra a bola para Bijan. Ele vai procurar organizar o ataque do Grêmio. Pé direito na bola, levantou, sobe para tirar de cabeça Bruno Gomes para o Internacional. Tocou a bola para o Paulinho. Paulinho marcado pelo Caio Paulista. Sacaio Paulista tem vantagem, tá recuando a bola para o goleiro Everton. 46:40. Estamos indo para o final do jogo, 3:20 nos separam no final da partida. A bola longa para o ataque do time do Grêmio, cortou bem colocado Félix Torres, voltou o time do Grêmio, a bola foi na esquerda, Caio Paulista tá colocado por ali, o recuo de bola foi feito para Kahneman, 47, faltam 3 minutos, 3 minutinhos, escassos minutinhos, nos separam no final de um Grenal que é histórico, porque é um Grenal onde Grêmio e Internacional entram para ele na zona do rebaixamento e saem dele na zona do rebaixamento. Os dois times do Rio Grande do Sul, de tanta história, de tantas vitórias, de tantas proezas, de tantas coisas lindas e maravilhosas, estão neste momento numa situação bastante complicada. Entram e saem da rodada na zona de rebaixamento. Lá vai o Bruno Gomes vai levando pelo lado direito, levando, chegou para dentro da grande área, foi desarmado, Caio Paulista dominou a bola, girou e ela tá na linha de fundo, o juiz está dando escanteio. Tá dando escanteio, escanteio para o time do Internacional cobrar, que tem aí uma oportunidade nesse finalzinho, 48, faltando 2 minutos para terminar a partida, o escanteio é para o Internacional, portanto, a chance do Internacional para preservar e proteger o motor do seu carro, use para a Flu, a marca número 1 do Brasil em fluido de radiador. 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Não tem pressa nenhuma, o jogador do Inter escalado para cobrar o escanteio. 1-1, 48:20. Vamos ter a cobrança do escanteio para o time do Inter. Uma bola alta, subiu o jogador do Internacional, voltou a bola para o Carbonero, tentou bater. E aí, lá de dentro do gol, está tirando de qualquer maneira o Pavão, metendo a bola pela linha de fundo. Que pavor aquilo ali, Gabardo!
4: O perigo porque o Pavão primeiro dominou a bola dentro da pequena área, viu a aproximação dos jogadores do Inter e aí deu um chutão pra fora. Escanteio pela ponta esquerda. O Mercado tá ali reclamando do árbitro. Bruno Henrique vai cobrar, informando o Sicredi.
2: O banco do Inter pede mão, pede um pênalti, a bola teria tocado no braço de alguém.
1: Vamos à cobrança do escanteio. Bruno Henrique tá colocado para a cobrança. O árbitro tá ouvindo o VAR. Vamos ver.
7: Pra mim é acidental o lance, viu, Pedro?
1: É. E aí, ele também deve ter achado isso que mandou cobrar o escanteio. Bruno Henrique, depois de muito, uma caminhada muito lenta, né? Cobrou e mal, afasta para o Grêmio Vija Sante, volta a posse de bola para o Internacional, jogada a bola lá no Bruno Henrique, dominou na ponta esquerda, ainda o Bruno Henrique trabalhando, recuando, encontrou colocado por ali o seu companheiro, a bola foi para o Carbonero, ele inicia tudo, ele inferniza a defesa do Grêmio, carregando, marcado, levou um agarrão, mesmo assim tem a bola, recua, dá para Bruno Gomes que vai recuar para o goleiro Antony do Internacional. 49:30. Vai terminar o Grenal, gente. Grêmio e Inter entraram para esse Grenal na zona de rebaixamento. Estão saindo dele na mesma posição. Estariam rebaixados se o Campeonato Brasileiro terminasse hoje com esse resultado. 50 minutos. Para mim terminou o Grenal. No meu cronômetro terminou o Grenal. Vamos ver
7: mais
1: o Rodrigo
7: um.
1: Pereira da Lima, hein?
7: Mais um.
1: 46. Então vamos a ele. A bola trabalhada no ataque do Grêmio. Ela foi na ponta esquerda. Quem tá colocando por ali? O namorado tendo a jogada pessoal. Foi desarmado. Foi tirada a bola dele. Ele buscou recuperação e pegou. O namorado dominando pela ponta direita. Vai jogar lá dentro da grande área. Levantou. No abafo o Grêmio chegando. E a bola escorrendo pela linha de fundo. E apenas tiro de gol. 50 minutos e meio. 30 segundos. Não separam no final. Do final do Grenal. E quem tava na área do Inter para cabecear era Gustavo Martins. Jogador que não foi aproveitado no Grêmio durante toda a partida, com seu cabeceio que sempre redunda em gol, coisa parecida, mas o Renato acabou não avaliando a sua presença. 50 minutos, 45 segundos. Vai terminar o jogo. O juiz está lá no meio do campo, eu estou olhando para ele. A partida está por terminar. Grêmio e Inter entraram, estão saindo do Grenal dentro da zona de rebaixamento. Zagueiro colorado está tirando o Juninho, metendo a bola pela linha de lado. 51. Terminou, Leonardo Oliveira, entramos na zona do rebaixamento e delas não saímos. Leonardo.
0: A luta continua, Pedro, a luta continua. O Inter veio até pensando no empate, o Inter construiu a vantagem, mas o Grêmio buscou com muito volume, com muita aplicação. Renato colocou o time para frente, mas foi insuficiente. Vimos um Grenal muito brigado, muito lutado, muito aguerrido, mas de pouco futebol, de alguns lances bizonhos. foi um Grenal tecnicamente ruim. Foi um Grenal disputado de quem tá jogando pela vida. O Grenal da sobrevivência, e os dois saem ainda tendo de lutar. A zona de rebaixamento é a nossa realidade. Para o Inter tem uma tabela pela frente um pouco menos complicada. Para o Grêmio são 5 jogos sem ganhar e mais um resultado em casa que ele não busca, tendo uma tabela difícil pela frente. A luta continua e os dois abraçados na zona de rebaixamento.
1: Muito bem, você cedeu o resultado 1-1, Grêmio ainda na zona de rebaixamento.
6: É, o resultado do jogo, né, Pedro? O jogo foi isso aí mesmo, foi um jogo, um erro do Grêmio, um erro do Inter, 2 gols, pressão, organização 0. Eu diria o seguinte, Pedro, os dois times não melhoraram com a troca de treinador, tá? Taticamente, os times não produziram rigorosamente nada de importante e o resultado foi a cara do trabalho de Grêmio e Inter. O Grêmio errou no primeiro tempo uma saída de bola, o Inter fez o gol. O goleiro do Inter errou no segundo tempo, o Grêmio fez um gol. Ou seja, é a cara, o 1-1 da cara da incompetência da dupla Grenal.
1: Vaguinha!
7: Não, eu não vou entrar nessa do CCD. O Inter tem 2 jogos da tabela mais difícil contra Corinthians e contra Grêmio. E o Inter sai com 4 pontos. O Inter melhorou muito! Muito. O Inter não perdeu nessa sequência de 10 jogos que a gente precisa de 5 vitórias. Então, eu pego esse pontinho, boto na tabela de classificação, continuo à frente do Grêmio com a mesma pontuação do Corinthians. E vamos pra Mirassol pra ganhar o jogo lá. Eu não entro nessa. Pro Inter, bom, a tabela do Inter é melhor daqui pra frente. Melhorou em qualidade, a gente sabe, não porque não teve reforço, mas em organização, nos 2 jogos eu vi um time organizado e que hoje teve o erro do goleiro, primeiro na falta do Bernabé, que ele comete uma falta boba que não era pra fazer, e aí o erro do Anthony, mas pelo que ele fez contra o Corinthians tá absolvido também. Vamos embora, a sequência é mais fácil pro Inter.
4: Terminou o jogo e continuou a reclamação dos jogadores com o árbitro e teve um cartão amarelo. Depois do jogo finalizado, foi pro Wallace, né?
2: O Wallace é o terceiro, né, Gabardo?
4: É, fica fora do jogo contra o Cruzeiro. Alan Patrick reclamou, Kahneman reclamou, Wallace reclamou, Renato reclamou, Carlos Vinícius, e o Wallace levou o cartão amarelo.
1: Pois é, o Grêmio que reclama da arbitragem. Jory, tem alguma coisa para reclamar? Ser tão evidente dessa reclamação? Ou tudo não passa, digamos,
7: Pedro, assim, da ideia? Pedro, antes do Jory, só para fazer a descrição aqui, tá? Começa a passar a delegação do Internacional. Primeiro é o técnico Eduardo Batista, cumprimentado por toda a diretoria. Vem aí agora os titulares, o goleiro Anthony, extenuado, o goleiro do Internacional, cumprimentado por todo o staff. Aí vem o Rodrigo Vijagra, Bruno Mercado. Gomes, vai lá com o Mercado.
9: Vamos lá, pela RBS TV, o capitão do Inter, Gabriel Mercado.
10: Para todos, agradecer o apoio de nosso torcedor. A gente fez, tentou sumar da 3 porque sabíamos que era muito importante para nós, para poder sair da zona, como você falou. Mas nós sabemos, Grenal sempre é assim. Sabíamos que bola parada é una posibilidad grande para él, no conseguimos defender bien esa, y bueno, es un punto, valorizar que sacamos 4 de los últimos 6, ahora prepararnos para Mirasol, que va a ser otra final, y así hasta el final del Brasileirão.
9: Tá aí o Mercado pela RBS TV do Grêmio, não sei quem vai falar ainda, Pedro.
1: Muito
9: Pedro,
1: bem.
9: Alan Patrick na passada aqui disse que tem que avaliar em relação à questão muscular dele, saída da arbitragem tranquila, nenhuma confusão na boca do túnel.
4: Wallace tá pronto para falar.
9: Boa, o Wallace aparece agora, autor do gol do empate do Grêmio, fala aqui no Futebol da Gaúcha.
11: Boa noite, eu quero honrar o senhor, cara, ele tem depositado força aí, como você falou, o sacrifício foi entregue dentro de campo. Eu acredito muito na palavra que o senhor diz pra nós, as escrituras dizem que Josué 1:9, pra gente ser forte, muito corajoso, e hoje eu fui totalmente independente de Deus nessa partida, no sacrifício. Graças a Deus fui honrado com o gol, mas eu acredito que a gente não conquistou nossos objetivos. Fiz o gol de empate, mas agora botar a cabeça no lugar é se preparar mais, porque a gente sabe onde quer chegar, a gente sabe onde o Grêmio tem que estar. Então agora é a cabeça no lugar e continuar focado, que a gente precisa buscar esses 3 pontos.
12: Tá aí, portanto, o Wallace.
9: A pergunta e a resposta pro Wallace, jogou de máscara. O Wallace fala pela RBS TV e é ouvido aqui na Gaúcha. Pedro.
1: Muito bem, qual é o clima que nós temos aí dos repórteres?
9: Bom, aqui na zona mista, portas fechadas, nenhum tipo de confusão, incidente, saída muito tranquila, nem bronca com a arbitragem, pelo menos no meu visual, viu, Pedro?
1: É, a bronca com a arbitragem se deu ali dentro do campo, os jogadores do Grêmio foram reclamar e o Jory vai me dizer, existe real motivo para tanta reclamação?
9: Pois é, Pedro, tem um lance do Bernabéu com o Diego Caíto no primeiro tempo. Sim. Que é um lance que eu não posso tirar ele do contexto do jogo, tá? Se a gente vai para um jogo que o árbitro marca tudo que é contato, marca tudo que é lance, tudo que é situação dentro de campo, aí o critério da arbitragem vai ditar o que é o critério do jogo. Agora, a gente viu um jogo desde o primeiro minuto com o árbitro passando a mensagem de que ia deixar os caras se encostarem em campo, disputar, usar o corpo, usar por vezes até os braços nas disputas, e assim o jogo foi sendo conduzido. O lance do Bernabéu com o Caíto é um lance limite dessa maneira. E para mim, o Caíto se coloca na frente do Bernabéu, ele dá um passo pro lado, o Bernabéu tromba com o jogador do Grêmio, e dentro do contexto do jogo, se estabelece uma disputa por espaço entre os dois. E o árbitro, nesse tipo de disputa dentro do jogo, mandou jogar sempre. A gente teve, por exemplo, no gol do Internacional, uma disputa em que o Alejandro por baixo pega a bola e por cima coloca os braços nas costas do Vila Sante. O Vila Sante perdeu essa disputa e o jogo seguiu. A gente tem, por exemplo, um lance dentro da área do Grêmio em que o Vila Sante coloca as duas mãos na cintura do Alan Patrick num giro. E o Alan Patrick cai no gramado quando ele é tocado pelo jogador do Grêmio. Pra mim, não teve a intensidade pra justificar uma infração. Não teve uma ação pra justificar uma infração, assim como o lance do Diego Caíto. E a gente pode enumerar vários momentos em que roubadas de bola aconteciam com uso de corpo, uso de braço, aquela ocupação de espaço dentro de campo, e o jogo fluiu, o jogo correu, o jogo andou, nada disso foi marcado. Tá, então, dentro desse contexto, pra mim, a arbitragem teve boas decisões.
1: Muito bem. Nani, torcedor colorado que está aqui dentro do estádio, da Arena, esperando a sua saída e falando com você agora sobre esse 1-1.
12: Vamos conversar aqui com o torcedor, teu nome?
13: Gabriel.
12: Gabriel, empate, podia ter sido melhor ou tá de bom tamanho?
13: Podia ter sido melhor, ratearam bastante ali no segundo tempo ali, mas tá bom, pelo menos tiramos um ponto do Grêmio e é o que importa.
12: Agora a gente tem um jogo em Mirassol, lá contra o Mirassol, dá pra vencer pensando na postura de hoje?
13: Olha, o time melhorou bastante com o novo treinador. Eu acho que vamos conseguir sair dessa e melhorar.
12: Vamos ouvir mais um torcedor, teu nome?
14: Jardel.
12: Jardel, empate. Tá bom, podia ter sido melhor.
14: A vitória podia ter vindo, né? O juiz desfavoreceu muito o Inter não marcando falta. A partida foi boa, o time tava bem no jogo. Um lance que é até duvidoso da posse ser o gol do empate, então é um empate com gosto de um gostinho amargo, mas pelo menos aconteceu com um ponto e acho que estão fora da zona já.
12: Pensando no desempenho do jogo de quarta e esse, dá pra ter esperança de escapar?
14: Dá sim, o time do Inter tá correndo mais, tá com mais vontade, acho que o elenco e os jogadores entenderam um pouco do momento do clube. É, hoje se viu o time bem dedicado na atuação em campo, então eu acho que a gente vai escapar dessa novamente.
12: Vamos ouvir mais um torcedor, teu nome?
15: Andrew Campos Cruz.
12: Tá bom empate, podia ter sido melhor?
15: Não tá, foi um assalto que fizeram com o Esporte Clube Internacional aqui nesse chiqueiro. Foi um assalto.
12: Mas nós vamos escapar.
15: Com certeza, esses putos vão cair.
12: Não, palavrão não pode. Tá aí o torcedor colorado, Pedro, saindo, talvez com um gostinho amargo, por conta de o Inter ter deixado escapar a vitória, faltando pouco pra acabar o jogo.
1: Muito bem, me dá o teu voto de craque do jogo, Rádio Gaúcha Calçados Pegada.
12: O meu voto é Vijagra.
1: Vijagra, muito bem. A Nani agora vai falar com o torcedor do Grêmio e trazer o seu voto também.
16: A Kek, Pedro, tô aqui na esplanada já, esperando o torcedor. Está saindo aquele semblante decepcionado, essa que é a verdade, porque o Grêmio precisava muito vencer o jogo, o empate até, né, pior. Vou falar aqui com
17: o meu nome.
16: Gilson, esse resultado.
17: Que eu vou falar agora para todo mundo que eu falei para ti. É deprimente a gente ver o futebol gaúcho tá nessa situação que está hoje. Eu não vi futebol em nenhum dos dois times. E dá uma tristeza muito grande para mim. Eu vim aqui a 1h, acompanhei muita gente do interior vindo, famílias, crianças, e ver esse tipo de desempenho do time do Grêmio. Eu, sinceramente, estou profundamente preocupado com o encaminhamento do futebol gaúcho como um todo. Eu acho que nós partimos para ser meramente, não seremos mais protagonistas, seremos só coadjuvantes do futebol brasileiro. né? É essa tristeza que dá na gente e esperamos que alguma coisa mude pro futuro.
16: Tá realmente bastante difícil. Eu acho que o Grenal foi a síntese disso, né? Mas o Grêmio volta da data FIFA com 2 empates, quando se esperava um anímico diferente. Como é que a gente acredita que o Grêmio não vai ser rebaixado ainda?
17: Olha, agora é acreditar no imponderável, né? Nós temos um jogo contra o Cruzeiro e a gente não pode jogar a toalha antes de terminar o campeonato. Não tá morto quem peleia. Esse é um ditado popular, gaúcho aqui, a gente tem que ir até o fim, né? E como dizia o outro colega da outra televisão aí, que enquanto tem bambu, tem flecha. Vamos lutar até o fim. E domingo, não, é domingo, né? O jogo do Grêmio contra o Cruzeiro. Espero que venham novamente 40, 50 mil pessoas e vamos empurrar o Grêmio. Que só a torcida salva o Grêmio do rebaixamento. Essa que é a verdade.
16: Valeu, muito obrigado, querido. Bom retorno pra ti. Deixa eu falar aqui com o torcedor também, tudo bem? Teu nome?
18: Matheus.
16: Matheus, e esse resultado pra gente? Como é que tu avalia?
18: Complicou bastante agora pra nós, né? Acho que ele não precisava ter tirado o Crove. Mas ainda bem que o Corinthians pelo menos perdeu também, né? Então acho que ainda tem alguma chance pra nós por aí.
16: Agora são 8 jogos ainda que o Grêmio precisa, pelo menos 4 vitórias, né? Como acreditar que é possível?
18: Sendo o Grêmio sempre é possível, né? A torcida vai estar sempre aí, vamos acompanhar, vamos alentar, mas é bem difícil, mas vamos estar juntos sempre.
16: Acreditar em Renato ainda?
18: Acreditamos em Renato, com certeza.
16: E em Deus, né, também, nessas horas, né?
18: É o que nos resta, né?
16: Valeu, muito obrigado. Tá aí, Pedro, o torcedor indo embora, obviamente, descontente com o resultado, mas ainda acreditando no tamanho da camiseta do Grêmio pra se salvar dessa situação.
1: Muito bem. E o teu voto?
16: Eu vou votar no Wallace, que fez o gol do Grêmio.
1: Wallace, você cedeu o teu voto?
19: Meu voto vai para o Pavon pelo esforço. Uma partida péssima de todo o time e eu fico com o Pavon pelo esforço e por ter cavado a falta que garantiu o empate.
1: Aguinho, o teu voto? Hein? Diz com o microfone ligado aí,
20: Vijagra, né?
1: Vijagra, tá bom. Leonardo Oliveira, o teu voto?
20: Eu voto no Vitinho, Pedro, porque o Vitinho é o cara que segurou sozinho o ataque do Inter, fez o primeiro gol. Eu fiquei em dúvida do Wallace e do Vitinho, só que o Wallace atrás, ele tem alguns lances ainda um pouco estabanados, erra bastante, mas é um jogador de uma abnegação, um grande achado do Grêmio, de muita personalidade, mas eu vou no Vitinho pelo gol e pelo segundo tempo ele ter sozinho no ataque lutado contra os zagueiros do Grêmio, ainda teve uma chance no final.
1: Muito bem, quero o voto agora do Bianchini, tá me ouvindo, Bianchini? Não. O voto do Gabardo?
21: Eu vou de Wallace, né? Espírito Wallace. Guerreiro, gol mesmo com o nariz fraturado.
1: Muito bem. O voto...
22: Vijagra.
23: Do Simon.
1: Do Simon, muito bem. Do Felipe?
24: Eu vou no Wallace, vou com o Gabardo, zagueiro Wallace do Grêmio.
1: Jorge, teu voto?
25: O meu voto é no Pavon, Pedro, pra mim o craque pegada.
1: O torcedor escolheu quem?
25: Aplicativo de GZH e também no YouTube Gaúcha Esportes e Gaúcha, Pedro. O Vitinho do lado do Inter, 57%. O Wallace do lado do Grêmio, 38%. Os craques deste Grenal, 4-5-5.
1: O problema é que eu não contabilizei aqui, mas é Vitinho. Mas eu não sei. Mas
25: acho que é Vitinho e o Wallace que deu, né?
20: Não, deu Vijagra. Ou Wallace. Pelo que eu percebi, tá empate Vijagra e Wallace.
1: Tá, então vamos fazer o seguinte: deu o quê?
20: Vijagra e Wallace. Dá pros dois. Um pra cada um. Dois, o Grenal foi 1-1.
1: Não, dá pro Vitinho também, que foi um bom jogador, fez gol também. Dá
20: pra e pro Pavon, que sozinho cavou aquela jogada lá. E aí foi o Pavon que errou tanto no jogo. Eu conversava com o César fora do ar. O duelo Bernabé e Pavon foi o duelo da tarde. Porque eles tentaram errar tudo que eles fizeram. Mas o Pavon, num lance, conseguiu a vitória individual contra 3 jogadores. E aí o Grêmio, que até aquele momento, 27 minutos, pouco tinha criado, voltou pro jogo graças à falta cavada pelo Pavon, e acho que a cobrança de falta também foi dele.
1: Muito bem, Grêmio e Inter ingressaram na rodada na zona de rebaixamento e saem dela na zona de rebaixamento. E o futuro, CCD? O futuro do Grêmio na competição?
19: Pedro, o Grêmio não tem o essencial, né? Quando a gente diz que o Grêmio não vai melhorar e não melhora, é porque o Grêmio não tem o essencial, o Grêmio não tem jogador. O Léo falava aqui, a gente ficava brincando, o Pavon e o Bernabé se enfrentando hoje, Pedrão, daquelas coisas assim, não tem como dar certo, né? Aí tem uma bola parada, cruza, o Grêmio empata graças ao goleiro do Inter. E foi assim o jogo todo. Então é o básico o Grêmio não tem, que é um grupo de qualidade. A gente tem que olhar pra cima, torcer que o Renato tenha um pouco de sorte, para escapar do rebaixamento, que cada dia que passa fica mais difícil.
1: E aí, Vaguinha, resultado e futuro do Inter?
7: O resultado, Pedro, ele só não é bom para o Inter, porque o Inter ele tinha toda a possibilidade de ganhar de um dos adversários mais fracos que tem a partir de agora na tabela de jogos. O time do Grêmio é muito fraco, muito fraco. E o Inter hoje, pelo menos, ele conseguiu fazer alguma coisa, sair na frente do Grêmio na arena, algo que não aconteceu esse ano ainda, e conseguiu sair na frente. Estabeleceu 1-0 e se defendia bem. Aí o Bernabé, como lateral esquerdo, cometeu uma falta que não poderia ter cometido ou não precisaria ter cometido. E aí vem o cruzamento e no jogo do erro zero, falhou, na minha opinião, o goleiro do Internacional, permitindo o empate. Mas aquilo que eu disse antes, depois do jogo, me perguntem sobre o empate. Eu respondo, bota esse pontinho na tabela de classificação, soma com a vitória contra o Corinthians e vamos em frente. Uma ideia de jogo consolidada, um time que briga e briga muito mais do que brigava, um time que luta, que comete faltas, que sabe a hora certa de fazer a falta, que precisa um pouco mais de qualidade sim, e quando perde o Alan Patrick, a gente vê que precisa de qualidade, que não dá para abrir mão da qualidade do Alan Patrick. Tomara que não seja grave, porque a gente precisa dele para a reta final. Eu gostei, Pedro.
0: Se for grave, a alternativa seria o Carbonero. O Inter com o Eduardo Batista, ele mantém o aguerrimento. O Inter sempre foi um time que brigou muito na era Pezzolano, mas me parece um time mais organizado, né? E hoje o Eduardo, por exemplo, viu que o Vitinho, se vai pro lado, o Inter perde contundência na frente. Ele puxa o time para trás, deixa o Vitinho sozinho na frente, e aí o Grêmio tem muito volume. O Renato fez as mexidas certas, o Renato coloca o time para frente, e o Renato é muito ousado, porque ele tira um lateral, bota um atacante, ele tira um dos meio-campistas, coloca um centroavante, tira o Krovinovich, coloca o centroavante, ele deixa o Grêmio num 4-2-4, mas era o que ele tinha de fazer. E o Grêmio tem muito volume, o Grêmio começa a chegar e o Grêmio cria a chance do gol, até um lance muito fortuito, um lance casual pelo Pavon, que cava aquela falta sozinho, faz a cava, não, é falta, mas ele cria toda a situação, porque ele tá sozinho contra três. E aí o Grêmio volta pro jogo e o Grêmio inclusive tem um segundo gol que é anulado por impedimento. Volta pro jogo o Grêmio muito pelas mexidas do Renato, que cria um time mais agressivo, um time mais ofensivo. Mas nas trocas de técnico me parece que o Inter, pela simplicidade do jogo do Eduardo Batista, o Inter parece estar mais próximo de uma reação, de um time que pode buscar alguma coisa. O Grêmio tem um caminho maior pela frente, porque o Grêmio tem uma dúvida. Ou ele é um time reativo e marca muito, ou ele é um time que tenta criar. E hoje, César, com o Krovinovich tentando criar, o Grêmio não conseguiu.
19: Essa relação do Grêmio, por que que eu insisto tanto no jogador? O Grêmio hoje fez o jogo contra o único time que ganha, né? O Grêmio ganhou todos os confrontos e hoje não conseguiu ganhar do Inter. O Vaguinha disse que o Grêmio é muito ruim e o Inter perdeu essa oportunidade, pois eu também digo a mesma coisa. O time do Inter é tão ruim que o Grêmio hoje não conseguiu nem ganhar do Inter. Ou seja, uma das poucas esperanças do Grêmio, que seria ganhar do Inter, como ganhou nas outras duas, o Grêmio não conseguiu fazer. Então, é complexa a situação do Grêmio. A gente tenta aí agora contra o Cruzeiro, vai precisar ter o torcedor de novo, vai precisar ter outra forma de aguerrimento. O Grêmio não tá conseguindo se solucionar, não evoluiu como a gente imaginou que pudesse evoluir, nem fisicamente ainda. Então o Renato tem razão, não dá para arrumar o time em 15, 20 dias, e agora a gente vai ter que torcer mais uma vez para que no próximo jogo melhore, Pedro.
1: Muito bem, agora o craque do jogo mesmo é Marcelo De Bono, ele vai vir aí para completar tudo.
3: Quer que eu desempate, Pedro?
1: Hã?
3: Quer que eu desempate o empate?
1: Ah, eu quero, acho bom.
3: Ah, Vijagra, né? Para mim ele foi o dono do Granal.
1: Esse jogador sempre joga bem, né? Impressionante. E tem uma taxa de participação invejável. Bom, o De Bono, o que que tu vai fazer agora? Conta para nós.
3: Vou dar show.
1: É?
3: Claro.
7: Modestamente, claro.
1: Então, vamos lá. Balanço final, vai lá, é tua.
3: Valeu, Pedro. Balanço final no ar depois do empate no Grenal aqui na Arena. Bom, antes de eu chamar toda a equipe da Gaúcha, é uma grande equipe, deixa eu manifestar que sim, foi o Grenal que projetávamos. Ruim, com dois gols provenientes de erros, né? O do Vijaçante, que originou a roubada de bola do Alejandro pro gol do Vitinho. Depois, a falta desnecessária, o QI do jogador do Inter, o Bernabé, a falha do Antony, o gol do Wallace, tudo igual. E olha, um jogo que poderia ter saído gols, mais gols, por erros, tanto do Grêmio quanto do Inter. O fato é, os dois seguem na zona do rebaixamento. O Corinthians chega a 8 derrotas e, incrivelmente, não entra no Z4. Vamos falar muito do Grenal e projetar a próxima rodada a partir de agora. Te liga aí no Balanço Final.
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3: 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Vamos para a nossa lista de chamada aqui no Balanço Final. Eu aciono Eduardo Gabardo, Felipe Duarte, Simon Bianchini. Quero ouvir o presente, o destaque de vocês.
21: Bom, aqui na sala de entrevistas coletivas da Arena, Marcelo Debona, estou no aguardo da chegada do técnico Renato Portaluppi, que ele vem daqui a pouco para sua coletiva depois deste empate em 1-1 no Clássico Grenal.
24: E aqui na sala de coletivas da parte do visitante, né? Eduardo Batista, logo mais para analisar da parte do Inter esse empate por 1-1 na Arena. Mas alguns números para a gente poder analisar também no balanço final. O Inter faz 3 gols sob o comando de Eduardo Batista e os 3 gols, 2 contra o Corinthians, hoje contra o Grêmio, 1, são em roubadas de bola no campo de ataque. E aí tem um outro número sobre o jogo de hoje: 26 faltas cometidas pelo Inter, Debona. É o recorde de faltas em uma mesma partida de Campeonato Brasileiro, isso não tinha acontecido ainda. E 17 dessas 26 foram no campo de defesa do Grêmio, ou seja, a ordem de Eduardo Batista para que os atacantes roubem a bola mais próximo do gol adversário.
5: Bom, tô aqui na zona mista, perto de você, acompanhando as duas delegações, né, para passagem dos jogadores. Um primeiro termômetro, conversando com algumas pessoas, trocando mensagens, e também na sede de campo. O Inter reclama da arbitragem pelas poucas faltas concedidas para o Inter no segundo tempo e poucos cartões amarelos mostrados. O Grêmio só teve um jogador de óleo, pode me confirmar, amarelado no segundo tempo, que foi o Amuso, por essa falta quase na linha divisória do meio-campo, na ponta. E tem a preocupação com o Alan Patrick, afinal o Inter joga sexta contra o Mirassol. Ele disse, ó, tem que avaliar para saber se a lesão é grave, né? E saiu no intervalo o camisa 10 e capitão do Internacional. Em relação ao Grêmio, né, já tem jogo daqui uma semana contra o Cruzeiro aqui mesmo na Arena, e essa necessidade de vencer. Afinal, o Renato em 3 jogos, 3 empates. Uma comparação direta com o primeiro turno, o Grêmio fez um ponto a mais, porque tinha empatado com o Inter, empatado com o Real, mas tinha perdido pro Palmeiras. Então, numa comparação direta ao primeiro turno, o Grêmio fez um ponto a mais, mas muito aquém da realidade para tentar fugir do rebaixamento nesse momento.
3: Debora. 9:00, faltando para as 8 horas da noite. O nosso ouvinte intitulou como Grenal da Sobrevivência. Leonardo Oliveira, foi um bom Grenal, foi um Grenal ruim, foi um Grenal de erros, foi um Grenal desesperador. Como foi o Grenal aqui na Arena, terminado em 1-1?
20: Foi um Grenal animado, porque os dois times brigaram muito. O Inter conseguiu o gol e aí, numa estratégia de se defender, o Grêmio ficou tentando com as suas limitações. Foi um Grenal, sim, com emoção, mas tecnicamente muito ruim. Um Grenal muito ruim, um Grenal que define bem, que radiografa bem o que são o Grêmio e Inter neste momento e por que Grêmio e Inter estão na zona de rebaixamento. O Grêmio sentiu muito gol. O Grêmio sentiu muito e até o Grêmio se aprumar no jogo, levou mais de 50 minutos. O gol do Wallace recoloca o Grêmio no jogo, porque até aquele momento, 27 minutos, não se via caminhos para o Grêmio chegar ao gol, porque o Grêmio estava completamente perturbado. E, inclusive, o estádio volta para o jogo. Mas foi um Grenal ruim tecnicamente, foi um Grenal disputado, nada mais do que isso, e com muitos problemas técnicos. É o que os dois times conseguem entregar neste momento. E não é gratuito, Debona, que se chega à zona de rebaixamento e se joga um Grenal pela sobrevivência. Os dois estão ali por méritos próprios, né? Fizeram por isso.
3: É. Daqui a pouquinho a entrevista de Renato, a entrevista do Eduardo Batista. Antes as entrevistas, daqui a pouquinho o Gabardo e o Felipe chamam. Eu quero ouvir de você, CCD e Vaguinha, o que colorados e gremistas e colorados dirão ao longo de toda a segunda-feira, porque o Grenal não termina no domingo. Que sentimento, o que a roda de conversa vai ser dito amanhã antes? É. O chamado? De quem?
6: Não, eu que chamei.
3: Oi, Vaguinha.
6: Eu que chamei.
3: É que tu tá, tia?
6: Se o Cezinha me permitir aí falar um pouco, claro, sobre. Vai. É que a gente não pode desconsiderar, quando fala em questão técnica, e eu sei, Léo, o Inter tem todas as dificuldades técnicas, né? A gente sabe disso. Mas aí quando tu tem um time que começa a se ajustar e faz um primeiro tempo muito bom, como fez o Inter, ganhando e tendo pelo menos mais uma chance clara de gol, que foi o cabeceio do Juninho, e aí tu vai pro intervalo e perde o principal jogador do time, O Alan Patrick, que jogou muito contra o Corinthians, estava fazendo um excelente primeiro tempo. Tu perde o melhor jogador do time, é claro que vai baixar a qualidade. É óbvio que vai baixar a qualidade. Então, eu tenho convicção que se o Alan Patrick tá no segundo tempo, o Inter ganha o jogo. Ele bota a bola no chão e consegue organizar o time pro Inter chegar e ter chance mais clara de gol. E o Alan Patrick saiu, gente. Não dá pra desconsiderar isso. Perdemos o melhor jogador do time. Vi um Inter organizado de novo, como foi contra o Corinthians. Segundo jogo seguido que o Inter sai ganhando, isso é importante para a organização da equipe, para que a equipe se mantenha organizada. Agora, claro, chega um momento que o Inter vai ceder. O Inter vai ceder a chance pro adversário. Mas se não ceder, não é o Inter, né, gente? Então, o teve a falta, que não precisava fazer, na minha opinião. O Pavon deu um calor no Bernabéu.
20: Eram três contra um na falta.
6: É, mas a gente sabe, né, que o Bernabéu tem essa dificuldade. E aí sai o cruzamento, que foi muito bem feito. Eu acho que o Antony poderia ter segurado aquela bola, ou ter dado uma manchete como jogador de vôlei pra afastar dali, mas a falta foi muito bem cobrada pelo Marlon, ela passa do primeiro homem do Inter ali, passa pelo Bruno Henrique e cai na frente dele, é um lance muito difícil. Não vou aqui condenar o Antony, que fez uma grande
4: Eduardo
6: partida
4: contra
6: o
4: Corinthians.
3: Vamos acompanhar a entrevista do técnico colorado.
4: Já tá
3: Felipe
4: posicionado,
3: Eduardo te acompanha.
4: Já está posicionado por aqui o técnico do Inter. Vamos abrir a entrevista coletiva, vamos ver?
8: Vamos lá, gente. Vamos começar aqui lembrando o nome e ver com qual representa. Vamos lá.
4: Vamos lá, então. Boa noite, Eduardo Batista, Felipe Duarte da Rádio Gaúcha aqui. Antes do Grenal, depois da vitória sobre o Corinthians, você falou que o resultado, o empate não seria um mau resultado para o Inter, né? Qual é a análise que se faz depois desse empate de hoje aqui na Arena? É um bom resultado, é um mau resultado, olhando para a tabela? E também, se puder atualizar a situação do Alan Patrick, né? Ele foi substituído no intervalo, é uma lesão, sentiu algo?
10: A gente tinha, né, agora nós temos mais um ainda fora de casa de duelos individuais, né? E quando a gente falou, a gente vinha buscar a vitória, se ela não acontecesse, o empate também seria um bom resultado. Você prende um adversário direto, né? E você pontua, né? Então, eu fico frustrado pelo como ocorreu, né? O Inter produziu, o Inter fez, no momento de jogar, jogou, no momento de marcar, marcou, né? O Grêmio pouco assustou o nosso gol no segundo tempo, né? Muito pela entrega, né? Pela entrega dos atletas, né? Nós combatemos, né? E o jogo pedia isso, né? Mas uma sensação de dever cumprido, né? Nós viemos aqui, buscamos a vitória, não aconteceu, o mérito do Grêmio. O Grêmio é muito forte na sua bola parada, né? E o ponto é importante. Acho que a gente tem que exaltar esse ponto fora de casa. São dois jogos sob o meu comando são seis pontos disputados e quatro conquistados, né? A gente continuar a batalha, né? Pra gente ir somando o mais pontos possíveis. Quanto ao Alan, né? Ainda não fui atualizado de nada, a gente ia aguardar um pouquinho, né? No departamento médico, e durante a semana aí a gente pode ter uma afirmação mais correta, mais concreta.
4: Eduardo, Bruno Oliveira, Rádio Guaíba. Queria te ouvir em relação ao segundo tempo do jogo, né? Que foi justamente quando o Alan Patrick teve que sair. Depois tem mais algumas outras substituições, mas principalmente sobre essa questão do Alan, que eu imagino que pro torcedor preocupe mais, afinal de contas é a referência técnica. Sim. Do time hoje, né? Então a tua ideia numa sequência, caso ele não possa jogar, ou até mesmo no decorrer das partidas, porque eventualmente ele vai acabar saindo dos jogos, por favor.
10: A gente perde o articulador, a gente perde, assim, a gente tava marcando na hora de marcar num 5-2-3, né? E ele era um cara importante. Quando a gente recuperasse essa bola, ele era o meia central, né? Então ele entendeu, fez bem esse papel, nós começamos a rodar o jogo por ele, a bola começou a passar por ele e a gente começou a explorar os corredores do Grêmio no primeiro tempo. Com a saída dele, a gente perdeu um pouco essa ligação, mas não deixamos de combater, não deixamos de duelar. Nós temos uma semana, né? Nós temos jogadores aí voltando, né? Tem jogadores aí que estão, né, ganhando uma condição clínica e física importante, né? E a gente tem uma semana para poder pensar caso ele não possa atuar.
8: Eduardo, tudo bem? Gabriel Camargo aqui, Rádio Grenal.
9: No seu segundo jogo, o Inter sofre 2 gols de bolas aéreas, né? E nos seus times, geralmente, tem por característica ter como ponto forte a bola aérea defensiva e também ofensiva. Você comentou que não ia soltar a mão de ninguém, tem o retorno do Félix Torres, agora também do Vitor Gabriel. Para a próxima partida, você estuda aumentar a estatura da defesa para resolver esse problema? Obrigado.
10: A gente, no primeiro jogo, a gente toma um gol de bola aérea, né? A gente tava só com o mercado, só com o zagueiro, né? E o Corinthians começou a chuveirar. Né, hoje foi uma desatenção no posicionamento, né, de atacar mais a bola, né, acho que o ponto não é esse, aumentar a altura, é trabalhar, repetir contra o Corinthians nas bolas paradas. Nós ganhamos todos os duelos, hoje também a gente ganhou praticamente todos, né, em uma bola e justamente na saída, né, do Alejandro, ele fazia esse papel importante ali, né? Então, a gente poder ajustar, trabalhar, né, para que a gente não sofra gols assim.
11: Eduardo, boa noite. Leonardo Mol, Rádio Bandeirantes. Mais um jogo onde tu opta pela substituição do Alejandro na primeira metade do segundo tempo. E até num momento onde talvez ele entendesse que pudesse ter permanecido, porque estava confiante, sendo importante. Tu acaba perdendo um pouco dessa referência com a ligação direta a partir da pressão do Grêmio. Tu acredita que pode ter sido um erro? O que tu pensou em relação a essa substituição e pensando agora para quem sabe poder corrigir para os próximos jogos? Muito obrigado.
10: O Alejandro não jogava há alguns meses, né? E o jogo contra o Corinthians foi muito intenso, né? Ele, no jogo de lá, ele pede para sair. E no jogo de cá, nós começamos a perder força, né? Mesmo com 2 à frente, né? A gente estava tendo bastante dificuldade, né? E o Grêmio foi se lançando na frente, né? A entrada do Carboneiro era um cara para ajudar o lado, o Renato colocou o Enamorado ali, se eu não me engano, né? Se eu não errar o nome, né? Mas é o atacante rápido ali. Ele dava uma ajuda ali e era o nosso cara. Foi isso que a gente pensou. O Vitinho também tem essa retenção, tem esse duelo aéreo, né? A gente renovar as forças ali e buscar uma velocidade nas costas, né, da defesa do Grêmio. Foi isso que eu pensei.
13: Eduardo Batista, Jairo Vinck da Baldassi TV. Eu queria uma avaliação tua sobre a arbitragem no jogo aqui. O Inter reclamou bastante sobre a arbitragem durante a semana e a gente viu um árbitro muito rigoroso pro Inter e o Grêmio podia fazer o que quisesse em campo que não era marcado nada.
10: Acho que é importante, né? Eu não gosto de falar de arbitragem, né? Ele teve as coerências dele ali, né? Mas também não acho que ele foi interferiu em alguma coisa, né? Mas uma arbitragem, alguns equívocos, mas nada que tivesse alterado o resultado, que mexesse no placar.
14: Professor aqui, Douglas de Molinera, canal Colar Repórter e AM Colorado. Meu questionamento é em relação à postura no segundo tempo. Por mais que o Inter tenha se entregue no primeiro, e a impressão que ficou no primeiro tempo é de que o Inter controlava o jogo. No segundo, pareceu que o Inter se recuou demais. Isso foi o Grêmio que fez ou foi uma orientação para tentar justamente explorar essas costas e até a partir dessas alterações citadas por ti? Obrigado.
10: A gente perde o nosso articulador. A gente roubava, era pelo Alan que essa bola circulava. A gente passou a não ter mais isso. E aí você marcando, o Grêmio acaba empurrando, né? Acaba te empurrando para trás ali, né? Foi isso que aconteceu. Não foi uma ordem nossa, não foi alguma coisa que falou, nós vamos baixar, não, muito pelo contrário, né? A gente volta pro início do segundo tempo ali, os primeiros 10 minutos ali, a gente tá em cima marcando, mas quando a gente recuperava a bola, a gente parou de ter o meio armador ali, o meia central para segurar, a gente perdeu um pouquinho a força com o Alejandro ali também para cair pros lados, né? E a gente acabou ficando encurralado. E aí, a gente precisou ajustar. Mas mesmo assim, durante o segundo tempo, mesmo não tendo a plástica que foi o primeiro tempo, a gente pouco sofreu. O Grêmio praticamente não chutou a bola no nosso gol. Infelizmente, a gente acabou tomando um gol de bola parada, né? E é um Grenal, né? A gente entende que nós tivemos um primeiro tempo muito superior e no segundo tempo, né, a gente consegue igualar as forças, né, da maneira que o jogo se desenhou ali pra gente.
22: Professor, aqui, boa noite, Esther do Globo Esporte. Depois do jogo contra o Corinthians, o senhor falou sobre a mudança do Matheus Cunha para o Antony, que nesses próximos jogos seriam o Anthony mesmo. É, hoje o Anthony, ele dá o rebote na defesa ali pro Wallace marcar o gol de empate. É, você falou antes que iria reavaliar depois jogo a jogo. Isso é uma posição que o senhor deve novamente reavaliar ou ainda na linha ali do não solta a mão de ninguém? O senhor deve optar pela manutenção?
10: Eu não vi o gol, né? Eu não vi o gol ainda pela câmera, não deu tempo ali. Mas a hora que estava 0-0 o jogo no primeiro tempo, o Anthony fez uma defesa importante, né? Acho que quando você e principalmente o goleiro, quando você opta e dá oportunidade para ele, ele é diferente de todas as outras posições. Você tem que dar tranquilidade para ele, né? Foi uma bola que nós bobeamos um ataque ao primeiro pau, uma bola muito rápida ali, né? Isso que eu vi na hora, tá? Isso que eu tô te falando agora. E ele a bola volta, né? E tinha um rebote. Então, acho que é a gente ter a semana, olhar com calma, né? Mas também destacar que talvez no único momento que o Grêmio teve uma criação, ele interviu bem, né? Então também tem um ponto positivo a ser analisado também.
12: Eduardo, aqui Juliano Machado do canal do Paulo Brito. Se teve uma expectativa muito grande com a tua chegada, jogadores das categorias de base fossem mais utilizados.
10: Sim.
12: Eu sei que é um recorte pequeno, são duas partidas, mas hoje, por exemplo, tu trouxe o João Vitor e o João Bezerra, que são duas joias das categorias de base do Inter. Eu queria entender o porquê da não utilização, se é a questão da pressão também, do momento que o Inter vive, ou se tem outros fatores de tu não utilizar esses jogadores, como o João Bezerra, que é um camisa 9 também.
10: Sim. Eu vejo assim, né? Eu tenho um histórico bastante favorável quanto a usar base, né? E uma experiência, né? Com atletas de base que nos momentos difíceis me ajudaram. Todos eles estão tendo atenção, acho que nós já fizemos 3 trabalhos com o sub-20. O Inter, ele passa por um momento, né, de muita pressão, não cabe erro, né? Nós estamos num momento que nós temos que trabalhar com erro zero, e quando você oportuniza jovens, você tem que dar tranquilidade para eles, para que eles possam errar, né? Então, principalmente nesse meu início, um jogo contra o Corinthians, extremamente difícil, um jogo aqui hoje, né, um jogo que é um campeonato à parte, além de toda a dificuldade que o jogo representa, né? Representava em termos de tabela de campeonato brasileiro, né? Ela trazia um peso também do confronto Grenal, né? Então, a gente tá trabalhando, né? E a gente vai ter a oportunidade de poder utilizá-los, né? A cada dia, dar confiança. Eu vejo num recorte agora desses dois jogos, eu vejo uma equipe mais madura, né? E quanto mais amadurecer essa equipe, mais espaço vão ter para esses jovens serem utilizados.
3: Professor, pênalti pro Bahia contra o Mirassol em Salvador, hein? Resultado que interessa a dupla Grenal. Eduardo Batista segue respondendo as perguntas.
15: Parada FIFA, trabalhou contra o Corinthians, aí um espaço curto, jogo do clássico Grenal. Duas finais ditas pelo senhor, inclusive, na quarta-feira. Só que com o contexto, acaba mais uma final agora, o jogo contra o Mirassol. O que dá para esperar nessa semana? O trabalho é mental, o trabalho é descanso, o trabalho é técnico para recompor, por exemplo, o lado esquerdo, que é um problema do Inter, né? Em cima do Bernabé, que vai e volta, enfim, queria lhe ouvir nesse sentido.
10: Quando eu cheguei aqui, eu tinha que trazer tranquilidade pro elenco e pros atletas, né? O que foi talvez a grande mudança. Eu procurei entender o que estava acontecendo e trazer uma equipe, trazer o Inter, saber como ele vai jogar, quem são os seus atletas. Nós trabalhamos por 15 dias, desses 15 dias eu fraciono em 2 períodos, né? Um período que a gente fez bastante observação e um outro período, né? A partir de domingo, acho que eu falei no outro jogo, onde ocorre a escolha do Anthony, né? Então a gente define uma equipe e oportuniza essa equipe, dá uma confiança, trabalha bastante parte tática, trabalha bastante parte técnica, o mental, né? É diário ali, né? Então você tinha isso. E como você falou, praticamente não teve treino entre um jogo e outro, né? Eu via que no primeiro tempo contra o Corinthians, nós fizemos 35 minutos de sonho. A sensação que eu tive, se a gente repetir por mais tempo esses 35 minutos e o primeiro tempo de hoje, a gente vai atingir o nosso objetivo ali. Então, assim, eu não podia mexer. Eu tinha, né? Eu queria dar manutenção e mostrar para os atletas que eles tinham essa segurança. Agora nós temos uma semana para trabalhar, amanhã já tem reapresentação e agora é hora do ajuste tático, né? Eu acho que é o trabalho, acho que o mental, principalmente o jogo de hoje, ele traz muita coisa positiva. A sensação que eu tive no nosso vestiário era de frustração por não ter ganho. E é positivo, né? De um lado, ele é positivo, que ficou a sensação, opa, a gente podia, dava pra ter ganho, a gente podia ter feito. Então, assim, a parte mental, ela vai ser trabalhada sempre. Eu acho que o espírito eles compraram, né? Acho que o espírito, hoje eu recebi agora aqui, eu recebi um dado aqui, acho que fizemos aí, acho que quase 30 faltas e 26 e dentro do recorde, 18 faltas no campo adversário, né? 17 faltas, já tá atualizado. 17 faltas no campo atualizado, então, no campo adversário. Então, assim, é uma equipe que busca roubar a bola desse adversário. Nós fizemos 3 gols assim, né? Nós fizemos, os 3 gols foram numa pressão mais alta ali, né? E a gente sofre pouco, né? Então, acho que a gente passou aí, damos 3 gols assim, né? Nós fizemos, os 3 gols foram numa pressão mais alta ali, né? E a gente sofre pouco, né?

0: a gente buscar esses ajustes aí para fazer um Inter cada vez mais forte nessa reta final.
1: Marcos Bertoncello, tempo e placar do jogo do Mirassol, concorrente de Grêmio e Inter na luta contra o rebaixamento e próximo adversário do Inter, hein, Bertoncello?
2: Pois é, Debora, 39 minutos do primeiro tempo, pênalti convertido por Luciano Juba, pênalti cometido pelo Reinaldo, ex-Grêmio, Bahia 1, Mirassol 0, o Mirassol é o 15º, 33 pontos, um ponto acima do Inter, 2 pontos acima do Grêmio.
1: Bertoncello tá acompanhando atentamente esse jogo, o nosso chat tá perguntando para quem é pior o empate no Grenal aqui, 1-1, Vitinho e o Alan. Se os gols, Inter ou Grêmio, você vota? Vamos acompanhar trecho final da entrevista de Eduardo Batista, técnico colorado.
0: Posso trazer ele mais para trás um pouquinho para ele ser um ala pelos lados. Então, o Vitinho é um jogador bastante versátil. O Bernabé, ele briga por uma posição na lateral esquerda. Nós temos o Matheus Bahia, entrou, ele briga ali. Né, à frente, a gente já tem o próprio Caleb voltando, né, vem trabalhando, vem de um entorse bastante forte, mas fisicamente já vem respondendo bem. Nós falamos aqui, o próprio João Vitor joga ali. Então, assim, de imediato, assim, de agora, né? Ele sabe disso, ele vai brigar pelo lado esquerdo nosso ali, pela lateral, porque na frente, né? Eu tenho bons nomes ali para poder trabalhar, o próprio Nick, a gente tem bons nomes ali que pode suprir ali a necessidade.
3: Bom, aqui, professor, direito aí. Daquilo que você falou daquele controle, até que o colega comentou, do controle do Internacional do primeiro tempo, aquela sensação de que conseguiria se manter, né, à frente no placar, muito em função do meio de campo, né, que tinha o Alan Patrick, o Thiago Maia conseguindo reter a posse, principalmente. No segundo tempo, com a saída do Alan, em função da questão muscular, mas também do Thiago Maia, o Inter acabou perdendo um pouco, talvez pela característica dos jogadores, né, essa possibilidade. Primeiro motivo pelo qual o Thiago Maia saiu, se foi cansaço e se de repente não te falta esse jogador também que pode entrar e segurar a bola no meio de campo junto.
0: O Thiago Maia pediu para sair, tava tendo cãibra, né? A saída do Alan Patrick, a gente falou, é uma equipe, né? Eu tenho um pouco de conhecimento de parte física, vou te falar, né? É uma equipe que nós giramos a chave num nível muito alto, né? Ela estava numa rotação, nós subimos nível muito alto, passamos a roubar 17 bolas, fazer 17 faltas na frente, capacidade de roubar a bola no ataque, e isso aí, a intensidade, ela sobe muito num curto espaço de tempo. É natural que a gente caia um pouquinho, né? Caia um pouquinho, não é questão de fisicamente estar bem ou não, é questão que a gente mudou a chave, né? A intensidade é outra. Por isso que essa semana ela é importante aqui pra gente, né? Então, tem esse ponto que a gente vai trabalhar, descansar eles, treinar, né? E é, pra mim é muito bom ver isso, né? Porque isso aí é parte de trabalho, mas principalmente do meu discurso, e eles comprarem esse discurso, né? Só pra ressaltar, o Thiago Maia talvez tenha, entre os dois jogos, fez uma partida brilhante, talvez no meio campo ali era o cara que estava tomando conta, né? Então ele sentiu, a gente precisou reforçar um pouquinho ali. Quanto a outro atleta que pode segurar essa bola, né? A gente vai trabalhar, vai ver, talvez o Caleb pode ser esse homem, né? A gente precisa ver, né? Nós temos um elenco, né, que tá ali, e nós temos mais uma semana para trabalhar. Espero que o Alan Patrick não seja nada grave, né? Talvez aí é um dos melhores meias da competição, e nesse momento nosso é um cara fundamental, mas eu já tenho que pensar na solução, se acaso ele não jogar, a gente buscar nomes ali que possam nos dar essa sustentação. Ele dá a capacidade, o Alan, ele dá a capacidade da gente roubar a bola, os poucos segundos que a bola para no pé dele, dá tempo da gente sair e respirar, né? Então, eu preciso encontrar essa solução nesse meio campo ali para suprir até a volta dele.
3: Professor, boa noite, Cassiano Cardoso, canal do Nando Gross.
4: Sobre as tuas decisões no segundo tempo em especial, você já conversou um pouco com a gente em relação ao Bruno Henrique, tu enxergas ele como um meio um pouco mais avançado, sim, né? Como sim, um meio armador, não necessariamente um volante. Mas, ainda assim, a gente percebe que houve uma segurada um pouco, uma puxadinha no freio de mão em relação ao primeiro e ao segundo tempo.
5: Sim.
4: E aí, a partir disso, depois...

0: ocorre a entrada do Carbonero no lugar do Alejandro. A gente perde um pouco também da retenção de bola no ataque.
1: Sim.
0: E aí, consequentemente, vai recuando aos pouquinhos. Sim. A pressão da torcida adversária vai subindo. E as coisas aconteceram como a gente viu. Queria entender as tuas decisões em relação ao Alejandro. Por que não preparou o João Bezerra durante esses 15 dias? Porque, enfim, não temos o Sanabria, entendo perfeitamente. Sim. Mas daqui a pouco ter um centroavante de retenção para segurar essa bola. Eu entendo daqui a pouco o Carbonero e o Vitinho avançarem em velocidade, mas se tu tem um centroavante para segurar, ele pode segurar pro avanço, né? Então é um contexto específico. E queria entender essa questão e também queria saber, assim, de bastidor, como foi recuperar o Thiago Maia nesse período e, entre outros jogadores, o próprio Alan Patrick e o Vitinho também, que já marcou seu segundo gol na tua passagem aqui em Porto Alegre. Muito obrigado, boa noite.
2: Opa. No segundo tempo, a gente enfrentou um grande adversário na sua casa e, como você mesmo colocou, né, um estádio lotado empurrou o Grêmio atrás ali, né, a gente tinha que fazer algumas correções para poder marcar. A gente roubava essa bola e a gente não tinha quem reter, né? Mas mesmo assim, é importante, né, o entendimento que a gente teve ali. Talvez a gente não conseguisse reter a bola, mas o Grêmio também não chegou no nosso gol. A gente manteve o Grêmio longe, né? A gente sabia que a gente ia ter que ter atenção nos cruzamentos. O Renato põe dois centroavantes, né? E depois ali, por isso o Félix entrar ali, né? Eles botaram mais um menino grande ali, mais um menino com altura. Né, então a gente foi ajustando o jogo com o que o jogo tinha. Como eu disse, né, o João Bezerra, o menino João, né, são atletas que, pro nosso momento, né, ainda nesse jogo, ainda eu não senti que era a hora deles ali. Né, a gente trabalha com eles todos os dias, estamos aqui trabalhando, né, mas para aquele momento do jogo ali, talvez eu precisasse dar. Talvez até não a característica, como você falou, mas o peso de um Carbonero, né? O Grêmio tinha que ver que tinha um cara pesado ali, um cara, né? Tem hora que é imposição, né? É uma imposição também de nomes, né? Ele tá treinando bem, merece, né? Então foi isso, mas o João é...
3: Bom, 8:17, tá falando Eduardo Batista, reta final da entrevista, o Felipe volta para arrematar o que tá dizendo o técnico do Inter. O Simon já vai chamar que tudo vai acontecer muito simultaneamente a partir de agora, inclusive vai passar o goleiro do Grêmio, o Everton, em seguida. Então, eu quero uma intervenção do Vaguinha e do Leonardo para analisar essa entrevista do Eduardo Batista sobre o empate do Inter aqui na Arena.
4: Muito lúcido, o Eduardo, a entrevista dele é boa, ele explica bem a parte tática, ele viu o jogo que a gente viu, né, de um Inter que marcou, e é o que o Inter consegue fazer, de um Inter, Debona, que tenta fazer algo, mas depende muito do Alan Patrick. Essa era do Alan Patrick, mexeu muito na estrutura do time, ele colocou o Bruno Henrique, aí ele puxa o time mais para trás, e depois ele tenta colocar uma linha de quatro, um 5-4-1, com o Carbonero numa ponta e o Bruno Henrique na outra, e fechar o meio com os dois volantes. E aí o Inter perde contundência ofensiva, porque fica apenas com o Vitinho na frente. E aí é o Vitinho lutando contra a zaga. E aí o Grêmio tem grande volume e chega ao gol num lance que, para mim, foi um lance fortuito. O Inter tava com o jogo controlado e aí toma o gol e o Grêmio volta totalmente pro jogo.
5: Ô, Léo.
4: Bora.
5: Opa. Encerrada agora a entrevista coletiva do Eduardo Batista, perdão, eu tinha tirado o fone porque eu conversei com ele rapidamente, depois que acabou a entrevista, sobre Sanabria. Na última questão, ele é questionado...
6: Só pra dizer, Felipe, que o Renato já vai começar, tá?
5: Perfeito. O Sanabria volta a treinar a partir dessa semana, será reavaliado para compor a delegação contra o Mirassol.
3: Dá tempo para duas frases do Vaguinha. Sentiu um pessimismo ou um otimismo em relação ao
6: coletivo aqui?
3: Ah, vai abrir, então vamos lá. Eduardo Gabardo, o Renato já chegou.
6: Ah, tá, não. Passou pro colega, vai ser feita agora a primeira pergunta aqui pro Renato Portaluppi.
7: Boa noite, Renato. Clássico sempre complicado, né? Sempre difícil. O Grêmio conseguiu depois ainda se recuperar dentro do confronto. Teve um lance bastante polêmico na primeira etapa. Mas o que que fica desse clássico, até porque o Grêmio vai ter essa reta final de Campeonato Brasileiro para buscar aí esses pontos necessários?
8: Bom, isso a gente já sabia, né? Desde que eu cheguei, eu falei que até a última partida ia ser sofrimento. Até pela tabela que o Grêmio tem no restante do campeonato, mas eu tô bastante confiante. Quanto ao jogo, é um Grenal, é sempre muito bem disputado. A gente sabia, até principalmente pela condição das duas equipes na tabela. Jogo pegado, o Internacional conseguiu, por uma falha nossa, fazer o gol, e você sempre, quando sai na frente de um clássico, é importante. Infelizmente para nós, a gente saiu atrás, depois a gente conseguiu no segundo tempo o gol de empate. Então, como falei, não dá para desprezar o resultado. Lógico que a gente queria a vitória, uma vitória hoje nós até sairíamos da zona do rebaixamento, mas Grenal é Grenal. Eu acho que pelo que as equipes produziram, foi um resultado justo. Tem muita coisa ainda pela frente, pode ter certeza que até o final do campeonato muita coisa vai acontecer. Eu quero fazer um elogio pro árbitro. Não é fácil apitar um Grenal. Ele foi muito bem, ele e seus assistentes, ele foi muito bem. Porém, o VAR mais uma vez apitou o jogo. Eu não tô puxando sardinha pro lado do Grêmio. Então, quando as pessoas falam, ah, foi pênalti ou não, eu analiso no vestiário e, pelo menos, na minha opinião, sou um cara correto. Quando é pênalti é, quando não é, não é. Lá contra o Remo, o pênalti do Pavão não foi. Não foi, o cara botou o ombro. Então, se vocês pegarem os dois lances são quase, quase parecidos. O do Remo, o cara tromba com o Pavão no ombro. O ombro não é falta. Hoje, se você for ver a jogada, o Bernabé, ele dá o braço, ele derruba o Diego com o braço. Então, até um leigo sabe que isso foi pênalti. Se é na minha área, o meu jogador faz isso com o adversário, é pênalti também. Então, é pênalti lá também. Então, é aquilo que eu falo, o VAR, isso fala há 10 anos, o VAR apita o jogo. O VAR apita o jogo. Não é possível, eu nem sei quem estava no VAR. Mas não é possível que um lance desse, na pior das hipóteses, ele não chama o árbitro. Olha, vem analisar. Tem alguma coisa aqui. Aí todo mundo, amanhã depois, vão falar, ah, o Renato tá chorando porque o Grenal, ele empatou, coisa assim. Não, não tem nada de chororô aqui. O resultado que eu falei, tirando esse lance do pênalti, foi justo pelo que as equipes produziram. Agora, ninguém vai me falar que não foi pênalti aqui. Tanto é que no pênalti lá contra o Remo, chegamos no vestiário, vi o lance, falei, não, isso não é pênalti. Não é pênalti, foi no ombro com ombro. Agora, hoje aqui, é só analisar. Não foi ombro com ombro, foi o braço. Então, é o braço, o cara tá usando o braço para quê? Para derrubar. Se é no meio de campo, em qualquer outra parte, é falta. É falta dentro da área também. Quanto a isso, era isso que eu tinha que falar sobre a tua resposta, sobre a arbitragem.
6: Renato Eduardo Gabardo, da Rádio Gaúcha. Eu queria perguntar sobre a decisão da escalação, né? Oportunidade para o Krovinovic, mudando um pouco a maneira da equipe jogar. A volta dos dois laterais, voltando de lesão. E o Wallace, que marcou o gol, jogou com o nariz fraturado. Como é que foi a conversa, a decisão de escalar ele? O que ele falou? E como é que vai ficar a situação dele daqui para frente? Vai ter que operar? Como é que vai ser?
8: O Wallace, eu vinha conversando com ele após a partida, falando com o departamento médico. Na sexta-feira eu tive uma conversa séria com ele. Conversei com os médicos, eles fizeram o exame, viram que tinha fratura e que ele precisava operar. Eu falei quando que ele ia operar, o médico que vai fazer o procedimento nele estava viajando, só ia chegar, chegou acho que ontem à noite, marcaram o procedimento para amanhã de manhã. Amanhã ele vai fazer a cirurgia. Como ele estava pendurado, ele tomou o terceiro cartão amarelo também. Até de repente ele poderia jogar no próximo domingo. Mas, na dúvida, eu pedi para ele tomar o terceiro amarelo, como ele tomou. Então ele vai ter a semana toda. Isso não impede ele de fazer os treinamentos a partir do terceiro, quarto dia. E já ele fica à disposição. E mesmo com o nariz fraturado, eu conversei bastante com ele, perguntei se ele estava confiante para jogar, porque nós temos bons zagueiros na posição. Ele insistiu. Pediu muito para jogar, mesmo com o nariz fraturado, jogou, foi muito bem, não só pelo gol, mas ele jogou bem. Ele teve atitude, né? Em momento algum, ele ficou na dúvida se ia jogar ou não. Ele falou, não, me deixa jogar, eu quero jogar, deixa jogar. Então, isso é uma atitude de um profissional que quer ajudar. Então, eu dei os parabéns para ele quanto a isso, e ele fez uma bela partida, só que tem a fratura, e amanhã de manhã, cedo, ele faz o procedimento.
1: Renato, boa noite. Leonardo Berger, Rádio Grenal. Professor, na sua chegada, o senhor disse que um dos seus principais objetivos era fazer com que o Carlos Vinícius finalizasse mais. E nessas três partidas que o senhor ficou à frente do Grêmio contra Palmeiras, Remo, e hoje ele deu apenas uma finalização contra o Palmeiras. Já passou algumas semanas, alguns treinamentos. Por que que o Grêmio ainda não consegue dar mais oportunidades para Carlos Vinícius finalizar? Hoje teve o gol anulado, então não vale. Mas apenas uma finalização em três jogos, menos do que era antes. O que que precisa ser feito ainda?
8: Bom, isso eu tenho conversado bastante com os atacantes que jogam lá, ao lado dele. Os atacantes, quando cheguei, eles tinham o costume de jogar muito em cima da linha, muito aberto, que eu não gosto. Por que que eu não gosto? Porque justamente por isso, porque o Vinícius fica muito sozinho dentro da área. Então eu tô tirando essa mania dos nossos atacantes, seja tanto de um lado como do outro, para eles se aproximarem do Vinícius. Quando está fazendo a jogada, o atacante do lado do posto tem que fechar com o Vinícius. E se você notar, bem antes de eu chegar, ele joga muito aberto. Quer dizer, a bola chega na área, está lá o atacante sozinho. No caso, o Vinícius. É isso que não pode acontecer. Então, eu estou tirando a mania dos meus atacantes, porque jogando aberto, eu pergunto para eles: qual o teu problema de fechar do lado do posto? Você fica aberto esperando o quê? Você é bem aberto no futebol. Eu falo para eles: vocês são atacantes, você tem que fazer gol. Só faz gol quem entra na área, quem se junta ao atacante. Então, essa mania também eu tô tirando dos meus atacantes. No momento que eles começarem a entrar na área, eu falei já para eles: ou vocês entram, ou eu improviso. Porque não é possível atacante jogue se a jogar está se desempenhando do lado esquerdo, por exemplo, meu atacante está em cima da linha do lado direito, ou vice-versa. O que vocês estão fazendo aí? Então, se você for olhar o sistema dos treinadores estrangeiros, eles gostam que jogue assim. Eu não gosto. Atacante já diz, atacante faz gol. Se não gosta de pisar na área e não gosta de fazer gol, não pode ser atacante. Então, esse é um problema que eu estou corrigindo, conversando bastante com eles, justamente por isso. Você vê que em determinados momentos dos jogos, hoje aconteceu de novo, que eu levanto o braço e faço aquilo, que é para o atacante do lado oposto pisar dentro da área quando a jogada se desempenha de um lado. Então é difícil, é por isso que daqui a pouco sobra pro Vinícius ficar sempre sozinho dentro da área. Essa mania que eu estou tentando tirar deles. Mas não dá para cobrar muito do Vinícius também. Ele é um goleador, ele precisa que a bola chegue, ele precisa de aproximação. E você falou, contra o Remo, foi um jogo difícil. No outro jogo, nós jogamos com três zagueiros, ele jogou praticamente isolado na frente, contra o Palmeiras. Não foi contra qualquer equipe. E um clássico hoje. Clássico é clássico. Mas ele sabe, ele se cobra, ele sabe que precisa dar um pouco mais.
9: Renato, você. Dessa escalação de hoje, você colocou o Danilo Barbosa mais uma vez, né, no time, tendo essa oportunidade. Na sua apresentação, você tinha falado também que alguns jogadores experientes você ia colocar no time, né, que nesse jogo com o Palmeiras que você se referiu, o Balbuena jogou, por exemplo. Com o Danilo Barbosa nesse meio campo, tem uma liberdade maior para o Vigiaçante poder chegar na frente? Queria que você falasse um pouquinho sobre a utilização desse jogador que o Grêmio contratou, né, há pouco para reforçar o elenco.
8: Danilo Barbosa, como Nardoni, o Noriega, são jogadores da posição. Quando ele vai, o Vila fica. Quando o Vila fica, ele vai. A gente tem a vantagem do Danilo na bola aérea, que ele é muito bom cabeceador. E é ambidestro, ele tem esse lançamento de um lado para o outro. Então é um jogador que cria bastante também. Então, é por isso quando eu coloquei, eu já conhecia do tempo do Botafogo. É um jogador que ele jogou bem hoje. Eu gosto dele, do sistema que ele joga, né? Porque, como eu falei, a gente ganha mais um jogador também na bola aérea.
10: Renato, tudo bem? Gustavo Berton, ESPN. O torcedor do Grêmio esperava com a sua chegada que o Grêmio apresentasse mais. Ficou muito empolgado, inclusive, com a sua chegada, esperando que o Grêmio apresentasse mais. E o Grêmio ainda não apresentou esse mais. Eu sei que.
8: Discordo. O Grêmio, eu vi os jogos do Grêmio. O Grêmio criava pouco, finalizava pouco, corria pouco. Não melhorou?
10: É que ainda não venceu, né, Renato? Aí
8: okay,
10: o resultado não veio e a reta final ela
8: concordo,
10: não espera.
8: Concordo. Olha a tabela do Grêmio. Sem ter tido tempo para treinar, nós pegamos o Palmeiras de cara. Palmeiras atropela todo mundo. Palmeiras, o Flamengo atropela todo mundo. Lá não perdemos pro Palmeiras. Os dois pontos, eu até estava conversando com o presidente agora lá no. Os dois pontos que nós deixamos de ganhar foi contra o Remo. não menosprezando o adversário, mas pelo que aconteceu no jogo. A gente não pode tomar um gol faltando 3, 4 minutos para terminar a partida, sabendo que a gente precisava da vitória. Hoje é um Grenal, hoje é pegado. Hoje o time pelo menos está brigando. Não adianta quando o jogador, seja em qualquer parte do Brasil, em qualquer clube, uma coisa é ele ter qualidade técnica, outra coisa é ele não ter. Aí eu não vou fazer o cara jogar mais. Ah, não vou mesmo. Não tem como. Eu posso corrigir os defeitos do jogador, seja ele com boa parte técnica ou não. Agora, fazer um cara jogar mais, ele pode estar numa fase, ele vai voltar a jogar bem. Mas fazer jogar mais, futebol não se compra. Você nasce com ele. Você aperfeiçoa só. Então, se o torcedor acha que eu, quando eu cheguei, eu falei, pelo menos eles vão se entregar dentro do campo. Está acontecendo. Está acontecendo. Qualidade técnica. Tem que cobrar de um Palmeiras, de um Flamengo. O restante do campeonato, o restante dos adversários, de um Cruzeiro, o restante de um Fluminense, do restante dos clubes do futebol brasileiro, vai ganhar quem tiver mais vontade. Vai ganhar quem se entregar mais dentro do campo. Quem ficar mais concentrado, focado no trabalho dentro do campo. É isso. Tirando esses 3, 4 times lá de cima, esquece. O resto tá todo mundo na mesma régua.
11: Posso mudar minha pergunta então, já que você viu melhora, tá? Eu quero te perguntar assim, eu acho que você ainda não tá satisfeito, acho que você quer mais e claro, quer vencer. O que falta então pro Grêmio começar a mostrar esse então um pouquinho a mais para começar a vencer, para chegar no patamar que você quer? O que você acha que tá faltando pro Grêmio chegar nesse ponto?
8: Ter um pouco mais de tranquilidade, principalmente na hora das finalizações. Nós deixamos escapar mais 2 pontos contra o Remo justamente por isso. Tivemos oportunidade de matar o jogo, não matamos. No momento que nós tomamos o gol, nós tivemos oportunidades para matar o jogo, não matamos. O que é isso? No futebol, tudo é confiança. Tudo é confiança. Se você está numa parte da tabela bem colocado, você tem uma tranquilidade maior, uma confiança maior para definir uma jogada. Seja um cruzamento, seja um chute, ou seja na hora de definir pro gol. No momento que você se encontra numa fase dessa, a cabeça do jogador está desse tamanho aqui. Chegou nessa situação, então a cobrança é muito grande. Então a confiança, muitas vezes, ela vai embora. Na hora de definir uma jogada fácil, às vezes o cara se precipita, se adianta, não pensa direito. Por quê? Porque é muita cobrança. Então, no momento que você joga com uma confiança maior, você tem mais confiança em si próprio e você vai arriscar mais. Quando a fase não é boa, como está acontecendo hoje, fase boa que eu digo em termos da tabela, fica mais difícil. Aí você pega um time que está no meio da tabela lá em cima, ele joga com uma confiança maior, porque sabe que pode errar, não vão ser tão cobrados. No momento que você pega um clube no Z4, a cobrança é maior na hora do erro. E o jogador não tem aquela confiança toda para definir melhor a jogada. É isso que acontece. Eu posso falar isso de boca cheia porque eu fui jogador. Eu sei o que é isso. Tem jogadores que não sentem. Tem jogadores que sentem a pressão na hora da definir uma jogada, principalmente no momento que o clube se encontra na tabela. Te garanto que se estivesse lá em cima na tabela, seria uma tranquilidade maior e, acima de tudo, uma confiança maior para definir a jogada. Numa situação dessa, o cara chuta de qualquer jeito, não pensa direito, não tem aquela confiança e acaba desperdiçando.
9: Renato, boa noite. Aqui na frente, Leonardo Son, da Rádio Bandeirantes. Você chegou ao Grêmio, Renato, faltando 11 jogos para o fim do campeonato. Sabia que a missão era difícil, era dura, mas veio, acreditando que era possível salvar o Grêmio do rebaixamento. Você tem demonstrado nas últimas coletivas algumas críticas ao trabalho anterior. Então, eu queria saber a partir de quando a gente vai poder responsabilizar o Renato, a partir de quando a gente vai poder cobrar o Renato por aquilo que o Grêmio não faz dentro de campo.
8: Não tem tempo pra me cobrar. Não tem. Não vou dar esse tempo. Não vou dar. Eu vim para trabalhar, vim, arrisquei meu nome no clube, entendeu? Não tenho tempo e nem o clube pode mais contratar ninguém. É esse grupo que eu tenho confiança total. Então você vai falar assim, é que eu falei pro teu colega, eu não vou fazer ninguém jogar mais. Futebol não se compra. Futebol não se compra. Eu tô vendo, vocês podem não observar, mas eu vejo bastante evolução na equipe do Grêmio. Mas aí que eu falo pra vocês, parte técnica é parte técnica. Hoje o jogador está se entregando dentro do campo, hoje o jogador está querendo, o jogador está correndo, está buscando o resultado, até pelos adversários que a gente já enfrentou e os próximos adversários também. É outra coisa que eu estava falando com o presidente, a tabela do Grêmio ela é ingrata. Você vai ver todos os próximos jogos do Grêmio, o Grêmio só pega clubes que estão brigando lá em cima, pelo título e pela Libertadores. Aí você acha, quando eu falei, quando eu cheguei aqui, eu falei, eu não vou chegar aqui com a varinha mágica e corrigir tudo, não. A partir de hoje nós vamos ganhar. Não é assim o futebol, não. Não é só o Grêmio que quer ganhar, não. Todo mundo quer ganhar. Todo mundo tem seus objetivos, não é só o Grêmio, não. Mas pode continuar na tua pergunta. Okay.
9: Dada essa resposta, Renato, que você fala que a qualidade técnica não vai mudar, o que pode mudar, então, no trabalho do Renato? O que pode ser feito? A questão tática, a questão anímica, questão até de bola parada, o Grêmio resolveu hoje na bola parada.
8: A gente treina.
9: O que pode ser feito então, já que a técnica não vai mudar? O que o Renato pode colocar?
8: É na entrega.
9: É só a entrega?
8: Só na entrega não, aí a qualidade técnica de cada um, aí você vai ver a parte técnica de cada jogador que tem. Eu não posso vender parte técnica, nem o companheiro pode vender a parte técnica. Agora, se você ou vocês me falar que o Grêmio não evoluiu, bom, aí vocês estão vendo outro Grêmio. Vocês estão vendo outro Grêmio. Quantas situações de gols o Grêmio criava antes? Aí você vai falar como é a crítica pro cara? Não é uma crítica. Não é que seja uma crítica, é a realidade. Eu vou ficar aqui jogando paninhos para vocês? É uma realidade. É uma realidade. E nós vamos até sofrer até a última rodada. Mas eu confio totalmente nesse grupo aí. Hoje você chega aqui, é que você não frequenta o vestiário. Você chega aqui, você tem dois, três, um cara falando uma língua. Chega no outro canto, três, quatro falando uma língua. Chega no outro canto, quatro, cinco falando uma língua. Até os caras se entenderem, meu amigo. Até os caras. É o que eu acho um erro. Não é porque a CBF liberou X estrangeiros, tem que trazer estrangeiro de tudo que é lá, de qualquer jeito. Traz o estrangeiro, o cara já está adaptado ao futebol brasileiro. É simples trabalhar no futebol. Aí você traz o estrangeiro, não é nem culpado, ele chega aqui até se adaptar ao futebol brasileiro, até ele conhecer os companheiros dele, se passaram 5, 6 meses. E aí? Aí tem que chegar um treinador aqui com a varinha mágica, pronto, todos os problemas estão resolvidos. Você acha que todos os problemas você resolve dessa forma? Bom, se você acha, não pode. Uma coisa é você ter um grupo, a régua lá em cima, e tá mal. Aí sim se pode cobrar do treinador. Aí você pode cobrar e deve cobrar. Por que que um time desse com uma folha de pagamento dele não rende? Aí você pode cobrar. Pode cobrar. Nós temos o Amuzu, por exemplo, aqui. Aqui, ó, pra você fazer ele entender as coisas. Fazer ele entender as coisas. Ele tá aqui há quanto tempo? Um ano e meio. Um ano. Eu não falo português. E aí? Tem que estar sempre em tempo do lado dele. Você acha que é fácil? Chega num país e você não fala a língua para ver se você vai se adaptar assim. Não é fácil pro treinador, não. Não é fácil. É. O problema, não são todos. Vocês da empresa. O problema, todos os problemas é sempre o treinador. Será que é sempre o treinador mesmo? Será? Vamos dividir essas tarefas, né? Vai, próximo.
12: Boa noite, Renato. Rafael Fávero do Globo Esporte. Quando você chegou, você tinha uma projeção de 43 pontos para o Grêmio sair da zona de rebaixamento. Dentro disso, dentro dessa projeção, o Grêmio tem 3 jogos até o final do mês: Cruzeiro e Atlético Paranaense em casa e o Coritiba fora. Você tem uma projeção de pontos que o Grêmio precisa para essas 3 partidas? Talvez a tua resposta seja: vamos ver jogo a jogo.
8: Sim.
12: Então, dentro então, disso,
8: eu vou para outra pergunta.
12: Eu vou te perguntar então. O Krovinovich, dentro dessa projeção jogo a jogo, então vou perguntar pro próximo jogo. Ele vai ter continuidade na tua equipe? Tu gostou do que ele apresentou hoje em campo?
8: Colocando mais alguma coisa na tua primeira pergunta, não adianta a gente fazer projeção. A gente tem que ir jogo a jogo. A gente sabe que cada jogo a gente tem que ganhar. Nem sempre vai dar. Mas a nossa projeção é fazer cada jogo uma final de Copa. É o que a gente tem feito. É o que a gente tem feito. Quanto ao Krove, olha, eu tô tirando essa mania dele. É para você ver a que ponto que chega um treinador. É por isso que eu digo, você vai contratar um jogador? Não acontece só aqui no Grêmio, não. Acontece na maioria dos clubes. Você vai contratar um jogador, independente da posição, você tem que pegar a ficha desse jogador. quantos gols, quantos jogos, tem problema de lesão, como é que ele é com o grupo, qual é a língua dele. É simples. É simples. Você não pode, que eu falei, buscar, traz aquele estrangeiro, bota ele aqui no grupo. Traz aquele outro estrangeiro, bota aqui no grupo. Não é assim que se trabalha. Não é assim que se trabalha. Eu converso bastante com ele, por exemplo, eu tenho que chegar aqui com pouco tempo, falar para ele que ele tem que pisar na área. Ele é meio, certo? Contratar ele como meio, certo? Então ele tem que pisar na área. Não sou eu que tenho que falar para ele, olha, você joga muito longe da área. Aí entra a pergunta do teu colega lá, quanto o Vinícius fica sozinho dentro da área. É simples o futebol. Agora, não dá para ensinar tudo em pouco tempo. Por isso que eu digo, vai contratar o jogador? Em primeiro lugar, o que que precisa no grupo? Qual é a posição que precisa? A precisa um jogador assim, independente da posição. Assim, assim, assado. Vai buscar o jogador certo. Vai buscar o jogador certo. Trazem. Não era esse jogador? Bom, então vai cobrar de quem trouxe. É bem simples o futebol, não tem que inventar. Aí estoura onde? Quem tá ali na beira do campo. Quem tá na beira do campo. E ainda falei para ele, não na proporção do futebol, não tô na proporção do futebol, bem pelo contrário, mas da maneira que joga. O Arrascaeta, eu acho ele muito acima da média. Eu falo para ele, você vê quantos gols o Arrascaeta faz? Você vê quantas assistências o Arrascaeta dá? Sabe por que ele faz tantos gols? Porque ele pisa na área. Você joga na posição dele. Pergunta pro TT quantos conselhos eu dou para ele por dia, corrigindo ele. Fala para ele, olha como o Rafinha joga. Eu não tô fazendo a proporção do futebol. Olha do jeito que eles jogam, você tem a perna esquerda com ele. Dá, né, pra ensinar o beabá toda hora. Então, é o que eu falo, vai buscar um jogador, ela precisa de um goleador. Vem os jogadores, busca o cara da posição, busca o cara certo. Agora, me dá esse. Não, mas você sabe como é que ele joga? Traz. Tá no bolo. E aí agora? Ah, mas esse jogador não é daquela posição que eu queria. Por que que trouxe? É simples o futebol. Pare de só criticar o treinador. Pare de criticar sempre só o treinador. O treinador é culpado de tudo? É sempre o treinador? Cada um tem sua parcela de culpa. Cada um sabe onde que errou. Ou você acha que acertou, fazer o quê? Agora, quando eu vou buscar, se eu vou no supermercado fazer compras, eu vou fazer um churrasco. Eu sei que tem que comprar carne, eu vou saber qual a carne que eu vou comprar, eu vou saber qual a cerveja que eu vou comprar. Eu não posso chegar lá e botar tudo dentro do carrinho e levar. Não sei o que eu estou levando. Aí até o cara se adaptar, aí fica difícil, né? Mas é sempre o treinador. É o treinador. Difícil.
13: Renato, e até sobre isso de jogadores aqui acima aqui. De jogadores que tem hoje no elenco, você trabalha com uma ideia hoje com o Krovinovic mais avançado como meia, numa tentativa de um 4-2-3-1. Mas qual que é o limite para esse esquema, né? Pensando nas peças que você tem com os jogos, poucos jogos tendo no Campeonato Brasileiro, para começar a fazer as vitórias acontecerem. Tem algum limite para esse esquema continuar e depois acontecer uma troca dentro do possível? Como é que o Renato começou a pensar depois dessas últimas partidas?
8: Muita gente falou, inclusive antes desse jogo agora, o Renato não gosta do Krov. Não, pelo contrário, falo com ele todo dia, é um grande profissional, sorridente sempre. Falei com ele, olha só, eu só não estava descalando porque a princípio eu tinha que fechar um pouquinho a casinha pro Grêmio parar de tomar tantos gols. Em outros clubes eu fiz isso, inclusive. Agora não tem nada contra você, as pessoas se estão falando que eu não gosto, não tem nada a ver, tanto é que a qualquer momento você vai jogar. Jogou hoje. Então, você vai dizer, vai continuar o esquema? O Grêmio precisa ganhar os jogos. Mas é o que eu falo. No momento que a gente treina a parte tática, eu procuro colocar cada jogador em sua posição. Então, ele tem, todo mundo tem, mas esse depende dele, que ele não pisa muito na área. Ele tem que pisar na área. Pro Vinícius, como ele falou, pro Vinícius não ficar sozinho lá dentro da área. Pro atacante do lado do posto fechar. Pra gente fazer gol. Se vai continuar o esquema ou não, vai depender do que o jogador me der, não ele, qualquer outro. Aí, você vê, não é aquele meia que pisa na área para fazer gol. Aí tira, aí bota um volante. Ah, o Grêmio precisa ganhar o jogo, tá jogando com volante. Tá bom, põe o quê então? Tô trabalhando, tô lapidando o João, o garoto da base, que tem futuro. Mas é um garoto da base de 18 anos. E aí? A varinha mágica? Não tem como. Tem horas que não tem como, não. Por isso, quando eu falei aqui, depois do jogo do Palmeiras, quem não tem cão, casa com gato. É simples. Bem simples o futebol. Não tem o que inventar. Não tem o que inventar.
14: Renato aqui, Nicole Elvick do canal Diogo Rossi Repórter. Então vamos, já que o senhor pediu colocar as parcelas de culpa, esse elenco foi mal montado pela direção?
8: Não vou entrar nesse mérito. Esse grupo, eu confio que com esse grupo a gente vai sair dessa. Final do ano, cada um tem sua consciência. Cada um sabe o que vai falar, o que vai fazer. Eu fui contratado para tirar esse grupo da zona, para não ser rebaixado. Por isso que eu digo, eu, isso eu estou falando por mim, quando trabalho no clube, eles podem me oferecer 10 jogadores, 5 jogadores, 20 jogadores, 30 jogadores, só vai entrar no clube se eu aprovar. Eu conheço futebol. Se eu aprovar, o jogador entra. Se eu não aprovar, eu tô abaixo de muita gente. O cara, não, mas eu vou trazer. Pode trazer, mas não vai jogar comigo. A opção é de cima. Eu sempre vou trazer jogadores que eu sei que vão ajudar o clube. É por isso que eu digo, tem que ter o olho do técnico. O técnico tem que ter o olho de alguém que entenda. Não precisa nem ser do técnico, mas o cara tem que entender. É simples. É bem simples o futebol. Porque eu costumo falar, a conta chega. Ela pode demorar um pouco, mas a conta chega. Em qualquer setor, em qualquer profissão, a conta vai chegar se fizer a coisa errada. O Grêmio, ele é muito grande. Muito, com esse clube, eu me criei praticamente aqui dentro. Ele é muito grande para estar passando por uma situação dessa, brigando lá embaixo. O Grêmio tem que brigar, é obrigação de brigar sempre lá em cima. Lá em cima. Tem que brigar lá. Então ele falou da tabela do jogo que tem que ganhar. Concordo, tem que ganhar. Aí você vai ver todos os adversários do Grêmio, todos, não vou nem enumerar aqui, que estavam brigando com o Grêmio aqui embaixo, ganharam do Grêmio. Quer que não é? Vasco, Botafogo, Mirassol, Vitória. Deve ter mais um ou dois. Todos os clubes que estão brigando com o Grêmio, ganharam do Grêmio. E aí? Ganha? Vai indo. É uma rodada menos. Vai indo. Como é que vai buscar todos esses caras aí depois? Então pode ver todos os resultados, infelizmente, que estavam concorrendo com o Grêmio, brigando com o Grêmio aqui embaixo, ganharam do Grêmio.
15: Renato, aqui no centro, acima. Tudo bem, Bruno Abichek, Rádio Mortal. Em mais de um momento na coletiva de hoje, você falou que está confiante, que confia, de que vai conseguir tirar o Grêmio dessa situação. Falou também mais de uma vez que o futebol é simples. Por que não está sendo simples o Grêmio vencer? Por que o Grêmio cedeu o resultado contra o Remo? Por que o Grêmio hoje não conseguiu ser efetivo contra o Internacional? E por que você está confiante? O que elementos fazem com que você fique confiante de tirar o Grêmio
8: porque
15: dessa situação?
8: Eu confio no meu trabalho e confio nesse grupo aí. Você falou porque que o Grêmio não ganhou, eu volto a repetir. Olha quem o Grêmio já enfrentou, sem ter tido muito tempo para trabalhar. Os únicos dois pontos que eu acho que o Grêmio poderia ter ganho a mais foi do Remo, pelo que aconteceu na partida. Pelo do Palmeiras, eu tinha que brigar pelo título. Um sufoco aquele jogo. E um Grenal. Um Grenal, tudo pode acontecer. Esse aí na nossa frente. Se, é o se que atrapalha o futebol. E não é uma desculpa. Mas, se tivesse dado o pênalti pro Grêmio hoje, o Grêmio poderia ter feito o gol e poderia sair na frente. Era outro jogo. Mas eu continuo bastante confiante pelos jogadores que eu tenho. Eu tenho jogadores que às vezes nem jogam. No caso do Marcos, Balbueno, que jogou contra o Palmeiras. São jogadores consagrados, jogadores que já ganharam muitos títulos, mas são importantes no grupo. O Everton ganhou muito, fala, é um dos líderes, fala bastante. Então eu confio muito um grupo, você forma um grupo com jogadores experientes, vencedores de preferência, vencedores, e os jogadores mais jovens. Por que que eu falo vencedores? Você tem que montar um grupo sempre que tem que ter, no mínimo, os 4, 5 jogadores que foram campeões. Porque esses caras vão passar para os demais jogadores, falar para eles o que é ser campeão. Porque você monta um grupo, às vezes, que o cara nunca foi campeão. Eu fiz essa pergunta lá no grupo do Vasco, que não tem nada a ver. 4, 5 jogadores levantaram o braço, tirando o volante que agora escapou o nome. 4, 5 jogadores levantaram o braço, um título estadual, um título da segunda. Eu olhei para os 30 e poucos jogadores que estavam na minha frente e falei, eu sozinho tenho o dobro de título de vocês. Então é por isso que esse grupo confia, justamente por isso, porque eu tenho jogadores experientes, jogadores que foram campeões e várias vezes campeões. E esse tipo de jogador é importante no grupo para carregar também os demais jogadores mais jovens. É importantíssimo, você ter jogadores campeões no grupo.
15: Aqui, Renato. Boa noite, Daniel Vidal do canal do Farid Germano Filho. O Igor me avisou também que o Corinthians acabou ganhando do Grêmio, né? Que tá nessa disputa. Renato, tu citou o pênalti não dado, eu vou ter que voltar nesse assunto. Ano passado o Grêmio teve um Grenal aqui que teve um pênalti no Aravena, escandaloso também, e esse ponto acabou ajudando o rival a não cair. Provavelmente não teríamos Grenal esse ano, porque o rival estaria na Série B, e hoje de novo esse ponto pode ajudar. Eu gostaria de saber de ti o que o juiz falou para vocês, o VAR falou, porque é um escandaloso, é uma coisa que já tá rodando o Brasil inteiro, um pênalti desse não ter sido dado. Obrigado.
8: Posso falar? Eu falei pro árbitro, tirei o grupo de jogadores, inclusive na entrada de campo do segundo tempo, falei, olha só, eu vou tirar meu jogador daqui, mas deixa eu falar uma coisa para você, o pênalti foi legítimo. Eu falo com eles educadamente, com todos eles, com o quarto árbitro, com o bandeirinho, com o árbitro do jogo. Não agrido, não falo palavrão, eu sempre falo na boa com educação. Falei pra ele de novo hoje lá depois do jogo, falei, olha só, eu tô te dando os parabéns pela arbitragem, não é fácil apitar um Grenão, você foi muito bem, só que o pênalti foi legítimo. Aí os jogadores cobram, aí só o capitão pode falar, qualquer outro jogador vai cobrar, é cartão amarelo, aí vai lá o capitão. Eu falo pra vocês há 10 anos, cara, quem apita, ou mais, quem apita o jogo é o VAR. É o VAR. Então, a CBF deveria falar assim, ó, o árbitro vai responder 3 perguntas depois do jogo. E o cara do VAR vai responder 3 perguntas também depois do jogo pra vocês. Tem que expor o cara. Vem aqui, me explica. Por que que você não deu aquele pênalti? Ele tem que explicar por que que ele não deu aquele pênalti. E aí cada um vai ouvir a resposta do cara. Explica pra gente por que que você não deu aquele pênalti, que o pênalti foi legítimo. Ele vai ter que argumentar, ele vai ter que explicar na cabeça dele que não é pênalti. E tá bom, não foi pênalti, explica por que que não foi pênalti. Aí daqui a pouco vai sair a voz, já passou 3, 4 dias, já tem outra rodada, já foi, e ele tá no outro jogo, no VAR de novo. Todos eles. Quer dizer, enquanto o clube, às vezes, por causa de 1 ponto, 2 pontos, ele é rebaixado. O que aconteceu com o cara? Nada. Na outra rodada, ele tá lá no VAR de novo. Então, volta a destacar. O árbitro apitou muito bem. Mas o cara do VAR tinha que chegar aqui e explicar. Nem sei quem estava no VAR hoje. Tinha que explicar. Tinha que fazer 3 perguntas para ele. A primeira, obviamente, por que que não foi pênalti? A gente vai ouvir a gravação agora. Eu quero ver qual é a explicação dele. Qual é a explicação dele? Que ele não vai me enganar. A mim não vai enganar, porque eu vi o lance, sei que foi pênalti ilegítimo. Ah, talvez possa agradecer o presidente nacional, né? Tem que agradecer ele, né? Ele não falou, o Grêmio foi beneficiado, um pênalti que não foi. Tem que perguntar pra ele hoje o que ele achou do pênalti. Simples o futebol.
16: Renato, boa noite. Preciso te perguntar, Renato, teve uma situação muito fora do ordinário do futebol, de tudo que a gente está acostumado a cobrir aqui na nossa editoria de esporte, foi a situação do Alexandre Mendes na semana. Eu queria te perguntar, isso foi tratado por vocês? Como é que foi conversado com vocês essa situação? porque é mais uma coisa que obviamente vai muito além do futebol, do resultado do campo, né? É uma questão séria da vida particular dele, enfim, mas tudo isso nesse momento também, vocês estão num momento muito difícil, lutando contra a zona do rebaixamento, como você disse, passando por um trabalho novo de adaptação, e eu queria te perguntar como é que foi esse impacto também na semana. Obrigado.
8: Você é de qual rádio? Eu nem ia me meter, que não é problema meu. Não é problema meu. Mas a gente vive num país que é o seguinte: antes se atira, depois pergunta se é inocente ou culpado. Então teve colegas de vocês, de você, não estou falando colega da Zero, colegas da profissão, massacraram o Gabeira. Eu sou totalmente a favor do cara que bate enquanto uma mulher ser preso. Eu sou totalmente a favor. Totalmente a favor. E o dia que ele fizer isso, ele não vai mais trabalhar comigo. Mas é a sétima, oitava vez que acusa o cara e o cara é inocente. E vocês têm que parar de dar 5 minutos de fama para quem vocês não devem dar. Essa que é a realidade. Aí no dia seguinte, o próprio Ministério Público viu que ele era inocente. Teve um erro. E vocês devem saber da verdadeira história. Teve um erro. Mas ele foi levado. Só que alguns colegas teus foram com uma sede monstra no pote, né? Pra condenar o cara. Por que que não vieram com aquela sede toda pra inocentar ele como ele é inocente? Gozado isso, né? É gozado. Eu não deveria falar isso, mas é por isso que sou Bolsonaro.
17: Entrevista coletiva do técnico Renato Portaluppi, depois de Grêmio 1, Inter 1, aqui na Arena. Marcelo Debona.
3: A gente teve uma entrevista muito forte, em que pese esse final de entrevista, que a gente vai repercutir também, mas Leonardo Oliveira, atenção, o Renato Portaluppi destruiu a direção do Grêmio na entrevista coletiva. Olha, falou do grupo de jogadores assim, de um jeito, o Renato falou sobre: não consigo ensinar ninguém, não consigo fazer ninguém aprender a jogar. Falou do idioma dos jogadores. Eu fiquei impressionado. Acho qualquer torcedor do Grêmio deve estar muito assustado com a entrevista do Renato. Sobrou pro antigo treinador, sobrou para a direção, mas assim, pesadíssima crítica à direção, a quem contratou o grupo de jogadores, ao nível técnico dos jogadores. Afinal de contas, Leonardo, o Grêmio piorou a partir da chegada do Renato?
18: O Grêmio não evoluiu. O Grêmio mantém o mesmo padrão de jogo da época do Cássio. Eu não vejo a evolução que o Renato percebe. Talvez seja nos índices físicos, que a gente não tem acesso. Mas o Grêmio continua com os mesmos problemas. A partida de hoje do Grêmio contra o Inter, que é muito limitado, foi pavorosa. O Grêmio não ganha 6 jogos. Os últimos, vamos botar o Botafogo, talvez o Renato tenha alguma participação, mas 4 jogos com o Renato, desde a chegada do Renato, o Grêmio não ganhou. Teve um empate com o Palmeiras, mas aí o Everton fez 8 milagres. Enfim, a impressão que eu tenho, Debona, é que o Renato sentiu que o Grêmio tá lomba abaixo. E ele não tá conseguindo frear esse
3: carro. Mas eu tenho dúvida, por que que o Renato topou o desafio, então?
18: Pois então.
3: Se ele tá vendo que o buraco é tão profundo assim, porque ele veio pra salvar o Grêmio.
18: E agora
3: não teve uma mínima autocrítica.
18: E esse é o ponto. Tudo bem, tinha problemas no trabalho do Castro, senão o Castro teria permanecido. Mas quando o Grêmio vai buscar o Renato é para solucionar. Não é pro Renato chegar na entrevista coletiva e, como uma metralhadora giratória, implodir tudo. Ou tentar implodir tudo, ou atirar pros lados e pegue quem pegar. O Renato disse que futebol não se compra, os jogadores estão querendo, mas futebol não se compra, ele não consegue ensinar. Aí um dos repórteres, eu acho que é da Band, pergunta sobre quando vai ser possível cobrar o Renato, né? Porque, enfim, por mais que o Renato seja o menor dos culpados, o Renato tá pegando para salvar. E quem chega para salvar o menor dos culpados numa situação dessa, caso o Grêmio venha a cair? Mas tem sim, Renato teria 10 jogos. Então sim, ele tem que ser cobrado, porque é ele que tá botando o time em campo. E ele disse que não vai dar espaço para cobrar. E aí que começa, aí que deflagra a metralhadora do Renato.
3: Metralhadora.
18: Ele colocou
3: algumas expressões: futebol não se compra.
18: Não, coloquei meu nome em risco.
3: Não posso ensinar ninguém.
18: Não tem varia mágica. Tem jogadores que sentem. Eu fui jogador e tem jogador que sente. Qualidade técnica de cada um, eu não posso vender parte técnica. Se me disserem que o Grêmio evoluiu, é uma realidade, né? E não vou jogar paninho. O Grêmio criava quantas chances com o Cássio? E aí ele abertamente ele critica o trabalho do Cássio. O trabalho do Cássio não foi bom, mas é que o Renato não vem aqui para analisar o trabalho do Cássio. O Renato vem para fazer um trabalho melhor do que o Cássio estava fazendo, num curto espaço de tempo, é verdade, com uma pressão gigantesca, e isso atrapalha, mas ele veio para isso. E aí ele fala do grupo, aí ele começa a falar da montagem do grupo.